0: fica bem agitada, tipo assim, né? As baladas de sábado à noite de 1960, 70, né? É bom demais, é romântica, apesar de ser assim, nessa pauleira aí, mas é romântica, viu? Boa noite, Marcos Coimbra. Boa noite. Quem é? Deixa eu ver. É o Henrique Paulo. Ô, Henrique Paulo, eu já vi Paulo Henrique. Eu acho que é Paulo Henrique. Ele deve ter colocado ao contrário aí, né? Tem gente que faz isso. Toca aí uma música de Zezé de Camargo e Luciano. Vou ver, meu irmão. Não garanto, não, porque a programação aqui foi pré-estabelecida, viu? Mas vamos ver, né, produção? Vamos ver o que rola aí. De repente, Zezé de Camargo é uma boa pedida.
1: Isso.
0: É bom demais, Zezé de
1: Camargo. Vai estar na expulsão, viu?
0: Vai estar aqui também,
1: 27,
0: né? Estão dizendo que vão estar, né? Mas o Zezé não tá cantando mais aquela Coca-Cola toda. Como é que faz? Como é que faz aí? Tá dublando, né?
1: Colocaram o apelido dele Pato Rouco, sabia?
0: É, porque tá feio, né? Outro dia ele foi cantar num show e, moço, foi feio. Era melhor ele ter parado, era melhor ele ter pedido desculpa. Porque, ô Zezé, eu acho que tem uma hora que tem que parar, Zezé. Mirosmar, põe a cabeça no lugar, meu irmão. Dois machos e uma fêmea, é o nome da música. Tem essa música, Zezé?
1: Nunca ouvi falar essa música, não.
0: Dois machos e uma fêmea? Desgrama essa aí.
1: Nunca ouvi essa música.
0: Também não. Ô, você tá de onda comigo, né, Henrique Paulo? Hã? Ele tá dizendo que nessa semana começou assim. Ela tá trabalhando na edificação de um edifício aí, ó.
1: É, foi bom.
0: Onde é esse edifício aí, ô, Henrique Paulo? Aliás, por falar em edifício, em falar em grandes estruturas, o Anambi tá se desempenhando bem, né? Guanambi tá tendo várias boas construções, principalmente as margens da 122, né?
1: Verdade.
0: Principalmente as margens da 122. Rapaz.
1: Ei, Clube, falar em edifício, manda aqui um forte abraço para o pedreiro Kleber. Pedreiro pintor, tá mexendo a carne da mulher lá no Marcelo Duba. Pedreiro bom, viu? Excelente. Forte abraço, meu amigo. Deus abençoe.
0: Tá certo, então. Vamos seguindo, né?
1: Vamos sim.
0: Seguindo com o programa. A gente vai em um breve apoio cultural. Na sequência, a música e Lourenço. A música e Lourenço, não entendi ainda não, viu? Ô Henrique, deixa eu te falar inglês. E nem francês, fala português.
1: Ai, ai.
0: Do jeito que a gente entende. A música e Lourenço, não entendi.
1: A música é Lourenço, deve ser.
0: Ah, não,
1: um acento,
0: ainda não faz sentido não. Mesmo se fosse um E, não faz sentido ainda não. Sei lá, hein?
1: Vamos, apoio cultural, né?
0: Vamos, um breve apoio cultural. 21 e 2 agora.

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2: 9:03.
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1: Muito bem, são 21:14.
2: 9:14.
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0: jeitinho que você queria. Vamos seguindo, vamos seguindo, vamos seguindo. Diana Ross vai cantar pra gente, Imagine. Você conhece essa daí, Robertão?
1: Bom demais, hein?
0: A Diana Ross era amigona do Michael Jackson. Inclusive, ele deixou alguma coisa pra ela, né? No testamento lá. Rapaz, não é brincadeira, não, viu? Ele gostava muito da Diana Ross, né? O Michael Jackson. É engraçado que o Michael Jackson, ele falava que foi abusado pelo pai. Não assim sexualmente falando, abusado sim. O pai batia nele pra ensaiar. É, fazia, né, aquela coisa toda, obrigava ele a fazer certas coisas que ele não queria. E quando ele morreu, ele não deixou nada pro pai, não, viu? Deixou o pai de fora do testamento, viu? Deixou o... esqueci até o nome do cidadão lá. Deixou pra todo mundo uma coisinha, né? Mas pro pai ele deixou foi uma banana. É mole, Roberto?
1: Complicado, hein?
0: É, aqui se faz, aqui se paga, né?
1: Com certeza.

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0: eu conheci a música, mas eu não sabia que tinha esse título aí, né? Serafim, Seus Filhos. Ele falou macho e fêmea, não foi?
1: Foi.
0: É porque na música fala isso aí, né? Tem esse trechinho aí que ele fala. Mas é uma linda música do Zezé de Camargo e Luciano que eu conhecia e conheço, né? Muito bem. Mas o título aí me era estranho, o título.
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0: 7:27, Betão.
1: 9:27.
0: Vamos lá conversar com o Geraldo, né? Geraldão, fala aí, dá seu recado aí, macho velho. Daí.
2: Boa noite, Marcos Coimbra e ouvintes da Rádio 104,9 FM, no Romance na Cidade. Aqui é Geraldo Ferreira, do Sintonia Emocional. E eu quero avisar a todos, aos meus ouvintes do Sintonia Emocional, que hoje não farei o programa, porque estou viajando. Amanhã, com fé em Jesus Cristo, eu estarei na 104, fazendo Sintonia Emocional. Obrigado a todos e até amanhã.

0: aí, com essa música bacana, nós vamos ficando por aqui, mas prometendo voltar amanhã. Semana, calma aí, a semana tá apenas começando, né, não, Betão?
1: Com certeza.
0: Apenas começando, amanhã nós estamos de volta com o nosso programa aqui, com músicas desse estirpe aí, ó. Laura Branigan, Glória!

0: prazer imenso estar com você nesta noite de segundona. É uma noite fria, né? Estranho. Mês de agosto, dia 3, segundona. Não dá nem pra tomar uma gelada, né, Betão? É. Não dá não, né? Esse frio aí.
1: Um quentinho, uma branquinha.
0: Esse frio aí tem que ser uma bebida quente, né? É. Eu vou pra Lençóis. Você vai também pra Lençóis? Daqui a pouco? Lembrei daquela música do Roberto. Debaixo dos caracóis, dos seus cabelos. Ai, mas aí eu falei debaixo dos lençóis. Laura Branigan, essa foi a nossa última de hoje. Nosso muito obrigado, nosso carinho, viu? Pra vocês todos.
1: Valeu, Guarambi, forte abraço a todos, Deus abençoe. Quarta-feira estou de volta, fui, boa noite.
0: Se Deus quiser. Nosso abraço, nosso muito obrigado, viu? Amanhã estou por aqui com o Romance 2.0 da terça-feira, gente boa. Dia 4, amanhã. Olha, que Deus possa realmente te abençoar, viu? Lembre-se, tenha fé em Deus, tenha fé na vida. Tente outra vez.

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0: 10:03.
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0: 12:00.
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Pai nosso que estás no céu, santo é o teu nome. Que o teu reino venha sobre nós e a tua vontade seja feita aqui na terra, assim como é feita no céu. Dá-nos hoje o alimento de que precisamos. Perdoa as nossas ofensas, como também nós perdoamos os que nos ofenderam. E não nos deixes cair em tentação. Livra-nos do mal.

caro e minha cara ouvinte, estamos juntos para mais este momento de reflexão. Que a graça de Deus seja a força que nos faz caminhar, que nos motiva a buscarmos sempre o melhor todos os dias. Você que escuta possa divulgar a outros este momento. Aquilo que nos faz bem podemos indicar a outros. Gostaria de falar sobre a ciência e a fé. A ciência pode proporcionar um sentido diferente para a vida do que a fé? Uma pequena história nos ajuda a pensar nisso. Certa vez perguntaram a Albert Einstein se achava possível que tudo pudesse ser explicado cientificamente. Ele respondeu sim, mas não teria sentido nenhum. E explicou a sua resposta. Se você quiser expressar a quinta sinfonia de Beethoven em sinais matemáticos, como curvas de pressão do ar sobre o tímpano, isto é possível. Mas não será a quinta sinfonia de Beethoven. Através dessa resposta, percebemos que a fé não se refere àquilo que se pode provar cientificamente. Ela interpreta antes os conhecimentos científicos e os coloca num âmbito maior. Aquilo que pode ser provado cientificamente é importante para a nossa vida, para a explicação da criação, para a pesquisa com a qual podemos melhorar a nossa vida. Mas os conhecimentos científicos não interpretam a nossa vida. Não respondem às perguntas últimas, que são as mesmas há milênios. De onde venho? Para onde vou? Quem sou? Afinal, para que existo? Para essas perguntas, a ciência não tem a resposta. Ela consegue, no máximo, esclarecer alguma coisa sobre o funcionamento da psique e cérebro humanos. Pode dizer algo sobre a origem do mundo e sobre a evolução, mas não consegue tornar-nos plausível quem é a causa primeira de tudo. A ciência pode nos explicar o mundo, mas não pode proporcionar-nos nenhum sentido. E sem sentido nós não conseguimos viver. Nós precisamos confiar em algo que dê realmente sentido à nossa vida. Também no campo interhumano, sabemos que devemos acreditar naquilo em que nos fiamos. Eu preciso acreditar no amor da outra pessoa na qual gostaria de confiar. Este amor não é possível demonstrá-lo cientificamente. Ele é uma força que nos move no mais profundo de nosso ser. Podemos, inclusive, observar e pesquisar no cérebro,

0: suas ações e reações sobre nossa psique. Nem a beleza conseguimos provar. O amor é um ato pessoal, assim como a fé. Não é possível explicá-lo de modo puramente científico. Por isso, caro ouvinte, ciência e fé, de certa forma, andam de mãos dadas. E a Igreja sempre disse isso. Tem pessoas que confiam muito na ciência, isso é importante, mas a ciência pode tornar a vida muito fria, sem sabor e sem gosto, porque, afinal, compreendi tudo e explico tudo. Há um mistério que precisa ser acolhido pela fé, pela confiança. Há um amor que, de certa forma, nos enlaça e nós não provamos cientificamente, mas precisamos acolher como realidade de mistério e de fé. Um forte abraço para você, Deus te abençoe e te guarde, abençoe a tua família e o teu trabalho. Em nome do Pai, do Filho e do Espírito Santo. Amém.
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5: Meia-noite e nove.

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0: 1 hora e 3 minutos.

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3: 2 horas e 4 minutos.

0: 3:04.
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0: 3:05.

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0: 4:30.
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0: Rapaz, marimbondo é um trem danado mesmo, é. Mas não sendo na gente, tem dia que até é engraçado. É.
1: Quando pega na nuca de um companheiro assim perto,
0: você vê trusquear, hein?
1: É bom.
0: Eu já vi acontecer uma maçaroca com esse negócio de marimbondo, menino. Esse foi duro mesmo, mas ele não foi comigo, não, foi com o companheiro. É, um sujeito muito abusante que nós tinha lá, ele era aquele bichão, filho, o pai dele era o tal. Então tudo dele era melhor mesmo que eu, e ele judiava com nós, rapaz, que nós era mais fraco.
1: É tupetudo mesmo.
0: É, a gente não tinha nada, era nas trocas de dia e ele judiava com a turma mais fraca. Então, abusava, e ele tinha uma bestona muito alinhada, só uma riata daquela que lumiava mesmo. Aí um dia, e o pai dele tinha um outro peãozinho lá, apartar vaca, tirador de leite. Dia de domingo, ele acabou de tirar o leite, ele falou pro rapazinho: ah, vamos dar um passeio hoje, fulano, vou ver uma moça. Aí o outro falou: ó, você que manda. Não, busca a tropa pra nós vamos. Aí o outro reuniu a tropa, ele arriou a mulona dele, o outro arriou um cavalinho velho lá do pai dele, e saíram os dois, sadios. E aí vai lá, morador, longe, menino, eles lá iam beirando um matão, uma estrada beirando um mato num cerradão, hein? Vai lá na cabeceira. Eu não sei o que que deu, rapaz, que deu um dilurimento nos bofos dele. Eu acho que foi um circuito que deu na tripa dele. E é que aquele dilurimento, a massa dele tá muito seca, ressecada. E ele saiu já com aquele dilurimento assim, a pior da mula já gemendo, marrou a mula e saiu pra banda do mato no cerrado, caçando um lugarzinho mais ajeitado pela ninhar. E em vai, quando já tava pra entrar no mato, ele rodeou uma moita de murici e deu num trieirinho de gado que vinha do mato pro cerrado. Aí quando deu no trieiro limpinho ali, aí ele desarriou e aninhou. E é que o murici só ainda tinha uma gaia na altura que ele aninhou e trancou na gaia. O miolo da tripa dele tava, era muito seco, não dava de si. Ele pegou na gaia e foi espremendo. Foi ajuntando força, foi ajuntando e foi correndo água nos olhos, foi. E tinha hora que a veia do pescoço dele quase arrebentava dele. E aquilo não abalava, só ia ficar dor. Aí com um que ele fazer muita força, aquilo foi dando de laciar um pouquinho. Aquilo foi dando de aluir. E ele apertando, apertando, quando apontou aquela batata, menina. E ele juntando força. Quando aquilo deu de romper um pouquinho, quando ele juntava, aquilo viajava um tantinho assim. Quando ele parava pra tomar um fogo, aquilo quietava atrás dele. Ele tornava a juntar, chegava quase arrancar a gaia do murici. E aquilo foi indo desse jeito, devagarzinho. Você olhava aquilo, só mesmo você vê um cabo de foimão, lisinho. E aquilo foi viajando devagarzinho, tanto ele fazer força. Foi até que aquilo bateu a testa no chão. Mas ainda tinha muito mantimento pra viajar. E eu não sei se vocês, algum de vocês, já deve ter visto um marimbondão que anda de a pé. Ele é um animal assim, rapaz. Sai que é um tal marimbondo caçador.
1: É.
0: E vinha no trieiro. Aí ele insistindo ali apertando. E o marimbondo chegou naquele toco lá no meio do caminho. Aí ele parou, rodeou aquilo, cheirou, resolveu plumar naquilo. Quando chegou lá onde o trem estava vaporando, Não tinha recurso dele subir mais, ele tornou a parar, rodeou outra vez e resolveu arruir, rapaz.
1: Isso.
0: E a aba do trem tava pra baixo um tanto assim, acompanhando aquilo. Quando o marimbondo tacou aquela tesourinha que fez cosca, rapaz, ele fechou o registro de uma vez. E fechou a gabina do marimbondo pra dentro, rapaz. E aí a carroceria dele ficou pro fora e cuspiu a polpa desse caboclo. Um ferrão que era isso, ó. Quando ele mandava, esse sujeito arrancou essa moita de murici no estamo e bufando e pulando. E o marimbondo tá tacando o prego. Quanto mais o marimbondo se ruava, mais ele ajuntava. E o companheiro que tava esperando ele lá no caminho incomodou com aquele laranzé dele. Gritava, o que é isso, fulano, o que é isso? E ele tá só gás de pau quebrando e ele bufando. Foi até que ele torou o marimbondo no meio, rapaz. Aí, quando ele chegou lá, aonde tava a mula, só que ele foi acabar de abotoar a caça, a caça dele não coube a polpa dele, já tinha inchado tudo. Você volta a passar.

0: 5:02.
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0: 5:03.

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1: 5:13.
2: Bom dia! Bom dia, Deus! Bom dia, Guanambi! Bom dia, Bahia! Bom dia, Brasil! Bom dia a todas as regiões! Bom dia, mundão de Deus! Bom dia! Hoje é 4 de agosto de 2026, começando mais um programa diretamente da Cidade Sertaneja. E agora, com vocês, ela, a irreverente, a alegria, a correria, a rainha do sertanejo. E eu, por cá, Dalva Produções, e você aí é o meu convidado, é a minha convidada mais que especial para fazer parte desta nave sertaneja, que começa agora com muito modão especial pro seu. E agora, meu povo, acorda. Acorda que tá na hora. Meu jeguinho tá dormindo. Tá tudo dormindo. Eu vou acordar meus funcionários, como diz agora tio Sam, pra poder colocar eles pra trabalhar. O jeguinho não apareceu, a galinha sumiu e tá todo mundo dormindo. Eu vou acordar eles pra acordar vocês. Mas agora eu vou acordar vocês com um musgão hoje. Hoje é diferente. Rio Negro e Solimões, depois de você.
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1: É isso aí, estamos de volta com esse programa de maior audiência das manhãs. Gente, que friozinho é esse em Guanambi? Que clima diferenciado? Que clima é esse? É agosto, agosto de Deus, chegou com esse clima diferenciado aqui pra gente, tá uma ventania, gente, tá um frio, mas você já acordou, já tá de pé, minha comadre, meu compadre, já colocou água no fogo, já fez o mais gostoso, o saboroso, o cafezinho, o bom sabor, é o mais pedido aí? É, então pra você que já acordou, já ouviu uma boa música, já tá preparado, agora vamos ouvir quem chegou aí pra me dar um oi, fala comigo, minha amiga. Gente, manda áudio mais cedo pra gente dar tempo ouvir todo mundo, tocar as músicas, porque se você pedir a sua música 6:30 já não dá pra passar.
2: Bom dia, Dalva, Sona Lúcia da Fazenda Queimada. Gostaria de participar do sorteio do frango do Luciano Frio, se tiver linguiça e do café Bom Sabor. Foi meu nome no sorteio aí, Dalva. Bota aí o jequinho pra acordar os pessoal aí, Dalva. Valeu, Dalva. Tá na 74, tá feliz. Quero ganhar esse sorteio aí, beijo.
1: Gente, esses dias o jequinho tá rouco. Não tá conseguindo urrar aqui. Aí não tá. Não, o jequinho tá aí. Tem da Mel de Jataí pra ele. Bom dia, Dalva. Toca uma música de Barreirito aí, toda escuta, Dalva. Um adeus. E bom dia a todos, uma ótima semana. Valeu, linda. Eu acabei de tocar uma, mas eu coloco mais, não tem problema. Fala comigo, Carreirinha, aí do Monte Pascoal. E esse friozinho aí, como é que tá?
3: Muito bom dia, minha amiga.
1: Bom dia.
3: Minha rainha sertaneja, Dalva Produções. Eu quero pedir, fazer um pedido aqui, você, Dalva, pra mandar um alô pra um grande amigo meu, um grande violeiro, Bill. É um grande amigo que eu tenho e ele é fã do seu programa. Manda um alô pra ele, fazendo um favor, Dalva. Valeu, Dalva, um abraço, fica com Deus.
1: Alô, gente, Bill, grande violeiro, um alô especial da rainha sertaneja pra você, Bill. E obrigado pela sua sintonia, obrigado pelo seu carinho. Tá aí sintonizado, é grande violeiro. Manda depois um áudio aí, tocando um pouquinho da viola pra mim, viu? Valeu, Carreirinha! Carreirinha levantou cedinho hoje. Já todo dia, né, Carreirinha? Já fez, daqui a pouco ele pega a bicicleta e vai fazer a corrida de bicicleta pra manter a forma e a saúde. Mas valeu, Carreirinha! Obrigado também pela sua sintonia, por estar todos os dias ligado aí. E pra você que acorda, que liga o radinho, e agora com essa friagem, tá com a porta fechada, né? Ainda não teve coragem de abrir porque o vento tá entrando, né? Mas o radinho tá sintonizado e a rainha tá aqui pra fazer alegria, pra trazer só musgão pra você nessas primeiras horas do dia, né? Pra transformar o seu dia. Quero mandar um alô especial para todos os trabalha nos aplicativos de Uber. Uber 99, qualquer outro aí. Eu pego muito 99, né? Mas tem vários aí. Então, pra vocês, um alô especial. 5:00 da manhã, você liga, eles já estão prontinhos. 6:00 da manhã. Então, um alô especial pra vocês. Manda um alô especial pra todos os taxistas que estão na rodoviária agora. Tá com o radinho sintonizado aqui da 104.9 com a rainha sertaneja. Um alô especial. A rainha sertaneja de todas as manhãs. E agora vamos de musgão, que esse programa tá bom. Só musgão. Franquito Lopes, minha índia.

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1: 5:55.
2: Estamos de volta com esse programa hoje que é só musgão, viu? Aqui hoje é só musgão. Hoje eu tô fazendo um programa diferenciado, tocando muita música pra vocês. Músicas antigas, modão. Então, se você tem um modão bem antigaço aí, peça pra me passar agora que eu vou procurar, né? Se a gente encontrar, a gente passa. Mas você que tá na linha aí, fala comigo, minha linda.
3: Bom dia, Dal Produções. Bom dia, bom dia. É, quero participar aí do sorteio da Marmitex de Dona Regina, do Café com Sabor e da Linguiça de Luciano Frios, na Ilha Vila Nova. Quero ganhar.
2: Valeu, Naí. Você já ganhou uma vez, não foi? A linguiça que ilumia? Ai. Fala comigo, Chicão.
4: Bom dia, minha amiga. Bom dia. Dalva Produções. Olha eu aqui há quantos tempos, né?
2: Quanto tempo, meu amigo Chicão?
4: É porque tem uma pessoa aqui em casa e eu não podia ligar de madrugada, que ele tem problema de coração.
2: Ah.
4: E daí ele já viajou para São Paulo.
2: Aí tô aqui. Agora você vai me ligar todos
4: Passa pra
2: os
4: mim
2: dias.
4: Aí com Caçulho Marinheiro, Cantinho do Céu. Ofereço para todos os moradores problema de coração. E daí ele já viajou para São Paulo. Aí estou aqui. Passa para mim aí com Caçulho Marinheiro, Cantinho do Céu. Ofereço para todos os moradores do Alto Caixara, Bairro Brasília, Beija Flor, São Sebastião, Lagoa da Posse, Cida Porto, Paulo Porto, Tiazinho do Oslá, Gil Gomes no Beija Flor. E Martinha no bairro pra mim também. E todo mundo gosta da música. Falou, minha amiga. Se tiver sorteio, quero participar do sorteio. Falou? Chicão do Alto Caixara tá na 104. Tá feliz. Falou, Dal.
2: Valeu, fiquei feliz, Chicão, você participar do programa, meu amigão. Te amo, Chicão. Chicão, e gente, todo dia todo mundo manda um alô pra você, Chicão. Viu? Eu vou passar a música pra você daqui a pouquinho, vou procurar ela. Caçulo e Caminhoneiro, né? É, Caçulo e Caminhoneiro. Eu vou procurar. Fala comigo, minha linda.
5: Bom dia, Dalva, nossa rainha sertaneja. Dalva, sou Suzilante do bairro Brasília. Gostaria de ouvir uma música com Leandro e Leonardo. Talismã, só pra curtir. Tá 104? Tá feliz? Vamos aí falar dos colaboradores. 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Luciano Frios, que fica ali no box 2021 do Mercado Municipal, e Salão da Jaque.
2: Valeu, minha linda. Valeu, valeu, valeu. E você fala comigo, Poli. Poli acorda cedo, mesmo nesse friagem, né?
6: Bom dia, Dalva. Rainha sertaneja. Sou Poli Rocha, aqui do Alvorada. Dalva, quero concorrer aí o kit do café bom sabor, Marmitex do Salão de Regina e da Linguiça do Lucinhos Frio. E também do Dia de Princesa do Salão da Jaque. Tá na 104, tá feliz? Que tenha uma terça-feira abençoada pra todos nós.
2: Amém! E agora vamos passar aqui um musgão pra nós. Deixa eu ver quem que tá aqui, quem que chegou aqui. Angelita, tá sumida, Angelita? É o frio, é? O frio espantou o povo.
7: Bom dia, Dalva. Bom dia. Angelita, passa a música pra mim aí. Eu ofereço pra meu irmão, Neo e minha cunhada Jane. E meu sobrinho Samuel. Tô aqui na casa deles, passei essa noite aqui com eles.
2: Ah, que legal.
7: Tenha um bom dia e um abraço.
2: Vou passar Barreirito, viu? Cadeira amiga pra você oferecer pro seu irmão, viu? É. Fala comigo.
8: Rodrigues Falmes, toca música aí com... Chico Rei do Paraná, Caralhinho Brisaneiro. Só pra me curtir, coloca meu nome todo, só teve, Dava.
2: Valeu.
8: Dava, só 74, tá feliz, que é Edson Barboa Vista.
2: Edson, ei, tá de férias, é? Tom, tá de férias? Ei, Chico Rei Paraná, né? É, deixa eu ver aqui. Vamos passar essa aqui, Barreirito, cadeira amiga. Enquanto eu vou procurando a música aqui do meu amigo, Caçulinha, pra passar pra e todas as músicas que vocês estão pedindo.

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1: E agora, pra você, Chicão, Chicão aí do Alto Caiçara, caçula e Marquinho, né, vamos?

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Musgão, hein, Chicão? E agora pra você, Tom, aí no bairro Boa Vista. Essa é boa demais. Canarinho.

0: emoção estar nessa festa maravilhosa.
1: É Chico Rei Paraná. E agora fala comigo, tem gente na linha. O pessoal acordou, foi? Então vamos.
2: Tá falando aqui é Mazinha do Bar Boa Vista.
1: Fala,
2: da
1: minha linda.
2: Foi meu nome no sorteio da linguiça de Luciano Frio e do café Bom Sabor, viu, Dava? Valeu, Dava. Tá na 104, tá feliz. E hoje eu vou largar a música com você, viu, Dava? Valeu, Dava. Chama, bora.
1: Chama, hoje foi só musgão.
3: Bom dia, minha rainha sertaneja, tudo bem? Aqui é a Núbia Paula, aqui do bairro BNH. Gostaria de participar do sorteio da marmita oferecimento Restaurante Regina, também da cachaça de luxo, kit do café Bom Sabor e da linguiça oferecimento Luciano Frios. Desejo a todos uma terça-feira abençoada. Tá na 104? Tá feliz?
1: Valeu, minha linda. Bom dia, Dalva. Quero participar dos sorteios do oferecimento Marmitex Regina, linguiça Luciano Frios e café Bom Sabor. Cid Clay apareceu. Cadê a Ana Brito? Ana Brito tá dormindo, né? Sonda debaixo das coxas. Depois fez frio, ela sumiu.
4: Bom dia, minha amiga Dalva. Produções. Aqui é Gil Gomes, o bairro Beija-Flor. Falando aqui diretamente da chácara do vovô.
1: Meu frio, Gil.
4: Ô, Dalva, tá aí? Eu quero ouvir com a música com Pedro Bento e Zé da Estrada, Taça da Dor. Essa música eu ofereço para meu amigo Passarinho, daqui da Cid Vovô, da chácara do vovô. Ô, Dava, eu quero ouvir com a música com Pedro Bento e Zé da Estrada, Taça da Dor. Essa música eu ofereço para meu amigo Passarinho, daqui da Cid Vovô, para Carmarco da Paz, aqui na Lagoa do Grama, para Iá, para Itapicuru, para meu amigo Cabecinha Pintor, para Cidão da Pipoca, para meu amigo Chicão no Alto Caiçara, para João Nogueira, no bairro Vasconcelos, para Martinha no Vomitabel, para Cidinha, minha querida, lá no bairro Novo Horizonte. Alô, Cidinha, como é que tá, minha querida? Tudo bem? E para todos que estão do programa, para meu amigo Luciano Frio, do Bloco do Vídeo, que no Mercado Municipal, para o Pavilhão 3, e quero participar do sorteio da linguiça quarta-feira, viu? A linguiça de frango. E quero oferecer para todos que estiverem escutando do programa. Um abraço e tenham um ótimo. Eu sou a permissora, por Deus, meu querido, Dava Produções.
1: Amém! Tá frio aí, Gil? Na chácara do vovô? Tá muito frio, não tá? Chegou a Nambi essa noite, parece que fez um frio doido. Eu acordei hoje. Deu trabalho de chegar aqui, viu? Deu trabalho, viu? Vou te falar. Pra levantar, pra chegar aqui, eu pensei duas vezes, quatro vezes, cinco vezes, dez vezes. Aí o Jeguinho cantou. O Jeguinho não cantou, não. O Jeguinho tá rouco. Amanhã o Jeguinho volta, viu? Eu dei um tempo pro Jeguinho, porque o Jeguinho não tá muito bom, não. Nem Jeguinho, nem as galinhas. Tá tudo fraco. Fala comigo, tal do pastel.
5: Bom dia, Dava.
1: Bom dia.
5: Produções, tal do pastel. Aqui no centro. Dava, passa para nós aí, com Gian e Giovanni, a menina da loja, para ouvir e curtir. E na oportunidade, eu quero participar do sorteio do café Bom Sabor e demais, tá bom, amigo? Tá na 104, tá feliz. Bom dia.
1: Menina da loja, essa é bonita, né? Essa aí. E você chegou, Ana? Bom dia, eu quero participar do sorteio do Marmitex Regina. Quem é você? Quem é você? A Joana, valeu, Joana. Tô acordou cedo hoje, Joana. Eu até estranhei que era você. Do jeito que esse povo desse programa, menino, esse povo depois começou esse frio, esse povo sumiu. Agora, amanhã tu vai acordar todo mundo vai acordar, né? Porque amanhã o Jeguinho vai acordar o povo, vai ter sorteio. Agora eu quero ver quem é que dorme amanhã. Hoje tá tudo na preguiça, mandando áudio era que o programa tá acabando. É desse jeito. Fala, você chegou, Ana? Ué, cadê o cobertor?
6: Bom dia, minha rainha, que é a Ana Brito, vai morada passando aqui para desejar abençoar a terça-feira para todos nós. Quero participar do sorteio aí, oferecimentos aí, restaurante Mamiteca da Regina, café Bom Sabor, Luciano, linguiça Luciano Frios e salão da Jaque e cachaça de luxo. Valeu, tá na 74, tá feliz. A música fica por sua conta.
1: Amém.
6: Valeu.
1: Valeu, minha linda. Tu acordou, então. Gente, vou passar a música aqui. A Menina da Loja. Esses dias pediram essa música, eu não passei. Hoje eu vou passar ela. A Menina da Loja. Patal do Pastel. E todo mundo que já me pediu essa música, eu ainda não tinha passado. Jean Giovanni.

É isso aí, só Busgão hoje. Agora taça da dor pra ir pra meu amigo, ó, Gil Gomes, que pediu Pedro Bento e Zé da Estrada.

0: É isso aí, gente, só Musgão hoje. E agora vamos ouvir os áudios que o programa tá daquele jeito hoje. Mas hoje modão não dá mais, viu, gente?
1: Bom dia, Dava, que é Joneiro. Dava, manda um alô lá pra todos meus irmãos lá da Paine de Fernando. Manda um alô também pra Norma Nogueira, minha prima. Manda também pra Hélio, esposa de Norma Nogueira, Lita, Fernanda, Arthurzinho, Léo, todo lá da Chico Fernando. Fala seu Ivo, pra seu Ivo também da Novo Horizonte, Marconde, irmão do seu Ivo, tudo lá da Chico Fernando, viu? E manda um alô também pra Cidinha, minha prima, no bairro Santa Catarina, Cidinha Nogueira. E manda também para todos meus amigos lá das Cruas, Dãozinho Nogueira, Celita, esposa dele, Zé Caria, Chicão Lavapote, Chico Lima, Amado e Família, Zé Augusto e Família. Zé Augusto tá pedindo Corujinha, viu? Que é lá das Corujas. O Corujinha tá lá. E manda também um alô para Ivan Coruja do Detran. Ivan Coruja aqui no Bairro Lagoinha, meu amigo. Mané Biela, Mundo dos Cabeçotes aqui no Bairro Lagoinha. Cidão da Pipoca, Léo Bocão, todos aqui no Bairro Lagoinha. E manda também um alô para Reinaldo, Zé Rocha e Galego, na Avenida Tiradentes, no Moto Expresso. E para todos meus amigos, Gil Gomes, meu amigo, no Beija-Flor, Tal do Pastel. Manda também um alô para Luciano Silva no Box 2021 no Mercado Municipal, lá do Box, Pavilhão 3. E manda também um alô para Léo do Empório, lá no Box 5. E manda também um alô para Manezinho Santana, foi Lago Nororo, Chico da Ego, Galeguinho, todos meus amigos, todos os ouvintes da aula. Uma boa terça-feira da aula, de muita paz, muita saúde, muita felicidade, minha querida, para você e sua família e tudo da 104. Tá na 104, tá feliz. Manda para Piscila também, Dona Delza, lá no Bairro Santo Antônio, Roberto. Todos lá, viu? Um abraço, minha rainha, e uma boa terça-feira. Não, você tem que ficar pelo menos faltando mais ou menos uns 5 minutos para 7, não, pra ver se dá conta mais de falar os alunos, os amigos, não. Você termina às 6h45.
0: Mas tem que. Tem que preparar, João, porque o Bocão chega. Val Rodrigues tem que chegar para fazer o programa dele. 7 horas em ponto chega. Ai. Ai. Fala comigo, nega.
2: Bom dia, Dalvinha, minha rainha sertaneja. E aí, como é que você está, Dava? Ei, Dava, eu tô passando aqui pra você passar os parabéns pra meu neto, Elton Júnior.
0: É hoje.
2: E Helena, que tá completando mais um ano de vida. Que Deus continue abençoando a vida
0: dele. Família abençoada, família grande.
2: Né? Eles dois. E pra você, eu quero concorrer a linguiça de Luciano Frios.
0: É, né, nega? Tá querendo.
2: Moniteca Ana Regina. O café Bom Sabor. e mais sorteio, viu, Dava? Ah. Se tiver sorteio, se não deixa pra trás, não. Coloca meu nome no sorteio. E você vai sortear o cachorro-quente, viu, Dalvinha? Você não sorteou o cachorro-quente, Dalvinha?
0: Cadê? Sexta-feira.
2: O cachorro-quente.
0: Sexta-feira.
2: Um cachorro-quente de R$20 e um litro de coca.
0: Uhul!
2: A sua música de cavalgada. E Dalvinha, se der tempo.
0: Hoje não. Você chegou muito tarde. Tu tem que acordar cedo. Fala comigo, minha linda.
3: Bom dia, Dalva.
0: Bom dia.
3: Quebra, essencial Gurungas. Gostaria de participar do sorteio da linguiça. Conhecimento Luciano Frios. Box 2021, Mercado Municipal.
0: Ê, Luciano!
3: Do kit do café Bom Sabor. E tenha um bom dia. Está na 104, está feliz.
0: Valeu, gente! Vai ter o sorteio da feijoada do Guarani Eventos. Quero ver todo mundo concorrendo aí para domingo, Dia dos Pais. Feijoada Guarani Eventos, viu? R$30. E aqui você vai ganhar uma, se você participar e se você concorrer, você pode ganhar.
4: Bom dia, Dalvinha, sou Zélia Maria do Bar Paraíso. Gostaria que você colocasse meu nome no sorteio da linguiça de Luciano Frio, Marmitex do restaurante Regina e o kit do café Bom Sabor.
0: Valeu, aqui é Luiz Felipe do bairro Paraíso, quer participar também, né, meu lindo?
5: Bom dia, Dalvinha.
0: Bom dia.
5: É rainha da madrugada, bom dia.
0: Como é que você soma assim, mulher?
5: Bom dia, pessoal, por Deus. Valeu, minha linda.
0: Valeu, você sumiu. Esse povo tá tudo com sono.
6: Bom dia, Dalvinha. Ô, Dalvinha, que fala aqui é Lisandra Costa. Ô, Dalva, coloca o meu nome no sorteio. essa linguiçona e quero ganhar, viu? Chega a iluminar. Muito boa. Coloca meu nome também no sorteio do Café Bom Sabor.
0: Ah. É, da feijoada. Fala também.
6: Coloca meu nome em todo sorteio. Passa uma música, se puder. Neto Brito. Uhum. Enfurecer para você, gosta, para hein? Betinha, para Dani e Daniel. Para toda a galera que estiver ouvindo, para a Cida do Paraíso. Bora, bora, Dalvinha. O povo levanta tarde, né, Dalvinha? Tem que mandar mais cedo, umas 4 horas. Ela sai de 4, tá feliz.
0: Tá mandando na hora que o programa acaba. Minha linda, você voltou. Tô tão feliz de te ver aqui.
2: Dalva, bom dia. Bom tá dia, boa, minha rainha? Como é que você tá?
0: Bom dia.
2: Passa pra mim aí a música de Sérgio Reis. Olha, pode ser qualquer uma.
0: Amanhã.
2: Dedicar pra minhas amigas. Ana Brito, Mazinha, Paulo Rocha, você aí na rádio. E participar de todos os sorteios da rádio. Luciano Frios, a Mamita da Regina e o Café Bom Sabor. Valeu, Dalva, um cheiro.
0: Um cheiro, minha linda. E amanhã acorda cedo, que amanhã vai ter vários sorteios. Só vou falar amanhã. Amanhã, na hora que eu chegar aqui, eu falo. Essa semana nós vamos ter 3 sorteios. Ainda tem quarta, quinta e sexta. E agora para o nosso apoio cultural.
7: 6 horas e 33 minutos.

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1: feliz. 6:44.
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3: É isso aí, estamos de volta com esse programa de maior audiência nesse horário. E amanhã eu trago de volta o meu jumentinho, a minha cabritinha, a vaquinha, as galinhas. Deixei esses animais ontem e hoje de repouso. Amanhã eles voltam. Bom dia, Dalva, rainha sertaneja. Tudo bem com você? Aqui é Arlete, do município de Pindaí. Quero participar do sorteio do café Bom Sabor do Luciano Frios. Amanhã terá sorteio. Gente, bom dia, Dalva. Estou na escuta do programa. Edmar Alves, do bairro Belo Horizonte. Valeu, Edmar. E cadê Carleone? Tá passando bem? Cadê Francisco, gente? Como é que ele está? Que desapareceste? Eu fico preocupada quando ele some. Manda um alô pra 4 de 250. A 1000. Já foi pegar seu marmitex lá no restaurante Regina? Já? 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Oh, que essa cachaça é bom demais. Sivaldo Lanches, Luciano Frios, E não pode esquecer que vai ter amanhã sorteio. Então acorda cedo, manda seu áudio, participe mais cedo. Amanhã fique antenado que eu vou falar qual é o sorteio de amanhã, qual é o de quarta-feira. Na manhã não, é quarta, né? É hoje é terça. Amanhã é quarta. Rainha, tu acorda, rainha. Tá na hora de ir embora, tu tá dormindo ainda? Karina da Fazenda Caraíba mandando um alô pra gente aqui. Amanhã teremos sorteio, que é quarta. Quinta teremos sorteio também. E sexta. Oh, que coisa boa! Porque domingo é dia dos pais. E nós vamos fazer uma homenagem linda na sexta-feira para os pais. Vai ter sorteio só para os pais. Gente, você mandou um áudio aqui agora, mas não dá tempo, porque tá chegando minha hora. Eu tenho que ir embora. Vou só ouvir rapidinho, porque eu gosto muito que ela manda áudio. Ela manda cedinho. O que foi que atrasou hoje?
4: Bom dia, Dalva, minha rainha sertaneja, sou Anelly de Brasília. Quero ouvir aí a próxima música e só pra curtir.
3: Mulher,
4: quero
3: participar do sorteio. Mulher, programa tá acabando?
4: Do da Marmitex, do restaurante Regina, do kit do café Bom Sabor e da linguiça Luciano Frios, que fica lá no Mercado Municipal, box 2021. Está na 104, tá feliz. Tenha um bom dia.
3: Bom dia, agora que o programa tá acabando, mulher. Agora não dá tempo, mulher. O programa tá acabando e agora nós vamos acabar o programa hoje diferente. Daqui a pouquinho, às 7 horas em ponto, o Val Rodrigues já tá por aí. Daqui a pouquinho ele tá chegando aqui e o programa hoje acaba assim, ó. Ó.
5: Já sabe quem volta.
3: E agora, fica com Deus. Um beijo no coração de cada um de vocês. E se ele permitir, amanhã estarei novamente aqui com vocês. Amo vocês. A rainha sertaneja da 104.9.

0: 6:49.
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0: 6:55.
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0: caro e minha cara ouvinte, estamos juntos para mais este momento de reflexão. Que a graça de Deus seja a força que nos faz caminhar, que nos motiva a buscarmos sempre o melhor todos os dias. Você que escuta possa divulgar a outros este momento. Aquilo que nos faz bem podemos indicar a outros. Gostaria de falar sobre a ciência e a fé. A ciência pode proporcionar um sentido diferente para a vida do que a fé? Uma pequena história nos ajuda a pensar nisso. Certa vez perguntaram a Albert Einstein se achava possível que tudo pudesse ser explicado cientificamente. Ele respondeu sim, mas não teria sentido nenhum. E explicou a sua resposta. Se você quiser expressar a quinta sinfonia de Beethoven em sinais matemáticos, como curvas de pressão do ar sobre o tímpano, isto é possível. Mas não será a quinta sinfonia de Beethoven. Através dessa resposta, percebemos que a fé não se refere àquilo que se pode provar cientificamente. Ela interpreta antes os conhecimentos científicos e os coloca num âmbito maior. Aquilo que pode ser provado cientificamente é importante para a nossa vida, para a explicação da criação, para a pesquisa com a qual podemos melhorar a nossa vida. Mas os conhecimentos científicos não interpretam a nossa vida. Não respondem às perguntas últimas, que são as mesmas há milênios. De onde venho? Para onde vou? Quem sou? Afinal, para que existo? Para essas perguntas, a ciência não tem a resposta. Ela consegue, no máximo, esclarecer alguma coisa sobre o funcionamento da psique e cérebro humanos. Pode dizer algo sobre a origem do mundo e sobre a evolução, mas não consegue tornar-nos plausível quem é a causa primeira de tudo. A ciência pode nos explicar o mundo, mas não pode proporcionar-nos nenhum sentido. E sem sentido nós não conseguimos viver. Nós precisamos confiar em algo que dê realmente sentido à nossa vida. Também no campo interhumano, sabemos que devemos acreditar naquilo em que nos fiamos. Eu preciso acreditar no amor da outra pessoa na qual gostaria de confiar. Este amor não é possível demonstrá-lo cientificamente. Ele é uma força que nos move no mais profundo de nosso ser. Podemos, inclusive, observar e pesquisar no cérebro suas ações e reações sobre nossa psique. Nem a beleza conseguimos provar. O amor é um ato pessoal, assim como a fé. Não é possível explicá-lo de modo puramente científico. Por isso, caro ouvinte, ciência e fé, de certa forma, andam de mãos dadas. E a Igreja sempre disse isso. Tem pessoas que confiam muito na ciência, isso é importante, mas a ciência pode tornar a vida muito fria, sem sabor e sem gosto, porque, afinal, compreendi tudo e explico tudo. Há um mistério que precisa ser acolhido pela fé, pela confiança. Há um amor que, de certa forma, nos enlaça e nós não provamos cientificamente, mas precisamos acolher como realidade de mistério e de fé. Um forte abraço para você, Deus te abençoe e te guarde, abençoe a tua família e o teu trabalho. Em nome do Pai, do Filho e do Espírito Santo. Amém.
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2: 7 horas.
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4: Olá, bom dia. Em Guanambi, 7 horas em ponto. 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Terça-feira, hoje são 4 de julho de 2026. Tá começando pela 104 FM de Guanambi, o seu programa 104 Notícias. Até as 9 da manhã. Faremos o melhor do jornalismo regional, local, estadual, nacional, mundial para vocês. Tudo que é notícia, nós vamos trazendo até as 9 da manhã, ok? Então, bora para cima, bora esquecer desse friozinho, bora para a batalha. Então, Bocão chegou.
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0: Undesp apreende drogas, dinheiro e celulares e prende dois suspeitos em Matina. Condenado por estupro qualificado contra adolescente em Mato Grosso é preso na zona rural de Carinhanha. Adolescente de 16 anos fica ferido após colidir motocicleta na traseira de carro em Candiba. Pesquisa Paraná. ACM Neto lidera disputa pelo governo da Bahia e Jerônimo reduz diferença. Rui Costa e Jacques Wagner lideram disputa pelo Senado na Bahia. TSE decide que carros de aplicativo não podem exibir propaganda eleitoral. Homem é preso após ferir irmão com foice na zona rural de Riacho de Santana. Operação contra golpe prende 53 suspeitos de estelionato na Bahia. Obras da Fiol entre Guanambi e Caetité são retomadas após anos de atrasos. Temperatura deve subir, chegar a 35 graus em Guanambi até o final de semana. Gás de cozinha fica mais barato na Bahia. Qualquer problema na sua rua, no seu bairro, na sua comunidade, participe, fala comigo, 99 29 104 9. O assunto de ordem pública que você queira tratar nesse horário, nós nos colocamos à sua inteira disposição. Bora com Marcos Coimbra, já de algum ponto da nossa cidade.
1: Muito bem, hoje é 4 do mês de agosto, meu amigo Bocão, uma terça-feira. Daqui a pouquinho eu, Marcos Coimbra, girando e falando aí aos 104 notícias na manhã deste dia. A informação chega para todos que ouvem os 104 notícias que começa agora.
0: Obrigado, Marcos Coimbra, a qualquer momento eu já lhe chamo. Rony Santos, direto da nossa redação, bom dia.
2: 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O programa de grande participação popular, 104 Notícias, está começando agora. Daqui a pouquinho faremos mais uma participação no programa do Bocão de Guanambi.
0: Valeu, obrigado, Rony Santos. 104 Notícias. 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
1: Muito bem, agora são 7 horas 6 minutos, 7:06 na Grande Guanambi.

Senhoras e senhores, ontem eu recebi uma mensagem de um pai de uma criança, de um menino aqui da nossa Guanambi, me relatando um incidente que ocorreu na quadra poliesportiva do bairro Vomitamel. Esse pai, ele me escreveu uma longa mensagem relatando o que de fato aconteceu com o seu filho no domingo. Ele iniciou dizendo: Val, boa noite, estou entrando em contato com você porque, além de ser um profissional sério, considero você uma pessoa de muita popularidade, credibilidade em nossa cidade. Val, ontem passei por um dos momentos mais difíceis como pai. Meu filho sofreu um acidente gravíssimo na quadra poliesportiva do bairro Vomitamel. A estrutura da quadra está completamente deteriorada, com ferragens e arames expostos, oferecendo risco constante para todas as crianças e adolescentes que frequentam aquele espaço diariamente. Meu filho acabou se ferindo de forma muito grave. O corte foi tão profundo que houve exposição dos tecidos. Ele sofreu uma fratura. Precisou ser levado às pressas para o hospital. Passou por procedimento de limpeza da lesão, retirada de tecido lesionado e levou 8 pontos. Graças a Deus, não foi uma tragédia ainda maior, mas poderia ter sido. Estou encaminhando as fotos do local e também das lesões para que você veja a gravidade da situação. Quero pedir, com todo respeito, que você use o espaço que tem no rádio para cobrar providências do poder público. Não faço isso apenas pelo meu filho, mas por todas as crianças, adolescentes e famílias que utilizam aquela quadra diariamente. Se nada for feito, infelizmente, outro acidente poderá acontecer, talvez com consequências ainda mais graves. Não estou procurando criar polêmica, mas evitar que outras famílias passem pelo sofrimento que a minha passou hoje. Espero que os responsáveis façam a recuperação imediata da quadra e garantam a segurança de quem utiliza aquele espaço. É um pai de um menino que, junto com outros colegas, utilizavam a praça poliesportiva do bairro Vomitamel na tarde de anteontem. Interessante que, no programa de ontem, um outro morador do bairro Vomitamel também me relatou, através de um áudio, neste programa, as consequências que esse menino sofreu mediante a precariedade no qual se encontra a quadra poliesportiva do bairro Vomitamel.

E aí, à noite, o pai da criança fala comigo no meu PV, relatando isso que eu acabei de ler para vocês. Eu conheço, inclusive, os pais desse menino, pessoas idôneas e que estão muito chateadas com a situação. Eu quero fazer um apelo muito encarecido ao senhor prefeito desta terra, Nau Azevedo. Eu não sei, senhor prefeito, se era do conhecimento do senhor a precariedade da quadra poliesportiva do bairro Vomitamel, mas agora o senhor, caso não sabia, passa a saber através da minha voz, através desses relatos, que é necessário um máximo de urgência, uma recuperação desta quadra, para que evite possíveis novos acidentes envolvendo aqueles adolescentes que utilizam esta ferramenta de lazer para praticar o esporte. A quadra, de fato, tá uma verdadeira vergonha. Será que nenhum dos 17 vereadores apresentaram à gestão municipal a necessidade de uma intervenção o mais rápido possível? Será que isso está partindo apenas do meu programa, da minha voz? Porque em Guanambi tudo manda para Val Rodrigues, tudo manda para o Bocão. Os gargalos a população apresenta aqui e daqui nós encaminhamos ao prefeito. Eu quero pedir ao secretário de infraestrutura de Guanambi, mas esse pedido ainda precisa chegar ao senhor secretário de cultura, esporte e lazer. Vocês precisam tomar providências o mais rápido possível. Eu vi, através de fotos encaminhados pelo pai desse menino, os ferimentos que ele sofreu. É preciso que vocês tomem o máximo de providência e tem que ser hoje. Tem que ser agora pela manhã. Pegue aí, prefeito, uma turma da infra que está trabalhando, sei lá, em uma praça, em outro local. Reloque agora pela manhã para a praça do bairro Vomitamel, para essa quadra. É preciso que faça alguma coisa, mas não pode esperar para amanhã. Vocês não sabiam desse problema? Uma vergonha, quadra do bairro Vomitamel. Olha aí, várias pessoas estão nesse exato momento enviando mensagens, pedindo providências. Olha aqui uma mensagem de um senhor que não quer se identificar. Ele diz: Val Rodrigues, você é a nossa voz, confiamos em você, confiamos na sua credibilidade. Peça o mais rápido possível para que recupere a quadra do bairro Vomitamel. Obrigado, amigo. Não sei se conseguirei, mas fica esse registro. É uma criança que se feriu na tarde de anteontem, naquela quadra do bairro Vomitamel. O pai se diz abalado com tudo o que aconteceu. Ele diz: ver um filho naquela situação é algo que mexe muito com a gente. Foi um momento de muita preocupação e angústia. Ele ainda acrescenta: graças a Deus, meu filho está sendo cuidado e aos poucos vai se recuperar. Mas o que mais tem me preocupado agora é pensar que outras crianças e adolescentes continuam utilizando aquela quadra e correm exatamente o mesmo risco que o meu filho correu. O que aconteceu com ele poderia acontecer com qualquer outra família.
e talvez com consequências ainda mais graves. Por isso, Val Rodrigues, resolvi procurar você. Sei da credibilidade do seu trabalho e fico muito agradecido por saber que esse assunto terá voz e que haverá essa cobrança por providências. Mais uma vez, Val, muito obrigado pelo apoio, pela atenção e pela prontidão em me responder. Que Deus abençoe você e seu trabalho. Obrigado, amigo. Obrigado. O pai dessa criança é um comerciante, é um empresário da nossa cidade, pessoa também de muita credibilidade, muito conhecida, e que está inconformado com o que aconteceu e preocupado caso a prefeitura não venha a intervir, que outras crianças possam se ferir. Olha, eu vi apenas a primeira foto de muitas que ele me mandou, de como seu filho ficou, o braço, né? Rasgou praticamente. Eu não consegui ver as demais fotos. Negócio absurdo. Absurdo, absurdo, absurdo. Cadê o prefeito? Tá me ouvindo aí? Cadê o prefeito desta terra? Tá me ouvindo? Cadê o prefeito Nau? Cadê o secretário de infra? Cadê o secretário de cultura, esporte e lazer? Eu tô pedindo a vocês, em nome da comunidade, para que faça alguma coisa. Tem que ser hoje, não deixe para amanhã não, tem que ser agora pela manhã. Primeiro tem que interditar aquela quadra lá e já começar a trabalhar. Vocês precisam entrar com mutirão lá para recuperar aquele alambrado, para recuperar o piso da quadra, para que outras crianças não se ferem como essa se feriu. Rapaz, que coisa foi essa? Esse menino poderia ter tido alguma coisa de maior gravidade. Então, antes que aconteça um outro acidente, eu estou pedindo nesse momento, 7/18, hoje são 4 de agosto, Guanabi daqui a pouco está completando aniversário, e é preciso que antes do aniversário de Guanabi, a quadra lá do Vomitamel esteja recuperada. Eu quero pedir mais uma vez, espero que a gestão municipal atenda a nós, a mim, aos moradores, aos pais daqueles adolescentes, daqueles meninos, daquelas crianças que utiliza a quadra para poder brincar ali no final de tarde, na noite, para jogar o futebol e não tem a menor condição de fazer, praticar o esporte com a quadra naquela circunstância. Então espero que ainda hoje, a prefeitura se manifeste, tome providências em relação à quadra poliesportiva do bairro Vomitamel. E eu estou falando com um prefeito que é apaixonado por esporte, eu estou falando com um prefeito que é desportista, viu? Eu sei do tamanho não, de Guanabi, imagino os problemas que você enfrenta diariamente, não são poucos, mas eu peço uma prioridade da sua gestão na recuperação desta quadra. Vamos lá, 7:19, quer falar comigo? Manda pra mim aí o seu áudio, manda aí, quero falar

0: Bom dia, Val. A quadra do Monte Pascoal colocou a grama sintética e agora está cheia de buracos. As crianças continuam brincando lá. Pode acontecer o mesmo que aconteceu com essa criança no bairro Vumitamel. Lá, um campo sintético que foi construído há um tempo atrás, mas desculpa a sinceridade. Algumas pessoas que compõem a comunidade não souberam cuidar do campo sintético do bairro Monte Pascoal. Estou dizendo isso sem pedir segredo a seu ninguém. A seu ninguém. Construíram lá um campo sintético e teve pessoas que foram com aquelas chuteiras de birros jogar no campo sintético do Monte Pascoal. Olha o resultado aí. Olha o resultado. O campo, quando foi inaugurado, estava tudo muito perfeito, mas teve pessoas, eu vou repetir, que não souberam cuidar do campo sintético do Monte Pascoal. Estou falando isso publicamente, mas também eu soube que o prefeito Arnaldo Azevedo irá colocar aí uma nova grama para, quem sabe, a comunidade tomar conta. Porque a gestão faz, mas a comunidade precisa cuidar. Quem mais quer falar comigo? Pode colocar no ar.
1: Oi, Val. Bom dia, tudo bom? Tô ouvindo você falar aí da praça do bairro Vumitamel. E há um tempo atrás eu lhe enviei também uma foto do balanço aqui da praça. Antônio Primo Costa, né? Conhecido popularmente como a praça de frente da casa do prefeito Charles Fernandes. E tá todo quebrado o balanço, de ferro, que é fincado na areia, né? Que é o espaço de lazer das crianças, o parquinho. E tá amarrado, fizeram uma gambiarra lá e tá todo quebrado, todo enferrujado. Os ferros que tava liga, né? Todos se partiram e tá um perigo. As crianças da escola que fica de frente, né? Vão lá o tempo todo brincar e tudo. Infelizmente também a gente sabe que é mau uso, né? Que a população muitas vezes não usa corretamente, que tem adolescente também que é acima do peso, que brinca da forma incorreta com o brinquedo, que ele não suporta e tal. Mas o problema é que está quebrado e correndo o risco de alguém sofrer um acidente ali. As praças que estão sendo construídas, as praças são muito boas, são necessárias para cidades, é espaço de lazer, mas eu acredito também que não adianta só você botar uma praça sozinha no lugar, sem um mínimo de manutenção, sem alguém que possa estar lá. Se acontece um acidente, não tem uma mangueira, não tem uma torneira, não tem uma gota de água próxima para poder socorrer, nem para lavar o ferimento no momento, né? É lugar público que as pessoas frequentam, não tem uma pessoa responsável pelo lugar. Então fica aquela coisa construída assim, largada, né? Eu acho um absurdo. O quadro de luz mesmo é super exposto lá, perigoso. Uma criança pode tocar, pode pegar, levar um choque. É um quadro muito baixo, uma coisa muito desorganizada. Então eu acho que precisa ser feito as coisas e pensado, né? Não é só fazer e deixar para ver. Tem muita coisa que precisa ser resolvida. Esses brinquedos também, perdão, os brinquedos não, os aparelhos, né? De ginástica ao ar livre, estão todos abandonados, quebrados, partidos, também colocam em risco, porque tudo de ferro. Então, eu acho que tem que ser feita manutenção das praças. Não adianta só construir praça, não é só varrer de vez em quando que resolve. E o risco existe, porque não faz manutenção, não vem consertar os brinquedos, os aparelhos. Não tem que se colocar, tem que fazer a manutenção. Eu acho que a Secretaria de Cultura, Esporte e Lazer tem que se responsabilizar por isso. Tem que cuidar, e tem que reformar, e tem que tirar o que está quebrado, e tem que soldar, tem que trocar, né? E tem que estar fazendo manutenção constante, porque é um risco muito grande, sim, para a criança não tem noção de nada.
0: Olha, eu concordo e, ao mesmo tempo, em algumas partes, discordo da senhora. Concordo quando a senhora diz que as praças precisam da manutenção. Não é que a gestão do NAU não tem dado manutenção a praças? Tem. Talvez não chegou a algumas outras praças. Mas o que acontece? Já aconteceu no passado, presente, em Guanambi, praça ser inaugurada num dia e no dia seguinte aparelhos estarem quebrados. Essa praça que a senhora se refere, lá próxima à casa do Charles, de fato, está precisando passar por uma reforma o mais rápido possível. Eu digo os aparelhos lá que a população usa, mas a própria população, algumas pessoas que compõem a comunidade acabam não tendo zelo, deteriorando, quebrando esses aparelhos. Alguns, de fato, é questão do tempo. O tempo vai passando, vai deteriorando. Mas tem outros aparelhos que são quebrados por pessoas da própria comunidade. Ok? Então, essa praça aí, Nau, é preciso que mande reformar o mais rápido possível. Porque nós não podemos pegar o problema todo, jogar no colo da gestão. E a comunidade, e eu, e você, nós cuidamos? Cuidamos? Parece que foi na gestão do Jairo, parece não, foi na gestão do Jairo Magalhães. Eu me lembro uma praça que o Jairo entregou lá no Vasconcelos, em frente ao PSF, e debaixo lá dos quiosques, o Jairo, à época, construiu lá algumas mesinhas com tamboretes de granito, ou foi mármore, eu acho que mármore. Rapaz, não demorou muito, já estava tudo quebrado, meu irmão. Tudo ao chão. E aí? A comunidade também precisa cuidar. Precisa dar manutenção, sim, mas a praça do Vasconcelos lá, os moradores podem atestar, podem, aliás, participar e me falar se foi ou não foi. Quebraram lá as mesinhas de mármore, coisa mais linda do mundo, quebraram. Então, meu amigo, vai entender, gente. Agora, que é preciso dar manutenção, sim, mas e quando alguns indivíduos não cuida, fica complicado. Agora, eu não posso generalizar que as praças de Guanambi não recebem manutenção. Talvez algumas não, mas eu conheço praça em Guanambi muito bem cuidada. Eu posso até citar uma praça, aquela praça pequenininha ali que tem no Vila Nova, do lado do posto de combustível. Rapaz, eu passo por ali sempre, as plantas estão verdes, tem lá um moço limpando, cuidando. Como aquela pracinha tá bonitinha, né? Faltou ali uns aparelhos de ginástica, tem alguns brinquedos lá que as crianças utilizam, mas tá bem cuidada. Vamos lá, Val, por favor, eu quero pedir aos representantes do bairro Alto Caiçara para o quê? Uns buracos no meio da rua 4, tá cheio de lama, fedorenta, os carros passam, jogam nas casas, nas pessoas. Ninguém merece isso. Tem dias que as pessoas vão para a igreja, os carros jogam lama nelas e tá um trem feio por lá. Rua 4, tem buracos, tal, cheio de lama. Olha, tem parte aí do Alto Caiçara que não tem rede de esgoto. Não tem rede de esgoto. E é complicado. Eu não sei quando é que parte do Alto Caiçara receberá essa rede de esgoto. É uma dificuldade terrível. E a mulher, a pessoa aí, não sei se é homem ou mulher, está reclamando dessa situação da Rua 4. Bom dia, Val. Bom dia, Solanja. Quem destrói todas as quadras são o quê? Os próprios usuários, sem exceção. O prefeito não tinha que recuperar nada. A cidade, o que não merece, é isso? Bairro Vasconcelos, a praça está um lixo, as pessoas não têm educação. Todas as praças deviam mesmo ter câmeras para ver as pessoas. Olha, nós não podemos, Solange, generalizar, dizer que são todas as crianças que quebram. Eu discordo de você. Não podemos generalizar. Às vezes não é uma criança, é um adulto mesmo. A população merece de uma quadra bonita, merece uma praça organizada. Agora, eu concordo quando você diz que é preciso colocar câmeras para filmar esses indivíduos, esses infratores que acabam destruindo o patrimônio público. Agora, dizer que o prefeito não tinha que recuperar nada, tem que recuperar, obrigação dele, dever dele. A população elegeu para isso, para trabalhar por nós. Agora tem que punir quem está o quê? Praticando essas mazelas. Ok, amiga? Valeu, obrigado pela participação. Olha, gente, vai ter um evento no próximo final de semana lá na igreja Remanescente. Alô, Paulo, um abraço pra você. Cadê Lu? Tá tudo bem? É esse final de semana, gente. Igreja Remanescente vai proporcionar a Guanambi o congresso com Ministério de Mulheres Filhas de Sião. O tema será Mulheres Transformadas. Vamos ter lá dias 8 e 9 de agosto. 8 e 9 de agosto, sábado e domingo, vamos ter a preletora missionária Ercília Carvalho, o levita Ed Carvalho, a preletora missionária Elislane Santos e a levita Adriana. Você é o nosso convidado. Rua Alice Bezerra Lacerda, 512, bairro Vasconcelos. Venha viver dias de transformação na presença de Deus. É a igreja Remanescente que tá jogando duro. Pensa numa igreja de pessoas decentes, pensa numa igreja que eu conheço. Já fui a alguns cultos lá na igreja Remanescente e quero deixar um abraço a Paulo. Paulo é meu amigo, meu irmão, jogador aí na guitarra, grande Paulinho, Lu também, todos eles cuidando, preparando para que você esteja lá. 8 e 9, Igreja Remanescente, lá no bairro Vasconcelos. Fica ali, gente, na divisa Vasconcelos com Monte Pascoal, próximo ao PSF. Congresso de Mulheres. A mulherada lá tá orando a Deus e Deus vai proporcionar dias de muita glória, sábado e domingo à noite, viu, meu amigo? Leva a sua esposa para ela viver esse momento extraordinário na presença de Deus. 7:32, daqui a pouco eu volto, vou ali tomar um café.
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3: Agora são 7:39, 7:39. 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Sete e 45 em Guanambi.
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Olha, meu amigo Wilson Nunes, jornalista lá da cidade de Palmas de Monte Alto, Wilson Nunes, ele mais cedo me mandou essa nota de falecimento e pediu para que nós informássemos a vocês. É com um profundo pesar que a esposa Ana Leide, os filhos Gleidson, Leiliane e Carlos André, além dos demais familiares, comunicam o falecimento do ex-vereador de Palmas de Monte Alto, Emílio Nogueira Magalhães, ocorrido na noite desta segunda-feira. O velório será realizado na Pai Bahia, em Guanambi, até às 10:30 de hoje. Em seguida, o corpo será transladado para a Câmara Municipal de Palmas de Monte Alto, onde familiares, amigos e a população poderão prestar as últimas homenagens. O sepultamento será realizado às 17 horas de hoje no cemitério de Palmas de Monte Alto, localizado ao lado do estádio municipal. Neste momento de dor, a família agradece as manifestações de solidariedade e as orações. Comunicamos com muito pesar o falecimento do ex-vereador de Palmas de Monte Alto, Emílio Nogueira Magalhães. A nossa solidariedade, o nosso pesar a toda a família.

0: Vamos lá, 7h48. Estou sendo informado que o Vale Alimentação da Gênesis caiu ontem na conta dos funcionários. Os funcionários da empresa Gênesis, empresa que presta serviço à prefeitura, estavam no atraso do Vale Alimentação e o pessoal, os funcionários participando do programa, pedindo socorro. E a notícia que eu recebo agora é que o Vale Alimentação caiu ontem na conta dos funcionários. Que bom que os funcionários tenham recebido o Vale Alimentação, tá? Ainda bem que deu tudo certo e que bom que nós tenhamos contribuído para que isso acontecesse. Bora lá, quem mais quer falar comigo, por favor?
1: Bom dia, Val. Continua aí o buraco aí dessa situação. E aí, meu amigo, cheio de folha para disfarçar, mas o buraco está no mesmo lugar, do mesmo jeito. Não vieram tapar o buraco. Mais uma vez eu peço aí o pessoal aí da Infra, ou que seja o pessoal, qualquer que seja. O importante é que o buraco não pode ficar nessa situação, né, meu amigo? Obrigado pelo espaço e bom dia, viu?
0: Olha, tal do pastel, é de conhecimento da Secretaria de Infraestrutura a existência desse buraco aí nas proximidades da sua casa, por sinal uma rua que está no centro de Guanambi. E infelizmente eles não foram tampar o buraco. Os moradores, não sei quem, jogaram folhas dentro desse buraco, o que faz com que o perigo seja maior. Vem uma pessoa de moto, de carro, olha aí, não vê o buraco, cai nele. Mais uma vez eu quero estar pedindo à Secretaria de Infraestrutura para tampar esse buraco. Ou tal, me fugiu aqui o nome da rua onde você mora, me fugiu o nome da rua onde há esse buraco, por favor, me lembre aí o nome da rua. Eu sei que você sai da praça da Igreja Católica, ali passa em frente aos Correios, Rua Santo Antônio, Rua Santo Antônio. Atenção, secretário de Infraestrutura, secretário, eu mais uma vez estou apresentando a vocês a necessidade de tampar esse buraco, hein, secretário? Rua Santo Antônio, descendo ali os Correios, próximo, em frente a uma escola municipal, em frente a uma escola municipal, tal do pastel mora ali, e eu peço ao senhor mais uma vez, eu sei que é de conhecimento da Infra, pessoal da prefeitura, acompanha o meu programa, tudo que eu falo aqui, eles estão ligados lá. Então manda tampar esse buraco, porque vai evitar um acidente, ok? Tal, abraço, irmão, tô por aqui, se quiser, todos os dias, pode lembrar a moçada aí, enquanto esse buraco não for tampado. Ok, amigo? Um abraço, tal, gratidão pela sintonia de sempre. 7h51, bora às ruas de Guanambi falar com ele, Marcos Coimbra.
2: Muito bem, bom dia, Vocão, bom dia, ouvintes, bom dia para todo mundo na manhã desta terça-feira. Meu amigo Bocão, veja bem, uma senhora mandou um áudio para mim, desesperada. Ela inclusive deu queixa na delegacia e ela não vê a providência da polícia. Quando em uma das vezes a polícia prendeu o meliante ou os meliantes, ela ficou sabendo que na sequência soltou. Quer dizer, parece que o cidadão que paga imposto, que tem a sua loja, que tem a sua empresa, que tem seu restaurante, é roubado e parece que isso fica impune. A polícia solta o vagabundo, o meliante, solta, sabendo que foi ele, tendo provas. Isso não devia ser assim. Olha, a mulher, o nome dela é Maria, do restaurante sertanejo, ali na praça do Delemar. antiga Telemar. Aquela praça ali é da Bandeira. A mulher já foi roubada 8 vezes. 8 vezes. Muito provavelmente pelo mesmo meliante. Pelo mesmo meliante. Ela disse que já não dá mais queixa. Agora, recentemente, teve um prejuízo, foi roubado 48 quilos de carne, 5 pacotes de salsicha, muitos quilos de arroz, e ela diz que a bagunça que eles deixam lá é uma coisa de dar dó. Os vagabundos bagunçam tudo, quebram tudo, é por maldade mesmo. É por maldade, sabe? A polícia pega um indivíduo desse, depois solta novamente. Ora, eu fico para pensar, quem é que leva vantagem disso? O meliante? O vagabundo? Ou é o cidadão de bem? Quem é que sai, leva vantagem nisso aí? Parece que fazer o mal é dá lucro e é justo. E trabalhar, fazer o bem, fazer o certo, é que tá tudo errado. É a impressão que o cidadão comum tem quando vê esse tipo de coisa acontecendo. Um vagabundo desse, ao ser pego e constatado que foi ele que roubou, ele devia no mínimo levar umas borrachas e ainda ficar um bom tempo amargando na cadeia. É, um bom tempo amargando na cadeia. Mas a justiça vai e solta. A gente não entende isso. Quer dizer, se fosse um cidadão trabalhador que fizesse uma coisa, talvez por impulso, ou quem sabe, não sei, as consequências da vida, ficaria preso muito mais tempo do que o vagabundo em si. E isso parece que dá, né, incentivos o suficiente para o meliante continuar sendo meliante, para o vagabundo continuar sendo vagabundo. Quer dizer, a mulher já foi roubada 8 vezes. Ela está desesperada, não sabe o que faz, já pensou em abandonar o comércio. Ela que tem um comércio na Praça da Bandeira, Praça da Antiga Telemar. Um comércio, né, que é conhecido de todos, principalmente pelo pessoal que vem de outros municípios e que se instala ali com seus ônibus, né? Ela contribui com a cidade, paga seus impostos, gera emprego e não tem vez e voz ativa, porque ela se sente injustiçada pela justiça. Sabe que coisa terrível você se sentir injustiçado pela justiça? Sabe o que significa isso? Desespero total e absoluto, descrença na justiça, descrença nas leis, na polícia. Muito embora eu sei que a polícia, é o que ela diz, mas muito embora eu sei que a polícia faz o seu papel prendendo, a justiça é que manda soltar e a gente não entende isso. Isso é de dar revolta. Aí se um vagabundo entra numa casa e o cidadão de bem, na hora da ação, mata um indivíduo desse, ele vai preso. Ele vai preso, responde na lei, fica muitos anos preso, porque não pode matar o vagabundo roubando dentro de sua casa, não pode. É as nossas leis, infelizmente. Essa mulher, eu fiquei com muita dó dela, meu amigo Bocão, ela partiu para o desespero, está pensando em abandonar o comércio, ela não sabe fazer uma outra coisa, ela mexe com isso desde muito tempo. Dona Maria, do restaurante Sertanejo, pelo amor de Deus. 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Marcos Coimbra para Val Rodrigues, o Bocão, âncora da informação primeira, uma força no ar.
0: Marcos Coimbra, muito obrigado, querido, pela participação. Obrigado, Marcos, por ouvir a população da nossa cidade. Essa senhora, Marcos, ontem à noite me mandou esses dois áudios. Uma mulher trabalhadora, cumpridora das suas obrigações, comerciante, e ela no áudio diz que já foi roubada 8 vezes. Coloca o áudio dessa senhora, por favor. Muito me comoveu.
3: Boa noite. Val, aqui é Maria do restaurante Sertanejo. Tô só te comunicando, te pedindo um grande favor. Vê o que você pode fazer aí, comunicando a justiça. Entrar no meu restaurante já 8 vezes, velho. Deixa tudo quebrado, o que não leva, eles quebra tudo, arrebenta tudo. Meu Deus do céu.
0: Olha,
3: muita
0: aí,
3: humilhação pra pessoa só.
0: É muita humilhação, meu Deus do céu.
3: Bom dia, meu amigo. Só tô te comunicando que eu fui roubada 8 vezes.
0: Meu Deus.
3: Leva tudo que tem, quebra tudo que tem.
0: Olha aí.
3: Isso sem contar com o meu psicológico, né, que tá arrasado.
0: Não é pra menos.
3: Vou lá, resisto queixa, a polícia não faz nada. Meu Deus, tem misericórdia, muita humilhação pra pessoa só.
0: Olha aí, uma mulher que quer apenas trabalhar nessa cidade, tem o seu comércio, tem o seu restaurante, já foi roubada, segundo ela, 8 vezes. Essa mulher é uma guerreira. Já foi roubada 8 vezes e continua com o comércio. É o que ela relata, que já roubaram o seu comércio 8 vezes. Que país é esse, meu amigo? O que é que está acontecendo? As coisas estão se invertendo, é. Pessoas de valor, pessoas como essa senhora, se sentem enfraquecidas. Ela diz, já foi à delegacia, prestou queixa, mas nada. Eu lamento, viu, dona Maria, lamento muito. Ela procurou a mim e procurou o meu repórter Marcos Coimbra para relatar tais fatos. Não é fácil não, viu, Marcos Coimbra? Fácil não, Coimbra. O mar já não tá para peixe, Coimbra. E ser roubado 8 vezes é de desestimular. Essa mulher é uma guerreira. Essa mulher aí é uma guerreira. Ela quer apenas trabalhar, ela quer apenas manter o seu restaurante aberto para atender os seus fregueses, mas o comércio, segundo ela, é arrombado frequentemente. Diz que vai à delegacia, presta queixa, mas nada se resolve. Lamentável. Quem mais quer falar comigo?
4: Fala, meu irmão, meu camarada Val Rodrigues, o Bocão de Guanambi. Tô por cá, tô na sintonia, não deixando de ouvir nem eu e nem a galera aqui dentro do regional, viu, meu irmão? Esta semana, com fé em Deus, eu estarei de alta. Amanhã tem um exame já marcado para fazer. E tô por cá. Tenha um bom dia com Jesus, a população de Guanambi e região. Alô, Val, de Bocão para Bocão. Chama na bota, esqueça tudo. Um bom dia com Jesus.
0: Meu amigo Gil Bocão, um abraço para você, Gil. Melhoras. Já está alguns dias internado no HGG. A boa notícia de que essa semana, muito provavelmente, você receberá alta. Fica o meu abraço. Eu assisti, Gil Bocão, alguns vídeos que você postou no seu status. E que alegria você tá colocando nesse regional, viu? Rapaz, na ala que o Gil Bocão está internado, é só alegria. Só brincadeiras boas. Gil alegrando lá os pacientes. Ele tem um lá que ele chama de véi, o outro lá ele chama não sei de quê. E Gil Bocão tá colocando alegria aí em uma das alas do regional. Eu acho que é por isso, Gil Bocão, que o pessoal tá segurando você aí, viu? Já era para ter recebido alto, mas eu tô sabendo que é porque você tá levando alegria, tá? Para as pessoas que estão internadas, e é isso aí. Um abraço, meu irmão, Gil Bocão. Sabe por que ele colocou Bocão? Ele, segundo ele, é porque ele é fã meu. Aí, diz que é fã meu, colocou Gil Bocão. Valeu, não tem problema não, fico feliz. Valeu. Bora lá, quem mais quer participar? Manda um abraço ao meu amigo Jair Donato, tá nos ouvindo, pecuarista Jair Donato, um abraço. Obrigado pelo carinho, obrigado pela audiência. Quem mais participa? Diga aí.
5: Bom, Val, a questão aqui no meu bairro, eu sei que vários bairros de Guanambi tem esse problema com fogo, né? Mas aqui no bairro Liberdade está horrível. Eu, de quando eu vim morar aqui, já tem 5 anos e meio que eu moro, desenvolvi rinite alérgica. Eu tenho um filho de 2 anos e 2 meses. Meu filho também tinha desenvolvido rinite alérgica e do finalzinho de maio, na verdade, já no meio de junho foi quando já foi dar uma piorada, né? Ele sempre tinha essas alergias por causa de fumaça, de cigarro também, se encostasse perto, mas tomava antialérgico e melhorava. Esse menino está fazendo tratamento de sinusite, já está em sinusite, tem outras questões também, e aí o tratamento durante 3 meses de sinusite e eu com rinite alérgica durante 2 meses. No domingo eu não estava aqui, mas os vizinhos falaram que colocaram fogo aqui em frente, que foi pior do que o de ontem. O de ontem era por volta de 1h20 da tarde. Eu tinha acabado de almoçar, que almocei um pouco mais tarde, e aí meu esposo já estava indo trabalhar, senti um cheiro de coisa queimando. Falou comigo assim: Beatriz, você não deixou nada queimando aí dentro, não? Um cheiro de papelão queimando, ao mesmo tempo um cheiro de pano, pano de prato queimando. Vim aqui na cozinha, falei que não. Quando eu menos espero o fedor, a caatinga de fumaça, eu saio lá fora. No que eu saio lá fora, eu vou te mandar o vídeo. Eu estou já estressada, porque eu não sei, talvez a gestão pública esteja agindo, mas a gente não consegue enxergar que está agindo em relação a isso, aos lotes, entendeu? E aí, assim, aqui em casa, onde eu fui, corri pegar uma mangueira, que tem uma mangueirona grande, para tentar apagar o fogo, mas não resolveu. Aí, sem contar que onde eu tentei apagar, veio aquele monte de fumaça para cima de mim. Teve uma hora que eu segurei a respiração, porque veio, né, várias vezes, senão eu não ia nem conseguir respirar direito. Inalei tanta fumaça, mas o fogo já tinha pego para outra parte. Eu tive que sair às pressas com meu filho daqui dentro de casa. A casa encheu de fumaça. E aqui não tem só a minha casa com crianças, tem outras casas também. E aí a questão é o seguinte: eu não sei se a pessoa que coloca fogo, se foi o dono que mandou, ou se a gente acha, né, que é realmente moradores aqui do bairro, né, que estão colocando isso, mas poxa, por que que não coloca o fogo então na porta da casa, do lado, para fumaça ir toda para casa de quem colocou fogo? Eu fico indignada, não sei como é, o que que essa pessoa tem na mente, não. Aqui em casa, na hora que eu vim correndo para poder pegar a bolsa do meu filho, tinha tanta fumaça aqui dentro, tanta fumaça.

é colocar as mãos nesse salafrário que está colocando fogo nesses matos, vegetação tá seca. É muito difícil. Muito difícil, muito complicado. Você tem toda a razão. Eu estou com um amigo e o pai dele está acamado. Mora ali no Ipiranga. Colocaram fogo lá numa vegetação. Foi um Deus nos acuda. Foi um corre-corre. Ninguém merece isso. Muito terrível. Olha, deixa eu mandar um abraço. Tá me ouvindo agora, pastor Marivaldo Fernandes. Meu querido amigo e irmão, pastor Marivaldo Fernandes, tá nos ouvindo nesse exato momento, tá lá na sua fazenda, Lagoa da Pedra, tá tomando um cafezinho. Clodoaldo Fernandes tá por lá também, grande Clodoaldo. Rapaz, não tem um dia que Clodoaldo não me dá um bom dia, me passa uma mensagem, tá me ouvindo. É, tem dias que antes de levantar da cama, tá ele me passando mensagem: bom dia, Bocão, bom dia. Grande Clodoaldo, amigo irmão, um abraço para você, né? O dia que ele não me dá um bom dia, eu sinto falta, porque já é costume ele, tá? Foi ontem, foi um dia que estava muito frio, ele não tinha nem levantado da cama, né? Colocou lá: bom dia, Bocão, tá fazendo frio, tá? Eu falei: eu já tô é no mundo, já dei uma volta no mundo, você ainda tá aí? É, mas quem pode, pode. Pastor Marivaldo, um abraço para o senhor, é um homem de respeito, um homem de muita fé em Deus. Pastor Marivaldo é um exemplo de ser humano, uma pessoa queridíssima no meio evangélico em Guanambi, um homem de credibilidade. Quem é que nunca ouviu falar do pastor Marivaldo Fernandes, hein? Por onde você anda, todo mundo já ouviu falar, quem não conhece pessoalmente. E eu tenho o maior carinho, tenho o maior amor, amor mesmo, pelo pastor Marivaldo. Quero deixar um abraço à sua esposa, dona Eunice. Dona Eunice, um abraço para a senhora. Dona Eunice Gomes, da família Gomes. Essa família Gomes é uma família tradicional, uma família querida também. São meus amigos. E Clodoaldo Fernandes está por lá, né, Clodoaldo? Tem dia que ele manda para mim, viu, dona Eunice, viu, pastor Marivaldo? Tem dias que ele manda para mim, é foto de requeijão, é foto de pão de queijo, é foto de pedaço de bolo, e não me chama para tomar esse café. Ele fala: ah, vamos tomar o café lá no Recanto Colonial, mas não marca o dia. É, fica só mandando foto para mim, e eu aqui só tô no cafezinho puro, né? Nada até agora. Valeu, um abraço a vocês. Bora lá, gente. São 8:09, são 8:09. 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

0: 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Aproveite a oportunidade. são 8:18. 8:18 na Grande Guanambi. 8:18. Quer falar? Quer participar? Manda aí.
1: Bom dia, Val. Com relação a essa senhora do restaurante aí, eu sinto muito por ela, mas o presidente da República já disse que é só para tomar uma cervejinha, né? Um país que vale a pena ser vagabundo, não tem como dar certo não, Val. O país aí tá difícil, viu?
0: Valeu, obrigado. Ele tá dando a opinião dele, nós precisamos respeitar nosso querido ouvinte, qual o nome do amigo aí? Danilo. Obrigado, Danilo, pela participação. Ele ouviu a senhora relatar que já foi roubada 8 vezes. Tem um restaurante em Guanambi, já foi roubada 8 vezes, que já tá querendo parar. Não tá aguentando mais ser roubada. E o Danilo passou esse áudio novamente. Cadê o áudio dele? Coloca o áudio dele novamente no ar.
1: Bom dia, Val. Com relação a essa senhora do restaurante aí, eu sinto muito por ela, mas o presidente da República já disse que é só para tomar uma cervejinha, né? Um país que vale a pena ser vagabundo, não tem como dar certo não, Val. O país aí tá difícil, viu?
0: Obrigado, amigo, pela participação. Bora lá, quem mais quer falar comigo?
2: Olá, Val Rodrigues, bom dia, aqui é Zeca de Deus. Passei aqui na casa de tal, tô aqui batendo papo com ele. Deixa eu falar pra você, Val, é o seguinte, eu tô utilizando aqui esse celular de tal do pastel pra mandar um recadinho aí, é o seguinte, eu conversei com o Bira, e aí sexta-feira dá pra gente aí falar do campeonato, dessa festa que aconteceu no domingo, mais de 1.500 pessoas compareceram lá pra ver o Hernando, o Brocador, Val Rodrigues, é Zeca de Deus, bom dia, meu campeão.
0: Fala, Zeca de Deus, um abraço pra você, meu amigo. Você falou, tá falado, sexta-feira tá marcado, você tá com a moral alta aqui comigo, tá marcado, sexta-feira. Ok, Zeca? Pode vir com Bira para nós falarmos sobre o campeonato de Bira e Cia. Então, sexta-feira, já mandei para a agenda esse compromisso. Obrigado, meu amigo, pela participação. Gente, são 8:20, a informação não para. Informação não para em nosso programa, teve uma operação da Rondesp em Batina.

0: Olha, atenção, dois suspeitos foram presos e uma grande quantidade de drogas, dinheiro e celulares e uma balança de precisão foi apreendida pela Rondesp Meio Oeste durante uma ação realizada na tarde de ontem em Matina. De acordo com a Polícia Militar, por volta das 12 horas, uma guarnição realizava patrulhamento tático quando abordou uma mulher que teria escondido um objeto na região dos seios ao perceber a aproximação da viatura. Durante a abordagem, os policiais encontraram 33 papelotes de cocaína. Olha como tudo começou. Uma mulher, ao perceber a aproximação da polícia, a mulher teria escondido na região dos seios, acredito que debaixo do sutiã, 33 papelotes de cocaína. Ainda segundo a Polícia Militar, a mulher informou que havia adquirido o entorpecente de um homem residente no município e indicou aos policiais o endereço onde ele poderia ser localizado. A equipe foi até o imóvel e, ao perceber a presença policial, o suspeito tentou fugir para o interior da residência. Ele foi alcançado, mas teria resistido à abordagem e entrada em luta corporal com os policiais. Conforme a corporação, foi necessário o uso proporcional da força para contê-lo. No imóvel, os policiais localizaram uma porção de cocaína com aproximadamente 12 gramas, 59 porções de substância análoga a cannabis nativa, pesando cerca de 213 gramas, 1.410 em dinheiro, 10 aparelhos celulares e uma balança de precisão. Os dois suspeitos e todo o material apreendido foram encaminhados para a Delegacia Territorial de Guanambi, onde foram adotadas as medidas legais cabíveis. Lembrando que essas drogas foram apreendidas pela polícia na cidade de Matina. Olha, nós tivemos um acidente envolvendo um adolescente de 16 anos. Ele ficou ferido após se envolver no acidente de trânsito na noite deste domingo, na BR-612, na saída de Candiba, sentido Pilões. A ocorrência foi registrada por volta das 20h48. Segundo informações do 17º BPM, uma guarnição foi acionada pelo SICOM para atender a ocorrência. Ao chegar ao local, os policiais constataram que o adolescente havia colidido a motocicleta que conduzia contra um Fiat Uno de cor prata. Após a colisão, o jovem apresentava queixas de dor no punho esquerdo. Uma equipe do SAMU prestou os primeiros atendimentos e conduziu o jovem de 16 anos para ser atendido no Hospital Municipal de Candiba. Mas espera aí, menino de 16 anos conduzindo moto, hein? E pode? Não pode. 16 anos de idade conduzindo moto aí na região de Candiba, acabou se envolvendo nesse acidente e levou a pior. Os responsáveis por ele, pai e mãe, é que vai ter que se explicar na polícia. 8h25.
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Minha gente, ontem o Instituto Paraná Pesquisas anunciou mais uma pesquisa na Bahia. Bora saber como é que estão os números? Eu não gosto muito de ficar divulgando esse negócio de pesquisa, mas já saíram aí algumas pesquisas e é preciso que nós, na medida do possível, vamos apresentando esses números para vocês. Agora é o eleitor, é o cidadão, a cidadã que vai analisar para quem vai votar no dia 4 de outubro. Mas uma nova pesquisa do Instituto Paraná Pesquisas, realizada em parceria com o Bahia Notícias, aponta que o ex-prefeito de Salvador, ACM Neto, permanece na liderança da disputa pelo governo da Bahia. O levantamento mostra, no entanto, que o governador Jerônimo Rodrigues reduziu a diferença em relação à sondagem anterior, embora a variação esteja dentro da margem de erro de 2,7 pontos percentuais. No cenário estimulado, em que os nomes dos candidatos são apresentados aos entrevistados, ACM Neto aparece com 48,9% das intenções de voto, enquanto Jerônimo Rodrigues registra 38,7%. A diferença de ACM Neto para Jerônimo nessa pesquisa divulgada pelo Instituto Paraná, ACM Neto, vou repetir, está com 48,9% das intenções de votos. Jerônimo, 38,7%. São mais de 10 pontos percentuais a mais para o ACM Neto nesta pesquisa. Os demais pré-candidatos somam percentuais inferiores a 1%. Ronaldo Mansur do PSOL tem 0,7%, enquanto Haroldo Félix do UP e José Estevão do DC aparecem com 0,1% cada. Brancos nulos ou nenhum candidato representam 7%, e 4,4% dos entrevistados disseram não saber ou preferiram não responder. Em uma simulação de segundo turno entre os dois principais nomes, a ACM Neto alcança 50,9% das intenções de voto contra 40% de Jerônimo Rodrigues. Nesse cenário, 6,1% afirmaram que votariam em branco, nulo ou em nenhum candidato, enquanto 2,9% permanecem indecisos. Na pesquisa espontânea, quando os nomes dos candidatos não são apresentados, a ACM Neto foi citado por 31,2% dos entrevistados, seguido por Jerônimo Rodrigues, com 22,9%. O ex-governador Rui Costa foi lembrado por 0,8%. Olha, essa pesquisa, ela tem margem de erro de 2,7 pontos percentuais para mais, para menos. O estudo possui nível de confiança de 95% e essa pesquisa está registrada no Tribunal Superior Eleitoral. Sobre o número, aqui está o número na matéria, ok? Então, gente, é um resultado de pesquisa que foi anunciado ontem, mas semana passada, eu não me lembro o nome do instituto, mas divulgou um resultado de pesquisa para a Bahia também. E nessa pesquisa da semana passada, como eu disse, eu não me lembro o nome do instituto, ACM Neto e Jerônimo estavam tecnicamente empatados. Neto estava com um percentual um pouquinho à frente, mas tecnicamente estavam empatados, Jerônimo e Neto. Agora, já o Instituto Paraná diz que apresenta os números e coloca a ACM Neto com mais de 10% de frente a Jerônimo. Vamos aguardar. O que eu posso dizer para vocês é o seguinte: é o que vocês sabem,
que nas últimas eleições na Bahia, a maioria das pesquisas erraram. A verdade é essa. Eu não estou aqui para falar, fazer um comentário positivo, nem de um e nem de outro. Não é o meu papel como jornalista que prezo pela imparcialidade. Eu só estou dizendo que, desde aquela eleição de Jacques Wagner, primeira eleição de Wagner contra Paulo Souto, vocês lembram que as pesquisas mostravam vitória de Paulo Souto? E o que foi que deu? Wagner levou. E nessa brincadeira, o PT já está comandando a Bahia há 20 anos. A verdade é essa: o PT governa a Bahia há 20 anos. E a maioria das pesquisas erraram. Mas, quem sabe, estamos em um novo cenário. Será que agora as pesquisas vão acertar? Será que agora as pesquisas acertam? Será que agora o Instituto Paraná Pesquisas acerta? Porque o Instituto Paraná Pesquisa errou no passado. Só se eles não admitem isso, mas erraram. E agora, será que o Instituto Paraná Pesquisa está acertando? Porque nessa pesquisa ontem vocês ouviram, eu li, o ACM Neto está na frente com mais de 10 pontos percentuais. Vamos aguardar. Resultado que nós vamos ter certeza é dia 4 de outubro, quando as urnas começarem a serem apuradas. Mas, o Instituto Paraná Pesquisa divulgou ontem para Senado. Vamos ver como é que está para Senado na Bahia, segundo o Instituto Paraná. Bora lá. O ex-governador da Bahia, Rui Costa, e o senador Jacques Wagner, os dois lideram a disputa pelas duas vagas da Bahia no Senado. Segundo pesquisa divulgada nesta segunda-feira, dia 3, pelo Instituto Paraná Pesquisas, em parceria com Bahia Notícias, como a eleição de 2026 renovará 2/3 das carteiras da casa, os entrevistados puderam indicar 2 candidatos no levantamento. Rui Costa aparece na primeira colocação com 44,6% das intenções de voto. Em seguida, está Jacques Wagner, citado por 35,1% dos eleitores. Na sequência figuram o ex-ministro João Roma, com 24,1%, e o senador Ângelo Coronel, que registra 21,9%. Entre os demais nomes apresentados na pesquisa, a professora Deliana do PSOL alcançou 6,4% das intenções de voto. Marcelo Santana, do partido DC, aparece com 2,1%, enquanto Marcelo Carvalho, da Rede Sustentabilidade, soma 1,8%. Gregório, do partido UP, foi citado por 1,6% dos entrevistados. O levantamento também aponta que 13,4% dos eleitores disseram que pretendem votar em branco, nulo ou em nenhum dos candidatos apresentados. Outros 6,9% afirmaram que ainda não sabem em quem votar ou preferiram não responder. A pesquisa foi realizada entre os dias 31 de julho e 2 de agosto, com 1.400 eleitores entrevistados presencialmente em 60 municípios da Bahia. O levantamento tem margem de erro de 2,7 pontos percentuais, nível de confiança de 95%, e está registrado no Tribunal Superior Eleitoral, ok? Então, nessa pesquisa anunciada pelo Instituto Paraná, Wagner e Rui Costa lideram a corrida para o Senado Federal na Bahia. São 8:35. 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
3: Meu amigo Val, bom dia. Bom dia para você, para os ouvintes da 104 FM. Ô Val, desde que o PT comanda a Bahia e vem passando pelos seus governadores aí, hoje nós temos o Jerônimo, já tivemos o Rui, o Wagner. Todo ano que tem eleição na Bahia, as pesquisas só dá a oposição na frente. Aí quando chega o dia da eleição, os votos da pesquisa não aparecem na urna. Será o que acontece com essas pesquisas na Bahia, Val? Um abraço para você, bom dia, meu filho.
4: É, seu Carlinhos, foi o que eu disse anteriormente. Todas as eleições na Bahia para governo, os votos só aparecem a favor da oposição ao governo. Quando chega o dia da eleição, aí os votos caem no colo do PT, né? Foi o que eu disse. Vejamos a eleição de Wagner, a eleição de Rui Costa, a eleição do próprio Jerônimo Rodrigues, como a ACM Neto aparecia na frente. A não ser, escute bem, seu Carlinhos, a não ser que seja esse ano, seu Carlinhos. Porque nas eleições anteriores foi ao contrário. Os institutos de pesquisas erraram. Erraram, não tem outra, sabe? De repente, agora os institutos acertam, né? Tá colocando aí mais de 10% de frente para a ACM Neto. E se você, seu Carlinhos, observar esse resultado de pesquisa do Instituto Paraná, na margem de erro ali, para mais ou para menos, a ACM Neto pode levar no primeiro turno, se o Instituto Paraná estiver certo. Vamos aguardar. Eu vou ver qual é o próximo instituto que vai divulgar pesquisa para governo. Vamos aguardar, porque a partir de agora, eu acho que toda semana, cada 15 dias, tem uma pesquisa a ser anunciada. E eu não gosto muito de ficar anunciando pesquisa, não, mas eu fico com a língua aqui coçando para informar vocês, e vocês é quem analisam.
5: Bom dia, meu grande amigo Val Rodrigues. Val, que eu quero reclamar sobre aquela tabua do BNH, Val. Agora mesmo nós está pedindo tanto para nós roçar aquela tabua, que tá soltando uma lã. Aí agora, Val, diz que a prefeitura liberou pro povo construir na tabua, Val. Uma brincadeira, uma coisa dessa. O que é que nós vamos fazer com essa água hora que vem, Val? Dá um alô para nós aí, Val. O que é que nós vamos fazer? Diz que a prefeitura liberou pro povo construir, porque poucos tempos atrás aí a prefeitura derrubou umas casas que o povo tava construindo tudo, umas postas que o povo tava invadindo. Agora liberou pro povo construir. O que que nós vamos fazer agora, Val? Com essa água aí? Porque já tava invadindo sem as casas. E agora fazendo essas casas aí, Val? Vê pra nós o que que nós fazemos. Porque esse ano é ano de política, né? Tudo pode, né? Tem gente já abrindo cava lá pra murar, viu, Val? O que que nós vamos fazer agora aí? Vê pra nós aí, meu amigo. Dá um alô pra nós aí. Vê que a prefeitura agora abre o oi, porque agora esse ano é ano de política, né? Tudo tá podendo, né? Ano de política já viu, né?
4: Meu amigo Wilson, da farinha e da tapioca, grande Wilson. Um abraço pra você, meu amigo Wilson, morador do BNH. Ô Wilson, eu estou tomando conhecimento dessas construções agora por você. A prefeitura autorizou pessoas construírem nesta região do Taboal, do BNH. Olha, Wilson, eu estou surpreso. Eu vou procurar falar com prepostos da prefeitura para me informar, Wilson. Eu estou tomando conhecimento, como eu disse, através da sua pessoa, que há moradores já abrindo cava para construir na região da Tabua do BNH. Eu custo acreditar, porque como eu, você e diversas outras pessoas já viram aquilo lá ser tomado de água. Eu não quero fazer nenhum comentário antes de ouvir a prefeitura. Eu preciso buscar essa informação de maneira segura junto à prefeitura. Esse Taboal, que é uma dor de cabeça para os moradores do Alazão, do próprio BNH, aquela lã, ela solta, né, Wilson? Aquela lã solta. Outro dia um morador fez um vídeo, me mandou, a lã da Tabua soltando, e não tem casa que fica limpa com o negócio daquele. Vem um vento, o vento toca no Taboal e sai a lã, vai sujando as casas. Ele até pedindo à prefeitura para mandar fazer lá uma limpeza no Taboal, cortar o Taboal, enfim. Mas essa informação que você está me passando, eu estou tomando conhecimento agora.
5: Assim, aí estava tudo aqui ontem, o povo da prefeitura, viu? Assim eu vi falando que o prefeito falou que vai abrir outro canal para a água sair, né? Assim eu tô vendo, tô falando aqui, os vizinhos que viu aqui ontem, viu?
4: Pois é, Vils, eu não vou nesse negócio que eu ouvi falar. Eu vou buscar a informação, porque como eu sou jornalista, falo nesse microfone há 31 anos, eu tenho uma credibilidade de vocês e eu não posso tratar o jornalismo como ouvir falar. Eu preciso da informação certa. E quem vai me passar essa informação é a prefeitura. Se ela vai abrir um outro canal para o escoamento da água, porque se porventura alguém construir em uma passagem de água, vai gerar problema, vai gerar transtorno. Só nós sabemos, quando chega o período chuvoso, que quando caem aquelas chuvas torrenciais, a água que passou em 1992, quando alagou a feira, quando alagou muitas regiões de Guanambi, é só ter a mesma chuva. A água vai procurar o mesmo lugar. A água, ela quer o trajeto dela. Você pode ter absoluta certeza. A água, ela quer o cantinho para ela passar, meu irmão. Não mete construção onde a água passou um dia, porque ela vai querer passar aí. A não ser que a prefeitura faça lá uma infraestrutura, não sei. Enfim, eu não vou fazer nenhum comentário porque eu preciso ouvir a prefeitura. E eu faço esse compromisso de, após as 9, eu vou manter contato, conversar com alguém da prefeitura para saber sobre esse negócio. Viu, Vils? Mas muito obrigado pela informação. Eu conheço o Vils, menino sério, morador aí do BNH, conheço ele. E ele está me informando, mas eu vou ouvir agora a prefeitura para a gente ter uma noção desta participação do Wilson. Valeu, Wilson. Um abraço, meu irmão. Tudo de bom. Felicidades aí para você. Cadê a farinha, Wilson? A tapioca. Tá vendendo muito, Wilson? Tá? Cadê a Nilson, Wilson? A Nilson, meu amigo e irmão, a Nilson, trabalha aí com o Wilson. A Nilson, derrubador de boi. Rapaz, é uma figura parceira, muito meu amigo, né, o Anilson? Isso aí, tudo de bom pra vocês, ótimas vendas aí na farinha e na tapioca, por sinal, tudo de qualidade. Faltando 5 minutos para as 9 da manhã, eu quero falar da Essencial Motos do meu amigo Oscar. 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

0: 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Final do nosso programa, eu quero deixar um abraço muito especial. Eu vou estar de volta amanhã às 7, pontualmente, com mais um 104 Notícias. Na sequência, vem aí o Tony Nogueira.
1: 9 horas.
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2: Tudo bem, só conferindo comigo. Agora são 9h08, 9:08, muito, mas muito bom dia!
3: Bom dia! Bom dia!
2: Bom dia, meus amigos, bom dia, minhas amigas.

Olá, muito bom dia, meus amigos, bom dia, minhas amigas. Já estamos por aqui na sua 104,9, nesta manhã super gostosa, descontraída, onde quer que você esteja, em casa, no carro, no trabalho. Muito obrigado pelo carinho da sintonia. Hoje, dia super consagrado, é uma terça-feira, 4 de agosto de 2026. Nós começamos o programa de hoje abraçando você que faz aniversário, quantos anos, felicidades. Você que faz aniversário de casamento, ainda melhor, que essa data seja ótima, ao lado da pessoa que você gosta, ao lado da pessoa que você tanto admira, os nossos parabéns e felicidades mil. Você esteve até agora com Val Rodrigues e o programa 104 Notícias no rádio e na televisão. Eu sigo aqui pelo rádio, é muito fácil, é muito prático. 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Olha, daqui a pouquinho tem previsão astrológica, eu sei que você acredita nos astros, você acha que os astros dizem alguma coisa para você, então segura aí. Daqui a pouquinho tem previsão astrológica dentro do nosso programa Manhã na Cidade. Sempre você pode participar, muito fácil, muito prático. Mande pra gente um WhatsApp 99929-1049. Anotou? Se não, anote aí.

Bem, meus amigos, agora são 9:14, 9:14. E a gente percebe que o cerco está fazendo aí o aperto, chamado cerco apertando. E isso demonstra que a justiça está querendo desvendar tudo o que está acontecendo dentro do Brasil, tanto na parte de situação quanto na parte de oposição. Eu estou dizendo isso porque não é surpresa para ninguém, mas a própria Polícia Federal pediu ao Supremo Tribunal Federal a abertura de um terceiro inquérito, assunto só, de um terceiro inquérito. O primeiro foi sobre o INSS, depois foi o possível tráfico de influência e agora mais um inquérito contra o Fábio Luiz Lula da Silva, o Lulinha conhecido, filho do presidente Luiz Inácio Lula da Silva, é o terceiro inquérito. O protocolo, o chamado protocolado, isso foi na semana passada, salvo me engano, que não foi tão distante assim, né? O pedido investiga uma possível prática de tráfico de influência envolvendo empresas parceiras do empresário e órgãos do governo federal. É um possível tráfico de influência. Isso não quer dizer que tem tudo isso voltado em cima do Lulinha. Eu sei que essa informação ela foi confirmada pela própria defesa de Lulinha e pelo próprio Supremo Tribunal Federal. A sucessão de investigações, pelo que a gente está sabendo, ocorre em meio à campanha da reeleição do presidente Luiz Inácio Lula da Silva e já provoca uma preocupação entre os aliados sobre os possíveis impactos políticos e eleitorais das apurações. Certamente vai ter uma apuração profunda. E a gente percebe que isso, em termo político, dá reflexo. Olha aí, o isolamento talvez não seja político, mas até nos próprios encontros eles já estão auto se afastando do senador da Bahia, o Jacques Wagner. Porque também tem uma investigação em curso. Ontem o Jerônimo colocou uma nota, o governador da Bahia, não mudando de sentido, colocando a nota explicativa que ele não teve esse enriquecimento ilícito não, que foi um erro de cálculo dizendo que tinha aquela quantidade de dinheiro. Mas certamente tudo que está acontecendo está sendo apurado. Falando no caso do Lulinha, voltando a nível federal, a Polícia Federal pede terceiro inquérito. A que terceiro inquérito é esse, Tony Nogueira? Porque um novo pedido enviado ao Supremo Tribunal Federal sustenta que Lulinha pode ter atuado em favor de empresas parceiras para facilitar negócios com o governo federal. E se tiver esse envolvimento, automaticamente vai dar problemas para o grupo governista. O documento, pelo que a gente sabe, ele foi encaminhado ao Supremo Tribunal Federal, distribuição a um ministro relator, tem que ter uma distribuição ao ministro relator, que deverá decidir sobre a abertura da investigação, se sim ou se não essa terceira investigação. Pelo que a gente sabe, pode ser o Flávio Dino. A defesa do empresário, do Lulinha, eu estava vendo questionada a sequência de pedidos apresentados pela corporação para os advogados do Lulinha, o acúmulo de 3 apurações em torno de suspeitas semelhantes levanta dúvidas sobre a condução do caso, especialmente durante o período eleitoral. Porque investigação, a gente tem que dar uma finalidade, a gente tem que começar a investigação, como começou a do INSS,
que desse o fim, não. Está aqui provado, o Lulinha está realmente envolvido naquele negócio do INSS, recebeu mesado, deixou de receber, recebeu 300 mil, deixou de receber. Aí, automaticamente, já forma uma nova investigação. Não queira que eu estou defendendo, mas parece que tem alguma coisa aí que não está muito sendo, né? Não está tendo uma conclusão clara. Aí abre uma investigação sobre tráfico de influência. Ah, pode ter várias linhas de investigação, mas o povo brasileiro está auto se misturando, calculamente a gente está auto se misturando, porque era hora de tomar uma decisão, dizer assim, olha, vamos dar fim aqui nessa investigação do INSS, realmente o Lulinha teve aqui dentro do INSS com careca, levou dinheiro ou deixou levar alguma coisa assim, não, mas abre outra investigação. Já confunde a cabeça do eleitor brasileiro, daqueles que tem ali uma influência de estar observando politicamente os acontecimentos do Brasil. Onde eu quero chegar? Hã? Agora abre mais uma investigação. Não sei o que está acontecendo, gente, mas parece que é o que o advogado disse, que é um ano eleitoral e que quer embolar o meio de campo. O que investigaram os outros inquéritos? Eu pergunto para vocês, aqueles primeiros inquéritos, quem investigaram? Antes desse novo pedido, o ministro André Mendonça, pelo que eu vi, já havia autorizado a abertura de outros dos dois inquéritos contra Fábio Luiz Lula da Silva. Eu sei que o primeiro, se eu relembro aqui, talvez a minha memória não fale agora, A primeira investigado, possíveis negócios envolvendo a comercialização de cannabis medicinal. Foi isso que eu disse aqui semana retrasada, junto ao ministro da Saúde do governo Lula. A suspeita, pelo que a gente sabe também, é de que Lulinha tenha atuado em favor de Antônio Camilo Antunes. Eu já falei, recantei várias vezes aqui no programa, conhecido como careca do INSS. Mas não deram fim na investigação. Segundo a investigação, se vocês acompanharem, vocês vão encontrar, talvez não está com as mesmas palavras que estão lá nos contextos, mas eu falo aleatoriamente, mas vocês podem buscar que vocês encontram. Antunes teriam custeado passagem de Lulinha para a Europa no contexto dessas tratativas, aquelas cannabis, aquele negócio todo. O segundo inquérito apura se o filho do presidente teria intermediado negócios de um empresário com Dataprev, eu falei isso aqui na semana passada, estatal de tecnologia e outros órgãos da administração federal, se ele teria feito, é? Agora, no centro dessa investigação, eu posso dizer para vocês, aparece aí a empresa Star Trucker, acho que é isso, é limitada, eu não sei realmente, que é a 3 Strucker, né? O que a gente vê com tudo isso, de acordo com o levantamento da CNN Brasil, pelo que eu estava entendendo, da CNN Brasil, eu vi em alguns trechos lá, baseado em todos, em dados do portal da Transparência, a companhia mantém contratos no valor, salvo me engano, de R$ 55.721.051 e alguns quebrados para 62 centavos com o governo federal. E já recebeu aproximadamente 49 milhões. Faltam 6 milhões e 700 ou alguma coisa, né? Isso aí foi o que eu estava vendo na CNN, um canal a nível aí até internacional. Eu fui lá, estava dando assistida e acabei encontrando. Isso aí é um vínculo que tem em valores com o governo federal.
Eu sei que o que a gente sabe, a suspeita central se repete. Eu posso dizer isso. Embora trate de um episódio ou de episódios que são mais de um distintos, os três inquéritos, meus amigos, têm um ponto em comum. Posso dizer isso, se eu estou analisando corretamente com você aqui no rádio. A suspeita de que Lulinha teria usado sua proximidade com o governo federal para facilitar contratos e negócios privados. Eu quero que vocês entendam isso. Negócios privados de empresas para chegar até o governo, pela influência de ser o filho de Lula. Isso também revela uma proximidade com a secretaria, eu digo, a área de saúde do governo federal. Nos pedidos encaminhados ao Supremo Tribunal Federal, a Polícia Federal investiga se o empresário teria vendido acesso a integrantes do governo em troca de pagamentos ou de outras vantagens. Hã? É isso que nós estamos tentando buscar e deveriam dar fim nisso. As apurações ainda estão em fase inicial, porque embolaram três investigações agora. Poderia dar fim em uma para depois começar a outra. Mas parece que quer tumultuar tudo e vamos fazer tudo isso aqui, porque a gente investiga do lado de lá, vamos investigar do lado de cá, vamos confundir a cabeça do povo brasileiro, porque o povo brasileiro, estando bastante confuso, acaba votando em quem dá certo. Parece que é isso que está pensando. Hã? Porque as apurações ainda estão em fase inicial e não representam condenação nenhuma. Não representa condenação, mas acaba tumultuando aí. Se lá na frente o Lulinha não tiver nada a ver com o peixe, mas já fez um grande estrago na cabeça da pessoa. Ou então que faça uma investigação a nível fechado, mas não, a nível fechado tem maracutraia, tem não sei o quê. Faça que depois, na hora que sair o resultado, saia de pipoco de uma vez. Fala, ó, aqui tá o resultado final aqui. Pedro é culpado, João é culpado. Não, mas fica aí que esse negócio puxa pra lá, puxa pra cá. São investigações que atrapalham o processo eleitoral brasileiro, que já não é tão comum e já é tão atrapalhado e tão bagunçado. Até desconfiar das urnas eletrônicas já acaba complicando o processo eleitoral. Ainda aparecem mais coisas para estar tomando o tempo das pessoas a ter que ouvir tanta coisa. Eu sei que caberá ao Supremo Tribunal Federal decidir sobre a abertura desse terceiro inquérito e acompanhar o andamento das investigações já autorizadas. Mas lá na frente eu vou falar por que que o Supremo Tribunal Federal também está com tudo isso. Eu vejo que seria uma pesca probatória, porque a Polícia Federal autorizou inquérito contra Lulinha. É uma pesca probatória. O ministro do Supremo Tribunal Federal, o André Mendonça, ele autorizou a abertura de um inquérito para investigar Fábio Lulinha da Silva, conhecido mais uma vez como Lulinha, para deixar isso claro, filho do Lula, presidente. Segundo o pedido da Polícia Federal, se vocês vão encontrar em destaque nos principais jornais do Brasil, que eu encontrei, também é fácil para vocês encontrarem, o objetivo é apurar suspeita de corrupção e tráfico de influência relacionadas à comercialização de cannabis medicinais em programas vinculados ao Ministério da Saúde. A solicitação da Polícia Federal, feita na última sexta-feira, isso foi dia 24, estou certo disso? Foi 24? E distribuída a Mendonça, quinta-feira, agora dia 29, coloca Lulinha em uma nova investigação após a conclusão do primeiro inquérito da Operação Sem Desconto, que começou lá dia 15 de julho, com indiciamento de 48 pessoas por envolvimento no esquema de descontos indevidos, lembra? Em aposentadorias e pensões do INSS. Foram as 48 pessoas envolvidas. Mesmo com o acesso
de parlamentares bolsonaristas para associá-lo caso Fábio Luiz Inácio Lula da Silva, ele não apareceu nessa lista de 48 pessoas, ou apareceu, mas está no meio para bagunçar, porque é filho do Lula e tal. Não estou defendendo. Eu vejo que parece que querem misturar o processo eleitoral. Nessa lista de 48, ele não apareceu, meus amigos. Na ocasião, eu posso dizer para vocês claramente, eu busco muito saber dessas coisas, porque eu vou ali a fundo buscar. A Polícia Federal investigou alegações de que Lulinha, ele teria recebido pagamentos de Antônio Carlos Camilo Antunes, o careca do INSS. Quem é que não ouviu falar desse nome? Apontando com um dos principais operadores do esquema. Eu estou dizendo do careca. Contudo, as apurações não encontraram provas dos supostos repasses ao filho do presidente. Não encontraram. Entre janeiro, que eu posso ver aqui a data, de 2022 a janeiro de 2025, a quebra de sigilo detectou a movimentação de 19,5 milhões, composta por 7,79 milhões em créditos de 9,758 milhões de débitos, refletindo a dinâmica da sua empresa, que é a LLF Tecni Participações e a G4 Entretenimento e Tecnologia, sem evidências de repasses ilegais. Vasculharam a conta do filho do Lula. Agora, os investigadores alegam que o tráfico de influência, lá eu tô falando daquele negócio lá do INSS, que teve esse montoeiro de dinheiro, foi lá, confiscou a LLF Tecni Participações, também a G4 Entretenimento e Tecnologia, para lembrar vocês, sem evidências de repasses ilegais, envolvendo aqueles repasses lá e tal do INSS. Agora, pelo que a gente sabe, os investigadores alegam que o tráfico de influência tenha sido exercido junto ao Ministério da Saúde. Se não encontrou aquele desconto em dinheiro vivo e tal, que no repasse das empresas do rapaz, agora vai dizer se tem um tráfico de influência. Eu recomendar João a comprar na empresa de Pedro, por exemplo. Os investigadores alegam que o tráfico de influência tem sido exercido junto ao Ministério da Saúde, em uma suposta atuação conjunta com Roberta, não é isso? Isso em favor da empresa World Cannabis, quer dizer, cannabis em Brasil, em mundo, ligada ao careca do

do INSS. Aí vamos ver se o Lulinha teve influência de colocar o Careca dentro da secretaria para receber vantagem. Vamos ver isso. Isso aí é uma pesca probatória. A pergunta, é uma pesca probatória? A defesa Lulinha, pelo que a gente viu em nota, afirmou que não comentará o inquérito por não ter tido acesso formal ao processo, mas questionou a competência dos, questionou a competência do Supremo Tribunal Federal para o caso. Pelo que a gente sabe, são duas pessoas que não têm o foro, tanto a empresa do Careca quanto o Lulinha. Lulinha não é nada, é filho do presidente, mas não tem não tem nenhum posto a nível de competência de foro. Já que uma nova investigação alheia à operação sem desconto demonstraria que falharam em encontrar o que injustificavelmente buscavam. Isso aí é a defesa do Lulinha dizendo que é alguma ligação entre Fábio e Luiz e as fraudes do INSS. Por isso que eles estão falando que é uma pesca probatória. Reiterando que Fábio nunca teve relação nenhuma com esse escândalo do INSS. Eu estava vendo uma entrevista com o advogado do Fábio Lula, do Fábio Luiz, do Lulinha, o Marcos Aurélio Carvalho, quero lembrar o nome dele para vocês. Ele destacou nessa entrevista, eu anotei aqui num papelzinho para que eu não esqueça, eu fui lá e peguei o vídeo e o áudio. O que que ele colocou? É importante dizer que o presidente Lula desenvolveu as instituições do Estado ao Estado brasileiro, notavelmente a Polícia Federal, que tinha sido capturada pelo governo anterior por interesse político e eleitoral. O que eu entendi nessa frase, porque mesmo sendo filho do Lula, o Lula não capturou a Polícia Federal e deixou que as investigações acontecessem, porque nem entre palavras, entre linhas, iriam saber que nada existia com o filho dele. E Lula deu uma entrevista anteriormente dizendo, olha, o meu filho afirma de pé junto que ele não tem nenhum envolvimento, que nunca recebeu um centavo disso. Foi o que Lula disse, e o advogado fala agora. É importante dizer que o presidente Lula devolveu as instituições de Estado ao Estado brasileiro, notavelmente a Polícia Federal, que tinha sido capturada pelo governo anterior por interesse político e eleitoreiro. Bom, por isso que eles falam, né? Agora, o ex-presidente Bolsonaro, só quero abrir parêntese, como é de conhecimento público, eu tenho que falar isso para vocês, mudou 5 diretores da Polícia Federal, meus amigos, com o objetivo de blindar sua família. Vocês, eu falei isso aqui no programa várias vezes eu disse isso no programa, foram 5 mudanças na polícia, diretores da Polícia Federal, blindar seus filhos e os seus aliados, coisa que o presidente Lula não fez até agora, não mudou nada. É importante dizer, meus amigos, entretanto, que a Polícia Federal, portanto, recuperou a independência e a autonomia, que são determinantemente para a manutenção da credibilidade de uma instituição tão importante como é a Polícia Federal. Não precisou sair atacando as instituições, como toda hora era uma peitada no Supremo Tribunal Federal, toda hora no governo passado era uma peitada no Supremo Tribunal Federal. E a gente não está vendo isso no governo do Lula. Deixa a Polícia Federal fazer as suas investigações, se assim o meu filho, foi o que Lula disse, se ele tiver algum envolvimento, ele está fora do Brasil, mas ele vem pagar aqui no Brasil. Ele vai ter que explicar o que está acontecendo na vida dele. Eu sei, meus amigos, que a Polícia Federal usa a independência e a autonomia com responsabilidade. É estranha a notícia sobre a instrução de um novo inquérito. É estranho. Eu estou dizendo isso porque está muito embolado no meio de campo. A impressão que passa, pelo que a gente está vendo,
é que a Polícia Federal está promovendo

0: uma espécie de Frisch Espetion, né? Aquele negócio rapidinho, um flash para ver o que dá e tal. Ou uma pesca probatória, quem é que sabe de tudo isso? Pode dizer assim a frase, eu não achei nada aqui, mas vou procurar ali. Isso é muito grave. Porque eu estou dizendo, porque nós estamos dentro do meio de muita conturbação, que é o meio político. Ou então que faça a investigação, mas fica de forma sigilosa. Não precisa abrir para Tony Nogueira, para Predo, para João, para tal canal de televisão, para tal rádio. Hora que sair o resultado, fala assim, ó, Tony Nogueira é o culpado. Pronto. Dá logo a sentença, vê o que ele planejou, o que ele levou, o que ele roubou. A notícia, na verdade, não é que ela estourou um novo inquérito. Não é que estourou um novo inquérito. É que estão caçando essa pesca probatória. Eu sei que a gente não pode estar falando sobre as investigações, que é um direito. Não ter informações sobre o novo inquérito, talvez que os fatos já foram objeto de investigações anteriores, por isso que a gente faz esse pré-história aqui em cima da coisa, porque já foi feita as investigações. Isso não faz o menor sentido, abrir uma nova investigação para tumultuar, envolvendo o filho do presidente, né? Envolvendo outras pessoas. Eu queria dizer o seguinte, se houve uma informação que vem ali de relevância, que solte, realmente aconteceu isso e isso, mas fica tumultuando, da mesma forma faz com o filho do Bolsonaro. Deveriam fazer uma investigação profunda e lá no final, faltando 3 dias para as eleições, realmente está aqui o resultado, ele não será mais candidato. Mas o medo das informações é que uma maioria da população alto se revolta, então mantém as pessoas informadas, mantém as pessoas equilibradas, porque assim, saindo um resultado, se for negativo, o pessoal solta foguete, se for negativo, aqueles que é contra, soltam negativo, os que são a favor, fique de cabisbaixo. Isso aí, no processo da investigação toda. Por isso que não quer soltar um boom de uma vez. Pum, soltou ali o SPAC de uma vez e acontece que dá um impacto muito brusco. Talvez seja isso, essa forma de abrir as investigações para que as pessoas fiquem sabendo. Agora que a gente vê que é muito estranho, tanto para o lado do grupo governista, tanto para o lado do outro grupo que quer entrar no governo. Tem muita coisa aí que não está alto se batendo, porque é muita coisa acontecendo ao mesmo tempo. Meus amigos, é difícil a gente estar falando isso aqui, mas a gente tenta passar de uma forma bastante clara para vocês, para que vocês entendam. Esse novo pedido de investigação, vou reafirmar, relacionado ao Fábio Luiz Inácio Lula da Silva. Fábio Luiz Lula da Silva, não posso errar o nome do rapaz. Voltou a acender, agora eu quero que vocês prestem atenção. Voltou a acender o debate. Eu estava vendo várias entrevistas, vários juristas, vários comentaristas. Voltou a acender o debate jurídico no Brasil. Eu estava vendo uma entrevista na segunda-feira, no WW, naquele canal lá. Eu estava vendo entrevista que me deixou assim meio, porque o embate entre, para vocês terem ideia, pelo que eu entendi daquelas entrevistas, entre a Polícia Federal e o ministro André Mendonça do Supremo Tribunal Federal, gera aí, talvez, em primeira instância, um estranhamento em nós, cidadãos comuns, ou não gera? Por mais que a gente seja leigo, a gente fica sem saber quem está protegendo quem e quando. Parece, ou eu estou errado nisso? Nós somos comuns, somos brasileiros, mas não somos bobos. Nós temos que ver isso com bons olhos. Quem é que está sendo protegido? Porque é muita coisa acontecendo ao mesmo tempo. Quem é que nós quer estragar a vida? Quem é que nós queremos agora? Ele está aqui no topo, nós queremos derrubar ele com os textos, né? Derrubar todo mundo com um texto só, tanto que quer entrar como que quer sair, tanto do Lula quanto do filho do presidente que é candidato, que está aí praticamente empatado tecnicamente com Lula. Nós temos que fazer alguma coisa para derrubar alguém, ou derrubar um ou derrubar o outro. Mas temos que prevalecer aquilo que a gente quer. Eu sei que um dos pontos centrais, o que diz respeito à própria competência do Supremo Tribunal Federal para conduzir a investigação, são cidadãos comuns, não são? Ou tem cargo político, ou tem foro. Eu vejo isso aí como muita curiosidade, isso para não dizer o mínimo, né? Claro que pode que tem aí alguma conexão, que já esteja claro qual seria a conexão com agente público, com foro, que já tem envolvimento com agente foro público. Mas eu estou dizendo os dois nomes, do filho do Lula e da própria empresa lá das cannabis, não sei o que. Mas tem alguns envolvimentos com agente público, que tem foro, por prerrogativa de função. Mas, por enquanto, a gente não sabe. A gente não sabe quem são as pessoas. E por que que abre uma investigação dessa clara quanto a um filho de um ex-presidente? De um presidente. E muitas vezes abre outra investigação contra o filho do ex-presidente? Não sei. Se eles são pessoas comuns. Tem que estar numa primeira instância. Eu sei que o que foi divulgado até o momento é que Lulinha, né? Pode rever isso aí. O Lulinha, filho do presidente, seria um suposto sócio oculto de Antônio Carlos Camilo Antunes, o careca do INS. Seria um suposto, né? Mas não aprovou nada até agora. Há muita coisa a ser esclarecido ou esclarecidas. Para estabelecer uma relação clara entre Lulinha, Antunes, né, o careca, e alguns agentes com foro privilegiado. Isso aí para que justifique a presença do inquérito lá no Supremo Tribunal Federal. Ou eu estou errado nisso? É preciso entender, meus amigos. Eu quero dizer, claro, porque este caso está no Supremo Tribunal Federal. Se há uma conexão com o careca, com o caso do INSS, que justifique que este caso esteja sobre a relatoria de um ministro da corte. Tem que ter. Se não ter, não era para estar lá. E eu sei que está um embate jurídico e político e que está para endoidar todo mundo. Eu sei que, de acordo pelo que a gente vê, o que foi relatado pela imprensa brasileira, o que eu estou relatando agora, a Polícia Federal teria pedido uma distribuição livre do inquérito. Não é isso? A Polícia Federal teria argumento, no entanto, que o caso não teria necessariamente ligação com as demais investigações envolvendo Lulinha e, portanto, não precisaria ser direcionada a um ministro da Suprema Corte. Eu sei que com tudo isso, meus amigos, ao chegar ao Supremo Tribunal Federal, o processo ele foi distribuído justamente ao ministro que indiciaria que a corte reconheceu uma conexão entre os inquéritos. A corte reconheceu essa conexão entre os inquéritos. Eu poderia fazer uma pergunta boa para vocês aqui, para que vocês entendam. Quem está me ouvindo, né? Quem é que quer que este caso esteja com o ministro da corte? Quem é que quer? o Supremo Tribunal gosta de estar com casos em que eles querem ter um tipo de controle, parece. Mas qual ala desse Supremo se interessa por esse caso? Qual a ala que interessa? Eu pergunto para vocês. Será que é político também ou não? Eu poderia dizer para vocês, para fecharmos, né, que nós já estamos acima do tempo, sobre esses motivos, eu posso dizer, pelos quais a Polícia Federal não desejava, talvez, que o caso ficasse sobre a responsabilidade de um ministro da Suprema Corte. E se isso se deveria a uma eventual cobrança mais rigorosa da Polícia Federal, ou se seriam cobrados aí da Polícia Federal através do ministro da Suprema Corte? É isso que está acontecendo. Está muito embolado, está muita matéria. Não sou jurista, não sou nada, né? Mas permanece em aberto três questões fundamentais. Eu vejo isso. Qual é a conexão do novo inquérito com os demais? Desse novo inquérito agora com os demais que já tinham dois. Por que foi necessário, meus amigos, a abertura de um novo procedimento investigativo? E qual é a autoridade com foro privilegiado que justifica que o caso esteja no Supremo Tribunal Federal? Quais são as autoridades? Falam pra gente. Por que que esse caso está lá no Supremo Tribunal Federal e não esteja na primeira instância? Como ocorre numa investigação comum? Investigação comum é na primeira instância. Eu vejo que esse caso não tem nada em comum. Mas quando se traz uma investigação para o Supremo Tribunal Federal, eu vejo isso. Isso aí precisa ser bem justificado. Debate semelhante já ocorreu em âmbito de ação penal sobre o trama golpista. Vocês lembram disso? Já detalhes semelhantes. E deu no que deu. Deu numa questão jurídica danada, sem pontuar o que é certo e o que é errado. E aí agora fica tudo isso no meio de campo embolado, sem dar um resultado positivo, e a gente tem que explicar todo dia isso e falar quais são as diferenças realmente que está acontecendo. É só para abrilhantar a mente de cada um, né? Porque tanta investigação num período eleitoral. Para que tanta investigação contra o filho do Bolsonaro ou dos filhos de Bolsonaro? Para que tanta investigação ao filho do Lula? É para dar envolvimento político, para aparecer nas principais páginas ou para bagunçar o sistema eleitoral brasileiro que não está com essa moral toda?
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0: a Ilegítima Defesa, sucesso com Simone Simaria, aqui dentro da nossa programação. Onde quer que você esteja, em casa, no carro, no trabalho, muito obrigado pelo carinho da sintonia, o nosso...
1: Bom dia!
0: Até às 11, fazendo sua manhã gostosa do jeito que você gosta. Quem participa conosco, mande pra gente um WhatsApp 999291049. Anotou? Se não, anote aí 99291049. Esse é o WhatsApp da sua
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0: Tá na 104, tá feliz, tá comigo. Agora é hora de previsão astrológica, a parte que interessa pra todos nós. Vamos lá?
2: O que dizem os astros para Áries, Touro e Gêmeos?
0: Atenção e muita atenção, você de Áries. Bom dia, Ariano. Bom dia, Ariana. Nesse dia 4 de agosto, né? Hoje o dia pode e pede muita calma e diálogo para evitar atritos familiares. Mas a energia surpreende na parte da tarde, trazendo foco no trabalho. No amor, as primeiras horas podem ter algumas picuinhas, sim, mas o clima melhora e o sucesso mais investigado pode vir com legítima defesa para tudo ser resolvido, tá bom? Você de Áries. Já você de Touro, alô Taurina, alô Taurina, muito bom dia. Olha, Touro, hoje os contatos exigem paciência e controle emocional. À tarde promete melhora, né, no clima, na parte do humor. Finanças podem ter obstáculos pela manhã, mas o dinheiro deve chegar com a ajuda de Marte. No amor, as dificuldades matinais passam, fortalecendo a sua confiança e uma boa segurança. Já você de Gêmeos, alô, geminianos, alô, geminianas, muito bom dia. Olha, Gêmeos, dia de disciplina financeira e cuidado com bem-estar. Controle o orçamento e evite estresse matinal, tá bom? À tarde, o humor melhora, a sua popularidade aumenta com o brilho de Marte, impulsionando o seu sucesso. Já no amor, momentos de ciúmes dão lugar ao nosso pequeno e boa paquera com esses encontros super animados. Daqui a pouquinho, dentro do nosso programa, previsão astrológica para Câncer, Leão e Virgem,

0: vocês.
1: Tá aí, sucesso aqui dentro do nosso programa. Bom de ouvir, hein? César Menotti, Fabiano, palmas. Agora são 10 horas em ponto aqui dentro da programação da nossa.
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1: Só conferindo comigo nesta manhã gostosa de terça-feira, dia 4. São 10 horas em ponto, é hora de previsão astrológica para Câncer, Leão e Virgem.
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1: Atenção e muita atenção, você de Câncer, muito bom dia, tudo bem, Câncer? Como é que estão as coisas? Dia ótimo, dia super consagrado, é bom te ouvir, né? Você pode mandar pra gente um WhatsApp, o que está acontecendo aí, certinho assim. Mas agora é hora de você ouvir previsões para Áries, Touro e Gêmeos. Olha, Áries, hoje mais flexibilidade nas relações e tenha cuidado com as palavras para evitar desentendimentos. Concentre-se nas suas metas profissionais, deixando o pessoal para depois. Né? Já no amor, altos e baixos são previstos, mas a atração por alguém misterioso pode surgir. Aproveite o dia com muita seriedade, valendo para você de Câncer. Já você de Leão, alô Leonino, alô Leonina, muito bom dia. Leão, que dia bom, né? Hoje, problemas matutinos podem surgir, mas à tarde tudo melhora e novas ideias lucrativas podem crescer e nascer com você. Ou pode nascer e crescer com você. Evite confiar demais nos outros. No amor, vá com calma, mas surpresas e momentos especiais com o seu parceiro pode fortalecer a relação. Aproveite o dia que é todo seu. Já você de Virgem, bom dia, tudo bem, Virgem? Hoje, invista na comunicação e evite críticas com amigos. Mantenha a diplomacia. Seja cauteloso ao lidar com dinheiro pela manhã e controle os gastos. À tarde, tudo deve melhorar no trabalho e as finanças também. Emoções fiquem alta, então prefira um relacionamento mais sério, mais tranquilo. Daqui a pouquinho aqui dentro do nosso programa, previsões para Libra, Escorpião e Sagitário comigo. Tudo bem, eu vou a um breve apoio cultural e volto já já. Segurei.
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0: Tudo bem, só conferindo comigo nesta manhã, agora são 9 horas, mas são 10 horas e 10 minutos, onde é que eu achei 9 hoje, hein? São 10 e 10 aqui na programação da 104. Juntos iremos até as 11 da manhã com sua participação através do nosso WhatsApp. Mande pra gente um WhatsApp.
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0: Na 104, tá feliz, tá comigo até as 11 da manhã. Tá bom, porque agora é hora de conferirmos previsão astrológica para Libra, Escorpião e Sagitário.
2: O que dizem os astros para Libra, Escorpião e Sagitário?
0: Atenção e muita atenção, você de Libra, bom dia, Libriano. Bom dia, Libriana, tudo bem? Agora são 10 horas 11 minutos. Olha, Libra, o dia traz tensões nos relacionamentos, mas à tarde reserve boas oportunidades de entretenimento e progresso, especialmente no amor. Use o seu bom senso e a calma para conquistar seus parceiros e fortalecer seus relacionamentos. Aproveite o dia para cultivar harmonia e confiança, pois o amor está no ar junto com você. Já você de Escorpião, tudo bem, Escorpião? Muito bom dia. Olha, Escorpião, hoje priorize a calma e a organização do trabalho para evitar sobrecargas e cuidar do seu bem-estar. Agora seja diplomático nos relacionamentos e tenha uma tolerância. Já à tarde, o clima melhora, fortalecendo sua conexão. No amor, os imprevistos matutinos dão lugar a momentos de pura paixão. Tem que ter cuidado nesse momento. Já você de Sagitário, tudo bem, Sagitariano? Olha, Sagitário, hoje evite riscos financeiros e pense bem antes de agir. À tarde, promete boas entradas de dinheiro e oportunidades para você. Já no amor, o seu charme fica em alta, mas controle a impulsividade para evitar confusões e aproveitar o clima na parte da tarde, certinho? Também ligando aí à noite, valendo para você de Sagitário. Daqui a pouquinho, dentro do nosso programa, previsão para Capricórnio, Aquário e Peixes. Tá bom, Cidade, aqui comigo até as 11 da manhã, são 10

0: ouvi. Paula Fernandes, tá um pouco sumida, hein? A paz desse amor. Quem é que não quer ter paz no amor? Agora são 10 horas 16 minutos. Muito bom dia.
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0: Participe conosco, mande pra gente um WhatsApp.
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0: Na 104, tá feliz, tá comigo até as 11 da manhã. Quem? Porque agora é hora de ver previsão astrológica. Vamos fechar para Capricórnio, Aquário e Peixes. Ouça.
2: O que dizem os astros para Capricórnio, Aquário e Peixes?
0: Atenção e muita atenção, você de Capricórnio, muito bom dia capricorniano, muito bom dia capricorniano. Olha, Capricórnio, hoje evite estresse com questões financeiras e domésticas pela manhã, mas tudo melhora na parte da tarde, com comprometimento e energia renovada. Cuide da harmonia no relacionamento, evitando introspecção, né? Essa intromissão familiar chamada, para os solteiros, né? Já para quem está casado, quem está de boa, vai levando a vida normal. Um clima especial pode surgir com um colega de trabalho, quem sabe? Já você de Aquário, tudo bem, aquariano? Muito bom dia. Olha, Aquário, é importante cuidar da saúde, evitando estresse, né? Que podem afetar o seu sistema nervoso e estômago. No trabalho, mantenha a calma diante de possíveis mal-entendidos, mas à tarde, as boas energias favorecem conversas. Já no amor, sua simpatia fica em alta, especialmente à tarde, quando Marte traz boas novidades. Já você de Peixes, para fecharmos nossa previsão nesta terça-feira, dia 4 de agosto de 2026, olha para você de Peixes, ouça com bastante atenção. Seja cauteloso com gastos e evite decisões financeiras impulsivas, especialmente pela manhã. A tarde traz oportunidade para resolver assuntos pendentes, com familiares, é claro. Já na família em si, aproveite a energia de Marte para momentos mais animados. No amor, deixe as coisas acontecerem naturalmente. Previsão astrológica de volta amanhã, às 9 horas da manhã, dentro do nosso programa, sempre comigo.
1: Queira, e cara legal,
0: aqui.
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0: É um gostoso sentimento, né, Léo Magalhães?

0: obrigada.
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0: se vira.
1: Grande Thierry.
0: Professor.
1: Que honra. O Brasil te espera.
0: Que honra.
1: O Brasil é seu. Vai
0: amém,
1: que é seu. Vai
0: amém.
1: Que é seu.
0: Deus é fiel, meu amigo.
1: Muito obrigado pelo convite.
2: Agora são 9 horas, não que 9, nada, são 10h44. Muito bom dia.
3: Bom dia!
2: Ah, bom dia você de casa, bom dia você do trabalho, por aqui até as 11.
3: Tony Nogueira, que cara legal.
2: E nós e Mariano.
4: E se

bom, agora são 10h57, final do nosso programa. Eu estarei de volta amanhã às 9 horas com o programa Manhã na Cidade. Eu quero agradecer a audiência e o carinho e dizer que foi muito bom essas duas horas juntos aqui pela sua CT4, tá bom, gente? A última de hoje eu vou deixar pra vocês. Tá chorando por quê, hein? Um abraço, felicidades e até amanhã. Pra meu pai, meus irmãos Lúcia e Bena, que estão com Deus, um beijo.

0: 11:01.
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conferindo agora 12:02, começando aqui pela Rádio 104, nosso programa 104 Debate. Tudo que for do interesse da comunidade, você vai acompanhando: saúde, educação, segurança pública, notícias policiais, entrevistas, política e esporte. Você acompanha nosso programa 104 Debate todo dia, meio-dia. Hoje é terça-feira, dia 4 de agosto. Abraçando as amigas donas de casas, as empregadas domésticas, os chefes de família, os aposentados, pensionistas, comerciantes, comerciários, os profissionais liberais, a turma do trânsito. O nosso programa tem essa particularidade de ter grande audiência com o pessoal que nesse horário agora está se locomovendo, geralmente saindo do centro da cidade para os bairros, horário de almoço. Muita gente vai acompanhando o nosso programa pelo rádio do carro. Muito obrigado, uma boa terça-feira. Os pais buscando os filhos nas escolas, nos colégios, depois de uma manhã de aula, estão no trânsito com a rádio do carro ligado e nosso programa. Muito obrigado pela audiência de sempre, hein? 12:04, agora hora certa no oferecimento da Farmácia Martins, Avenida Guanabara, na Praça do Feijão. 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Léo falou, e a seleção? 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

Aí vem uns caras levando drible, finta de Hernani. Ah, caçar o que fazer, pá. Uma coisa é você levar a finta de um jogador bom, mas Hernani é grosso, rapaz. Hernando Brocador sempre foi grosso. Quando ele jogava no Flamengo, ele não dava um drible, não dava uma. Pior do que Pedro. Aí eu vi uns vídeos, os caras levando drible de Hernando Brocador. Eita, que qualidade é essa, rapaz? Que isso, rapaz? Ah, não. Uma coisa é você levar um drible de um jogador bom, de que foi bom, jogou muito, que sabe. A Hernando é perna dura, moço. Grosso. Perna dura. Eu vi lá no Biricia, Hernando dando finta nos caras. Eita! Sempre foi grosso. Agora, ele aposta, se ele achar, ele faz o gol. Sei lá. Ele era oportunista, né? Hernando é igual a Bina, moço. Grosso. Não sei como é que conseguiram fazer sucesso e jogar em time grande, né? O Mengão é grande, uma vadanga. Hernando é grosso, moço. Foi lá no Bira, aqui perto de Saraima, pertinho de Saraima, driblando o jogador de Guanambi. Ah, meu pai do céu. Ah, meu Deus do céu. Para com isso, rapaz. Hernani é grosso. Agora, ele ficou famoso, fez gols no Flamengo, Copa do Brasil. E aquele era aquela canela dura. Ele que ia vindo, aí acaba fazendo gol. Pior do que Pedro. Pedro é outro grosso. Grosso, grosso, grosso. Grosso quer dizer ruim de bola. Aí. Roberto da Solatinta é o melhor atacante do Brasil, você tá doido, você não entende nada. Roberto me falando que eu não entendo nada, filho. Você não entende nada não, moço? Olha, ô Roberto, às vezes eu não sei jogar, mas eu sei analisar e interpretar a jogada, rapaz. Oxe, eu sei o cara que é bom de bola, que não é grosso, enzipa. Tanto Hernando Brocador como Pedro Flamengo. Enzipa! Lá na roça você leva ruim de bola. Sai daí, enzipa! Conferindo 12 horas, 11 minutos agora, aqui na Rádio 104, programa 104 Debate, comigo, Salvari Cotrim, todo dia, meio-dia. O meu amigo Jair do Coutrim, tá ligado? Jair, diretor, proprietário aí da. 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É a Concórdia Distribuidora, meu amigo Vandilson Medeiros, parabenizando Guanambi pelos 107 anos de emancipação política. Rubens, meu amigo Rubens, da Zero Grau Automotivo, Zero Grau Refrigeração. Quantos anos da Zero Grau, Rubens? O filho São Jaime, Dona Nalva. Zero Grau Automotivo, Zero Grau Refrigeração. Parabenizando o Guanambi pelos 107 anos de emancipação política. Zero Grau, a empresa cresceu muito, hein? Meu amigo Rubens. Começou a trabalhar com 6 anos de idade. Rubens da Zero Grau. Trabalhou vendendo picolé, vendendo geladinho, na feira, na rua, na praça, de manhã, de tarde, né? Na rua. Hoje comanda aí a Zero Grau, empresa grande, cresceu muito e prestando serviço aí em toda a Bahia. A Zero Grau Automotivo, Zero Grau Refrigeração, parabenizando o Guanambi pelos 107 anos de emancipação política. Obrigado, meu amigo Rubens. Rubens falou, eu sou flamenguista. Eu falei, ei Rubens, não me fala essas coisas não. Eu sou flamenguista, eu não me fala isso não. Me fala assim, torço pro Bahia, pro Vitória. Vitória da Conquista. Não me fale, sou flamenguista. Ah, que isso. 12 horas 13 minutos. O que tem aí rapaz, olha aí. O ministro do Supremo Tribunal Federal, Flávio Dino, autoriza a abertura do terceiro inquérito envolvendo Lulinha, o filho do presidente Lula. Vamos trazer a informação, vamos lá. O ministro Flávio Dino, do Supremo Tribunal Federal, autorizou hoje a abertura de um terceiro inquérito envolvendo Fábio

Luiz Lula da Silva, o Lulinha. A investigação foi solicitada pela Polícia Federal, apura a atuação de um grupo de pessoas que teria mantido supostos negócios ilícitos em áreas do governo federal. Lulinha já é alvo de outras duas investigações que tramitam no Supremo Tribunal Federal sobre suspeitas levantadas pela Polícia Federal. Além desse terceiro inquérito, na mesma ocasião, o Flávio Dino, ministro do Supremo Tribunal Federal, autorizou uma quarta investigação a pedido da Polícia Federal sobre vazamento de informações sigilosas relacionadas ao caso. O novo inquérito é o terceiro pedido de investigação da Polícia Federal envolvendo Lulinha em menos de uma semana. Em 30 de julho, o ministro André Mendonça autorizou a abertura de uma investigação para apurar suspeitas de tráfico de influência e corrupção em negociações relacionadas ao Ministério da Saúde. Segundo a Polícia Federal, o filho do presidente Luiz Inácio Lula da Silva teria atuado em favor de interesses ligados ao lobista Antônio Carlos Camilo Antunes, conhecido como Careca do INSS. No dia seguinte, André Mendonça autorizou um segundo inquérito para apurar se Lulinha favoreceu empresários interessados em fechar negócios com a empresa de tecnologia e informações da Previdência, a Dataprev e outros órgãos do governo federal. Neste caso, a Polícia Federal investiga suspeitas de tráfico de influência, corrupção, lavagem de dinheiro e organização criminosa. As investigações surgiram a partir de elementos colhidos na operação Sem Desconto, que apura fraudes em descontos aplicados sobre aposentadorias e pensões do Instituto Nacional do Seguro Social, INSS. A Polícia Federal afirma que os novos inquéritos não tratam diretamente das fraudes nos benefícios, mas de eventuais atuações de Lulinha em favor de empresários e lobistas junto a áreas do governo federal. O presidente Lula falou o seguinte, que o filho dele jura para ele que não está envolvido. Mas Lula falou o seguinte, se tiver envolvido, que ele não vai utilizar da estrutura do governo para defender o filho. O presidente Lula falou, se você estiver envolvido aí, você vai resolver sozinho. Resolva seus problemas que o governo federal não vai dispor de estrutura nenhuma, de parte de estrutura nenhuma, para lhe acobertar, para fazer defesa sua. Agora, se você estiver certo, não tiver envolvido, aí sim o governo pode, eu vou meio profissionalmente, lhe defender. Agora, se você estiver envolvido, não aceitarei que estruturas do governo façam sua defesa ou acoberte erros seus. O governo Lula falou. Lula falou para Lulinha. Né? Eu acho esse Lulinha meio assim, né? Um sujeito. Ele faz o quê, Lulinha? Ele tá morando na Espanha. Fazendo o quê? Quem tá mantendo Lulinha lá? Ele tá fazendo o quê? Né? Ele trabalha em quê? Qual é a profissão dele? É um assunto. Rapaz, o sujeito poderia estar trabalhando, estudando, tendo uma profissão, abrindo a porta do carro pro pai entrar. Ó, pai, deixa eu abrir a porta para você entrar no carro, sair, né? Ser motorista do pai, mas não, é amizade errada, é não sei o quê, é não sei o quê, é do Careca dos Infernos, é não sei o quê. Eu acho estranho assim o comportamento desse tal de Lulinha. Outro dia eu falei outras vezes, né? O sujeito podia arrumar um emprego, ó, pai, me arruma um emprego aí em qualquer coisa aí, mas não, fica aí prejudicando o pai. Porque o sujeito fica procurando ter tráfico de influência, lobista, indicar isso e aquilo, está prejudicando a administração do pai no governo federal, está prejudicando, né? Não sei se vai prejudicar tanto, não sei também que tamanho ele estaria envolvido ou se está envolvido, não sei. A Polícia Federal que está investigando e o Supremo autorizou a investigação. E o presidente Lula falou que não vai acobertar, já falou para ele, se você tiver envolvido, tiver cometido aí, você se vira. Você se vira, que eu não vou colocar estrutura do governo para lhe defender, para acobertar erro seu, não. Lula falou, deu entrevista, falou aí em entrevista, falou em lançamentos aí de campanha e tal, falou tudo isso. Que eu acho que é assim que tem que agir mesmo, né? Não tem que acobertar, não. Se cometeu erro, é maior de idade. Resolva seus problemas. Dê seus pulos.

Conferindo agora 12 horas, 19 minutos, programa 104 Debate comigo, Salvani Cotrim, todo dia, meio-dia. Tudo que for do interesse da comunidade, você vai acompanhando. 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Agora 12 horas 20 minutos, olha, ex-presidente da Câmara de Vereadores de Palmas de Monte Alto, Emílio Nogueira Magalhães, morre aos 80 anos. Morreu na noite de ontem, aos 80 anos, o ex-vereador, ex-presidente da Câmara de Vereadores de Palmas de Monte Alto, Emílio Nogueira Magalhães. Ele estava internado no Hospital Geral de Guanambi, onde faleceu por volta das 18 horas e 30 minutos de ontem. Emílio enfrentava um câncer, vinha realizando tratamento médico em Salvador. Conhecido carinhosamente como Seu Emílio, ele exerceu mandato de vereador entre 1983 e 1988, período em que também presidiu o Poder Legislativo Municipal de Palmas de Monte Alto. Ao longo da vida pública, destacou-se pela atuação em defesa dos interesses da população montealtense, pela boa relação institucional entre os poderes legislativo e executivo. Natural de Palmas de Monte Alto, Emílio nasceu em 14 de maio de 1946, filho de Wilson Nogueira Magalhães e Eulina Nogueira Magalhães. Casou-se com Ana Leide Silva Magalhães, com quem constituiu família, teve três filhos: Gleidson, Leiliane e Carlos André Magalhães, atual secretário municipal de saúde de Palmas de Monte Alto. Antes da vida política, atuou no comércio desde a juventude. Também foi proprietário da Sorvelanche Drink Bar, da churrascaria Girassol e de uma serraria com oficina de borracharia, além de prestar assistência em acidentes registrados na BR-030. Na Câmara Municipal, ocupou os cargos de presidente, primeiro secretário e líder do prefeito em diferentes momentos de sua trajetória, sendo reconhecido pela defesa de projetos voltados às áreas de saúde, educação, infraestrutura e desenvolvimento do município. Doze horas 22 minutos. Agora, olha, caminhão furtado em Iuiú é encontrado abandonado na zona rural de Licínio de Almeida. Olha, um caminhão com registro de furto foi recuperado pela Polícia Militar da Bahia na tarde de ontem durante diligências na zona rural de Licínio de Almeida. De acordo com a 94ª Companhia de Polícia Militar, a guarnição do 3º Pelotão foi informada sobre um veículo abandonado em uma área de difícil acesso na fazenda Campo Verde, nas proximidades do distrito de Tauape. Após uma incursão em uma região de mata, os policiais localizaram um caminhão Mercedes-Benz 1620, sem placas e com sinais de adulteração na pintura e no chassi. Durante a verificação, foi constatado que o veículo possuía registro de furto ocorrido no dia 26 de julho deste ano, na fazenda Pindorama, município de Iuiú. O caminhão foi removido para o pelotão da Polícia Militar, será apresentado na Delegacia Territorial de Licínio de Almeida, onde serão adotadas as medidas legais cabíveis.

Conferindo 12 horas 24 minutos. Programa 104 Debate comigo, Salvani Cotrim. Olha, a Câmara de Vereadores de Guanambi retomou na manhã de hoje os trabalhos legislativos do segundo semestre de 2026. A sessão ordinária foi presidida pelo vereador, presidente da Câmara de Vereadores de Guanambi, Fausto Azevedo, que deu as boas-vindas aos parlamentares após o recesso legislativo e destacou a importância da união e do compromisso de todos, aos interesses de todos os vereadores, aos interesses da população guanambiense. Portanto, depois de um período aí de quase um mês, né, de recesso, a Câmara de Vereadores de Guanambi retomou aí os trabalhos legislativos, né? As sessões ordinárias que acontecem todas as terças-feiras às 9 horas da manhã. Câmara de Vereadores de Guanambi, presidente competente vereador Fausto Azevedo. Conferindo agora 12 horas 25 minutos. Meu amigo Luiz Carlos Fernando da Bahia Sol tá ligado, tá acompanhando nosso programa de rádio. É Luiz Carlos Fernando da Bahia Sol. Luiz é empresário, pecuarista, produtor rural, político, fazendeiro, palestrante, professor, psicotor, estudioso da meteorologia, contador industrial, sapateiro, ele também é usineiro, ele também é fazendeiro, ele também artilheiro. Artilheiro não, que não sabe fazer gol. Quem não faz gol não é artilheiro. Agora, ele não sabe jogar, mas gosta de um bom futebol, hein, Luiz? Só é santista, na época de Pelé. Time bom, time grande. Falei, ah, Zé Carneiro também é. Zé Carneiro também é santista, viu, Luiz? Luiz Carlos Fernando, da Bahia Solo. 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Doze horas 26 minutos. 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Excelente profissional, atencioso com as pessoas, né? 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Tal do Pastel mandou aqui a mensagem. Savani, o Brocador, Hernan Brocador, fez 2 gols, deu passe para 2, bateu o pau, quem sabe não esquece, né? Perdeu, vai vir de novo, ah, sim. Não, eu fico impressionado, é como é que os caras de Guanambi conseguem levar a finta de Hernando Brocador. Sempre foi grosso, quando era novo, ainda mais agora, com mais de idade, né? Ele não sabe jogar não, tal. É porque essa questão emocional, isso é psicológico. O cara, não, ele é bom de bola, aí vai com medo, vai avexado, toma o drible. Mas isso é psicológico, porque o cara acha que ele é bom de bola, que o Brocador é bom de bola. É grosso! Tá, falei, mas ele bateu o pau. É isso aqui, dá você ver, não entendi, não leva de pau, vinho velho, sei o que ainda dá, alguma coisa assim, né? É tal do Pastel, valeu, tal. Ele tem sorte na jogada, né? Assim, quando ele jogava lá no Mengão, no Malvadão,
né? Eu pensava, a bola bate nele e entra. Ele é igual, no Túlio já acha diferente. O Túlio é goleador, nato, né? O Túlio maravilha. Você pode observar, o Túlio sabia driblar, sabia jogar com as duas pernas, ele aparece, ele cria jogada, é diferente do Brocador. Brocador era grosso, né? Fez uma carreira bonita e tal, fez, conquistou o título, jogou. Ele jogou no Flamengo, foi onde mais ele jogou? Ele jogou no. O auge dele foi ali no Mengão, quando ele ganhou a Copa do Brasil, né? É isso aí. Vamos seguindo, 12:30, a obras da FIOL 2, entre Guanambi e Caetité, são retomadas após anos de atraso. Será que vai continuar essas obras agora, moço? Da FIOL, que ficou um tempão aí, essas obras paradas, né? Olha aí, as obras do trecho da Ferrovia de Integração Oeste-Leste, FIOL 2, entre Guanambi e Caetité, foram oficialmente iniciadas ou retomadas, né? A informação é confirmada pelo diretor de empreendimentos da Infra SA, o André Ludolfo, que informou que o canteiro de obras já foi instalado, a mobilização da empresa responsável começou, né, e os primeiros projetos para a execução das estruturas da ferrovia receberam aprovação. O contrato para a construção do trecho foi assinado em março deste ano com o consórcio A. Gaspar Vípetro. A previsão é de que a obra seja concluída em 2029. A retomada ocorre em um dos segmentos mais complexos da ferrovia, que precisou ter o traçado alterado para evitar a área de. O traçado foi alterado para evitar a área da Barragem Seraíma, após estudos apontarem riscos geológicos e ambientais. Segundo a Infra SA, todos os contratos atualmente em execução possuem recursos garantidos até o fim deste ano, 2026. A expectativa é acelerar os trabalhos nos próximos meses, com o lançamento de cerca de 50 quilômetros de trilhos ainda neste segundo semestre e a publicação do edital do lote 7 da FIOL 2 até o fim deste ano. A estatal também informou que conseguiu reduzir significativamente os entraves ambientais que impediam o avanço da ferrovia. Dos cerca de 74 quilômetros que enfrentavam restrições ambientais, fundiárias e relacionadas a comunidades tradicionais, 46 quilômetros já foram liberados. A meta é solucionar os trechos restantes até o fim de 2027. Considerada estratégica para o desenvolvimento da infraestrutura logística do país, a FIOL deverá ampliar o transporte ferroviário da produção agrícola e mineral do interior da Bahia até o litoral, reduzindo custos logísticos e fortalecendo a integração entre a ferrovia e o Porto Sul. Porto Sul, lá em Ilhéus. A retomada das obras marca uma nova etapa do projeto que acumulou sucessivos atrasos nos últimos anos.

Olha, um açougueiro foi preso após esfaquear três outros açougueiros de trabalho dentro do supermercado. Meu Deus. Hã? Daqui a pouco, né? Daqui a pouquinho eu trazer essa informação, depois do intervalo, depois do apoio cultural, a gente volta já no seu rádio.

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0: 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Parabéns, meu amigo Alex, parabéns a toda a equipe aí das Farmácias Martins. 12:41, eu estava fazendo caminhada ali no Parque da Cidade, quando passou por mim numa velocidade meu amigo José Lita Nascimento da Cobara Autopeças e Serviços. Eu pensei rápido, falei assim, vou apressar o passo aqui para acompanhar Zé Lita nessa caminhada. Apressei o passo, fui caminhando, cansando, distante, fui ficando, não consegui acompanhar José Lita Nascimento da Cobara Autopeças e Serviços. Ô baixinho rápido, viu? Parece um relâmpago. Apodi, Naldinho do Bahia, 1988, campeão brasileiro contra o Internacional. No Internacional tinha no gol Tafarel e tudo. Mesmo assim, lasco, rasgou a boca do arame, hein? Naldinho passou numa. Ou baixinho rápido, né? É Naldinho, rapaz. Era. É. Ei, Mazinho da Central Motos. Você lembra de Naldinho, Mazinho? Mazinho, quando era novo, era bom de bola. Você lembra, Mazinho da Central Motos? Disse que vai mudar o nome. Falou assim, tô pensando em colocar Central Motos Elétrica. Você acha? Eu falei, bom também, né? Você vai vender as motos elétricas? As bicicletas elétricas? Que dia, Mazinho? Não, é porque eu tô primeiro preparando uns mecânicos para consertar as bicicletas, as motos elétricas, moço. Porque sabe que se der um problema, eu tenho que ter o profissional para consertar. Como é que eu vendo? E a pessoa, vai que dá um problema lá, a pessoa me procura. Eu vou consertar aonde, Savaninho? Eu falei, e os mecânicos que você tem? Não sabe não, moço. O mecânico aqui é dessas motos tradicionais. Moto elétrica, bicicleta elétrica. É uma outra estrutura, é uma outra mecânica. Você tem que treinar. Eu falei assim, mas você vai treinar esse pessoal aonde? Em Vitória da Conquista? Que mandou 4 funcionários da Mazin Motos, Central Motos, para fazer o treinamento, para cuidar das bicicletas, das motos elétricas, se der um problema. Você vender uma moto elétrica, uma bicicleta por 7 mil, 8 mil, 10 mil, tal, e se quebrar, Savani, vai consertar onde? Ele falou, me perguntou. Eu falei, não sei não, quem tem que saber é você, sou eu não. Eu falei, você é bruto, viu, Savani? Eu falei, eu não sou bruto não. Que vai começar que dia, Mazinho, assim. Hã? Que tem? Não vou chamar ninguém de outro. Ah, vai. Ei, Mazinho, gente boa, hein, Mazinho? Central Motos, motos elétricas. Mazinho, ali é trabalhador, viu? Ali. Quantos anos da Central Motos, Mazinho? Eu tava falando de que música? De Zé Lito, Zé Lito Nascimento. Naldinho, que eu perguntei se Mazinho conhecia. Naldinho era rápido, hein? Agora, igual Zé Lito Nascimento, é difícil. Pois é, então eu não consegui acompanhar Zé Lito Nascimento da Cobara Autopeças de Serviço na caminhada. Daqui a pouco passou por mim numa velocidade. Dessa vez correndo, sabe quem? José Lito Nascimento da Cobara Autopeças e Serviço. Aí eu achei desaforo. Olha aí, peraí, o que é isso? Que deboche é isso? E agora eu me pago, vou passar correndo por ele, estiquei as pernas assim, ainda deu um estalo assim no joelho. Falei, vixe Maria. Falei, não importa não, pode instalar o que quiser. Falei, agora eu vou passar por ele numa velocidade que ele vai ver. E fui correndo, tentando, cansando, olhava assim lá na frente. Daqui a pouco olhando mais na frente, falei, ah, não dá pra mim não, larga pra lá. Eu fiz igual o Nilo Coelho no debate com o Jairo Magalhães. Ei, Jairo, você pirraçou o Nilo, viu, Jairo? Jairo Magalhães, ex-prefeito, você pirraçou o Nilo demais naquele debate. Rapaz, isso é doido. Chega um momento em Nilo, Nilo Coelho se retou, falou assim, ó, quer saber de uma? Larga pra lá. Foi o que eu fiz na corrida com pra ultrapassar, pra acompanhar a Zé Lido. Larguei pra lá. Larguei, falei, ainda lá. Ô baixinho rápido, José Lito Nascimento, da Cobar Autopeças e Serviços. Rápido e correto, hein? Atencioso com as pessoas. 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Olha, um açougueiro foi preso após esfaquear 3 açougueiros, colega de trabalho, dentro do supermercado. Ué, o que foi isso, moço? Hã? Onde foi? Onde é que foi? Ah, não foi aqui não, foi no interior de São Paulo, moço. Olha, um ataque dentro do setor de açougue de um supermercado terminou com 3 açougueiros feridos e um homem preso em flagrante. Em Jundiaí, moço, em Jundiaí, interior de São Paulo. O suspeito, um açougueiro de 48 anos, foi detido após atingir colegas de trabalho, né? 3 outros açougueiros, com golpes de faca dentro da unidade do açaí, moço. Foi dentro do açaí atacadista. Você já pensou um negócio desse, como dizia Maritãozinho, moço? Açaí, supermercado grande, rede grande, né? Inclusive aqui em Guanambi tem um açaí atacadista. Mas foi lá em Jundiaí, interior de São Paulo, hein? Os açougueiros brigando, um meteu a faca no outro, dentro do açougue do açaí. Ave Maria. Açaí lá de Jundiaí, em São Paulo. As informações são do portal UOL, né? Segundo a investigação, o homem teria afirmado em depoimento que pretendia matar os 3 colegas, os 3 açougueiros do açougue e depois tirar a própria vida. Pelo amor de Deus, hein? A motivação, de acordo com a polícia, seria a crença de que estava sendo perseguido pelas vítimas. Ô, meu amigo, se você for matar todo mundo que lhe persegue, aí vai, Maria, você vai ter que matar. Porque na vida a gente é perseguido. Vira e mexe, a gente persegue a gente, e persegue, não gosta da gente, e manda perseguir. E, oxe, deixa, entrega pra Deus. Ô, Senhor, toma conta disso aí, me ajude. Né? Agora você vai matar as pessoas porque estão lhe perseguindo? Oxê, endoidou. Se for assim, não fica ninguém, meu amigo. O que tem de perseguição, o que tem de má vontade, má querência, Ave Maria. A cabeça ruim, né? Vou matar ele que estão me perseguindo. E aí fica bonito pra você. Você vai preso, ele queria se matar depois. E negócio ruim danado é esse, rapaz. A cabeça ruim do cara, né? Cabeça ruim. Tá ali perseguindo, fala pro gerente, ó, isso aqui tá me perseguindo, esses colegas aqui, ou você me tira desse setor aqui, me coloca no outro, mas então você vai arrumar, ou você continua trabalhando, mesmo com a perseguição, ou procura outro emprego, outro lugar, no outro lugar, vai trabalhar, agora vai matar os caras porque lhe perseguiram? Aí não resolve não, o problema vai aumentar 300 mil vezes, né? Tá doido. O caso aconteceu na unidade do Açaí Atacadista, localizada na Avenida União dos Ferroviários. Policiais militares foram acionados, encontraram o suspeito ainda com a faca apontada como a arma utilizada no ataque. As vítimas, 25, 28, 37 anos, foram socorridas, encaminhadas para atendimento médico. O estado de saúde delas não foi divulgado. Pega com Deus, moço, faça sua oração, reze, né? Vamos seguindo aqui, 12 horas e 51 minutos. O presidente Lula abre ampla vantagem sobre Flávio Bolsonaro nos palanques estaduais. Rapaz, antes de falar aqui dessa. O senador Cleitinho do Republicano de Minas Gerais. Na quarta-feira ele ficou brabo. Eu sou candidato, sim, governador de Minas Gerais. Eu perdi meu pai, perdi meu irmão. Mas eu tenho que trabalhar, eu quero ajudar Minas. Sou candidato. O partido não quer me dar a legenda. Eu sou candidato. Ficou brabo na quarta-feira, né? E aí o partido não queria dar a legenda para ele. Aí quando foi segunda-feira, fizeram a reunião. Né, em São Paulo, Cleitinho, o irmão, que é deputado federal, a família e o partido, o presidente do Republicanos, o Marcos Pereira, né, o pastor e tal. Aí todo mundo achando que já fosse anunciar a candidatura, né, porque no final de semana o próprio Marcos Pereira, presidente do Republicanos, havia dito que certamente o Cleitinho seria candidato a governador. Mas não é que ontem à tarde, depois de 5 horas de reunião, apareceu o Cleitinho chorando. O que foi, Cleitinho? Não vou ser candidato, não, que eu tenho que cuidar da minha família, que eu estou mal, não estou mal, não estou bem. Como é que eu vou cuidar de vocês? Eu não posso cuidar de mim, da minha família. Quer dizer, desistindo. Aí o pastor, o Marcos Pereira, botou a mão na cabeça dele. É difícil, é ruim e tal. Decidiu não candidatar ontem. Quando é hoje, ele cismou que quer ser candidato. Eu sou candidato, eu quero ser candidato, me dê pelo amor de Deus. Quem nunca foi e voltou, quem nunca voltou e foi. O Cleitinho dele endoidou. E ele está líder das pesquisas lá em Minas Gerais, para o governo de Minas Gerais. Cleitinho endoidou, moço. Apareceram vários vídeos essa noite e tal, de ontem para cá, dizendo que o pastor tinha feito uma lavagem cerebral. Nem Cleitinho dizendo, não, você não pode candidatar, não, não dá certo, não, moço, não candidato, não, moço, não. Aí chorou, o Cleitinho chorou, então, quando eu cismou, que é candidato, eu que me dê a legenda, pelo amor de Deus, me perdoa, o Cleitinho tá doido, uma hora uma coisa, outra hora coisa, não é só uma vez, só não, várias vezes, vai, volta, volta e vai, quer não ter, aí virou relaxo. Aí o partido falou, agora não. Eu achei estranho porque, como ele foi firme na quarta-feira passada, ele falou, não, eu sou, cara. E os buracos, Cleitinho, eu tapo o buraco dos seis, o buraco de Minas Gerais, da cidade, do país. Eu tô pra tapar o buraco, trabalhar, moço. E tá tudo bem, né, moço? Firmeza e tal. Eu falei, aí agora o partido não vai ter jeito, não vai ter que colocar ele como candidato. Então, líder nas pesquisas, não tá vendo, não? Quando a reunião, marcaram a reunião para ontem, 5 horas de reunião, estranho, porque se tá tudo certo, por que tem que ter 5 horas de reunião? É? Parece que mostraram para alguém, falou assim, não deixa ele não. Alguém poderoso no Brasil ou pessoas poderosas falaram, olha, não deixa ele candidatar, não, esse homem é complicado. E aí o pastor, não, vou ter que, tudo bem. O pastor acho que induziu ele a não ser candidato. Quando é hoje, Cleitinho voltado de novo, aí não, aí você foi induzido a dizer não ontem, quando você quis dizer sim hoje, né? Não deu pra você, já não deu certo, hein? A política, meu amigo, nos bastidores, né? Gente poderosa deve ter articulado, não deixa ele ser candidato não, em Minas Gerais, não deixa não. Eu não sei quem, mas que teve coisa aí, teve, hein? Você lembra que Ivana Bassi queria colocar doutor Vá Boa Sorte para ser candidato a prefeito em Guanambi? Hã? Depois Ivana, contra Cisalta ia para a reeleição, Ivana começou a articular ali para empeitar Cis Alta, Donato, estavam brigadas as duas na época e tal. Aí Ivana recebeu uma, pelo PFL, Ivana queria trazer Doutor Vá para o PFL, para Doutor Vá ser, Doutor Vá naquela época estava bem nas pesquisas, né? Estava forte. Ivana falou, deve ter pensado assim, eu quero, agora ela me paga. É, Cis Alta me paga agora. Ela deve ter pensado, né? Eu vou botar Doutor Vá como candidato, botar no PFL para candidatar contra Cis Alta. Cis Alta tinha vencido, ia para a reeleição, né? Ivana recebeu uma ligação, eu estava lá na Rádio Alvorada, eu estava lá no dia, Ivana recebeu uma ligação de Salvador. Ei, não pode não, viu? Queremos não. Outra coisa, que Ivana comandava o PFL aqui em Guarani, vamos destituir o diretório municipal, você não vai mais comandar o PFL. Ivana saiu da sala chorando. Eu estava lá. Política, quem pode mais chora menos. Política, você está doido. Partido? O partido tem dono, moço. Donos. É igual a empresa, tem donos. É o sistema. Ah, mas é só do povo. Do povo, nada. Quem manda, né? Quem manda é o sistema. Então, parecido aí com o que aconteceu com o Cleitinho ontem, viu? Cleitinho, uma hora tá brabo, você precisa ver uma brabeza da outra, ela tá chorando. Ah, meu Deus do céu. Olha aí, há dois dias do fim das convenções partidárias, né? Hoje é dia 4, né? Então também é amanhã. É um dia, né? Amanhã, quarta-feira, 5, o presidente Lula tem ampla vantagem sobre o senador Flávio na formação dos palanques nos estados. O chefe do Executivo Federal e candidato à reeleição conta até agora com 26 apoios definidos. Desse total, em 12 estados, incluindo a Bahia, serão de candidaturas próprias. Olha aí, os candidatos do presidente Lula, né? Os candidatos a governador. Na Bahia, Jerônimo Rodrigues, no Ceará, Elmano de Freitas, no Distrito Federal, Leandro Graz, no Espírito Santo, Helder Salomão, em Goiás, Luiz César Bueno, no Maranhão, Felipe Camarão, em Minas Gerais, Patrus Ananias, em Mato Grosso do Sul, Fábio Trade, no Piauí, Rafael Fonteles, que mais aqui? Rondônia, Expedito Neto, São Paulo, Fernando Haddad. Em 14 unidades da federação, a legenda vai apoiar nomes de outras siglas, como PSB, PSD, PDT, PP e MDB. Um dos casos curiosos é o estado do Amapá, em que o presidente Lula terá o palanque de um governador do União Brasil, Clécio Luiz. Flávio Bolsonaro tem poucos apoios fora do PL. O senador Flávio, por sua vez, apesar de também ter 12 palanques próprios nos estados, né? Sérgio Moro no Paraná, Jorginho Melo em Santa Catarina, são exemplos, né? Até agora só tem 4 apoios de candidatos de legendas que não são do PL. Tem aí a Celina Leão, do PP, do Distrito Federal, Eduardo Riedel, do PP do Mato Grosso do Sul, Daniel Santos, do Podemos do Pará, e Tarcísio de Freitas, do Republicano de São Paulo. O levantamento considera as articulações estaduais dos dois principais candidatos ao Palácio do Planalto. E uma baixa importante para Flávio Bolsonaro foi o não aí do Republicanos, do partido que eu falei ainda há pouco, do Cleitinho, né? É o Republicanos, que tem como presidente nacional o pastor o Marcos Pereira, né? E que o partido disse que vai ficar neutro, não vai dar apoio ao PL de Flávio Bolsonaro. O União Brasil também no Rio de Janeiro negou apoio, que vai ficar neutro. Ou seja, partidos em que o Flávio poderia contar ou acreditava contar com os apoios, partidos estão ficando neutros, né? Partidos como PP, União Brasil e Republicanos. Ficando neutro, não vão apoiar como gostaria, como esperava, né? O Flávio Bolsonaro, não vão apoiar o PL. Vamos acompanhando. O que for acontecendo, a gente vai falando, né? Vamos seguindo aqui, agora faltando um minuto para uma hora da tarde, final do programa. Quero agradecer a vocês pela audiência. Amanhã nós estaremos de volta meio-dia com mais um programa 104 Debate. Um abraço e até amanhã.
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0: 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Na responsabilidade do pastor Edson Teixeira.

Está no ar o programa A Voz da Libertação. E esse que vos fala e saúda a todos com a doce e gloriosa paz do Senhor, seu irmão em Cristo, pastor Edson Teixeira. Estaremos junto com essa programação até às 14 horas. São 13 horas e 5 minutos. Vamos ouvir esse lindo louvor

São 13 horas e 8 minutos. Hoje é terça-feira, na nossa igreja Pentecostal Deus e Amor. É o culto das mulheres de fé hoje, a partir das 19 horas. Igreja Pentecostal Deus e Amor, localizada na rua Otávio Mangabeira, número 130, ao lado da Pousada Lara. Então, queridos amados ouvintes, não fique de fora, participe dessa grande concentração de fé, a qual Deus estará operando maravilha na vida daqueles que comparecerem à igreja Pentecostal Deus é Amor. 13 horas e 8 minutos. E amanhã é quarta-feira. Quando se falamos de quarta-feira, falamos do poderoso ciclo da oração, aonde as mulheres de Deus, os homens de Deus oram e os milagres acontecem. Nessa ocasião, presença já confirmada da cooperadora Leni. Ela esteve na nossa igreja.

0: centro, você que mora na zona rural, amanhã tem um culto pela manhã, é às 8 da manhã, o ciclo da oração, e também temos o culto à noite, o culto dos homens de fé. Então, se você não puder vir pela manhã, vem à noite. É, pastor Ailton estará pregoando a palavra de Deus, orando por todos e Jesus dando a vitória. Igreja Pentecostal, Deus é amor. Você que mora no bairro Alto Caiçara, você que mora no bairro Beija-Flor, você que mora nos bairros circo vizinho ao centro aqui da cidade de Guanambi, venha, venha ouvir a palavra de Deus em dois horários, às 8 e também às 19 horas. A igreja Pentecostal Deus e Amor fica na rua Otávio Mangabeira, número 130, ao lado da Pousada Lara. Fica próximo ao Mercado Docilar, farmácia Pague Menos. E você que vem do sentido da rodoviária, que mora próximo à rodoviária, mora próximo ao hospital regional, mora em próxima UPA, é a igreja Deus e Amor. Está após o Mercado Docilar, farmácia Pagamento, ao lado da Pousada Lara. Então não perca, hoje, culto das mulheres de fé, a partir das 19 horas. Amanhã, o poderoso circo da oração, às 8 da manhã, e às 19 horas, culto dos homens de fé. 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

É a igreja pentecostal, Deus é amor, a igreja dos milagres de Deus. Você que me ouve, que me assiste, não fique em casa. Participe das grandes e poderosas concentrações de fé que são realizadas na igreja pentecostal, Deus é amor. E hoje eu convido a todas as mulheres para participar do culto dessa grande concentração das mulheres de fé. Minha esposa Mariana Teixeira convida todos vocês, junto com as mulheres de fé, para estar orando ao seu favor. Você que está com problema insolúvel, você que tem batido em várias portas e não tem tido êxito, não tem tido soluções para os seus problemas, Jesus é a solução para tudo e para todo. Convido você para ouvir a palavra de Deus nesta noite na igreja pentecostal. Deus é amor.

13h14, esse é o meu, seu programa, a voz da libertação, é a voz de Deus no seu coração, igreja Deus é amor, a igreja dos milagres de Deus, você que mora em Guanambi, região, zona rural, a igreja Deus é amor está aqui no centro da linda cidade de Guanambi, no coração, o Otávio Mangabeira, número 130, o Otávio Mangabeira, número 130, esse é o endereço da bênção de Deus para a sua vida. Não fique de fora, participe das grandes e poderosas concentrações de fé que são realizadas aos domingos, culto da família. E nesse domingo é um domingo especial, é o Dia dos Pais, todo dia é o Dia dos Pais, mas é comemorado, né? O Dia dos Pais nesse domingo, e estaremos fazendo oração por todos os pais, por todos os filhos, nesse domingo na igreja pentecostal Deus e amor. E também temos o culto às terças, hoje é terça, é o culto das mulheres de fé, e às quartas pela manhã o poderoso ciclo da oração, e nessa ocasião amanhã presença já confirmada da cooperadora Leni pregando, orando e Jesus dando a vitória. Quarta-feira à noite, pastor Ailton no culto dos homens de fé. Quinta-feira, culto de ensino da palavra de Deus, é a quinta carta à igreja de Sardes. Sexta-feira é a sexta da guerra contra o mal, em dois horários, às 8 e também às 19h. Não fique de fora, não perca. São 7 concentrações de fé onde Deus tem operado. Maravilha. Igreja Deus é amor, igreja dos milagres de Deus. 13h16.

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2: É, querido, 13 horas e 19 minutos. Hoje é sexta, hoje é terça-feira, é o culto das mulheres de fé. Atenção, mulheres de fé, você que está ouvindo esse programa, é, vocês são os convidados especiais das mulheres de fé da Igreja Deus e Amor. É, as mulheres oram e os milagres acontecem, e você não fique de fora, venha receber a sua bênção, a sua vitória. Hoje, culto das mulheres de fé, rua Otávio Mangabeira, número 130, ao lado da Pousada Lara, esse é o endereço da bênção, da vitória para a sua vida. Vamos continuar ouvindo o lindo louvor, Débora Miranda, Escondido de Deus. E amanhã é quarta, é a quarta do grande mover de Deus, em dois horários, às 8 e também às 19 horas.

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1: 13 horas e 22 minutos. Vai preparando sua garrafa com água, seu copo com água, que nós estaremos orando a Deus consagrar estas águas. Quero também falar para vocês que sábado, dia 1º, foi o primeiro dia da campanha de oração, de vigília, a campanha de vigília, 2 horas de oração, que benção, né? Quero agradecer a todos os irmãos que fizeram ali presentes, e aqueles que não puderam vir por força maior, como o irmão, né? O irmão Armando, ele tem uma sede, o irmão Armando tem 89 anos, e ele queria estar ali, mas por força maior não pôde estar, mas estava ali um companheiro dele da mesma idade, 89 anos, o nosso irmão Honório. Honório não perde, estava ele, a esposa, as duas filhas, e buscando a presença de Deus a madrugada. 89 anos, né, irmão? Está com uma fé grande. E nesse sábado agora, dia 8, é o segundo elo da campanha de 3 sábados de vigília, de 23 até a 1 da manhã. Deus tem operado, Deus tem manifesto seu poder. Domingo a gente deu para observar o poder que tem a oração. Deus derramou a unção tão grande que Deus usou a nossa irmã cooperadora Leni, como eu nunca vi Deus usar ela, de uma forma tão tremenda. Ela estava debaixo de uma unção muito grande. E ontem eu fui fazer uma visita com o irmão Paulo, eu disse: irmão Paulo, os céus ficou baixinho ali. Deus operou maravilha. Ele disse: que benção. Aí eu falei a ele: isso aí, irmão Paulo, é o fruto das orações da igreja. Os irmãos estavam ali orando no sábado para domingo, das 23 às 1 da manhã, e Deus mostrou que ele é Deus, que ele opera. Aonde tem clamor, tem resposta de Deus. Aonde tem clamor, Deus manifesta o poder dele. E a nossa irmã Leni, ela falou sobre o clamor, pregou a respeito de nós clamarmos. Querida, amados irmãos, convida todos os irmãos para estar nesse dia 8, a partir das 23 horas, na vigília de oração. 13 horas e 25 minutos. Esse é o meu, seu programa, A Voz da Libertação. A nossa vida está escondida de Deus. O inimigo não pode trocar. A Bíblia diz no Salmo 91, verso 1, que aquele que habita no esconderijo do Altíssimo, à sombra do Onipotente descansa. O inimigo não vai ter êxito contra nossas vidas, porque nós estamos debaixo do esconderijo do Altíssimo. O esconderijo do Altíssimo é lugar de refúgio, e a sombra do Onipotente é a proteção para nossas vidas. Igreja Pentecostal Deus é Amor, a igreja dos milagres de Deus. 13 horas e 25 minutos. Daqui a um pouquinho estaremos pregando a santa e inefável, porque não erra, porque não falha palavra de Deus. Prepare seus copos com água, sua jarra, prepare suas garrafas, peça de roupa, fotografia, que eu estarei orando por todos e Jesus dando a vitória.
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1: 13 horas e 26 minutos. A Igreja Deus é Amor, a Igreja da Providência de Deus. Então, você que está com problema insolúvel, quem sabe, tem pessoas que entrou nessa programação agora. Esse programa é da Igreja Pentecostal Deus é Amor, aqui de Guanambi. Nós temos a nossa sede mundial na Avenida do Estado, número 5000, São Paulo, capital. Na responsabilidade da incansável mulher de Deus, irmã Ereni Miranda, fundado esse ministério pelo saudoso missionário Davi Martins Miranda. E nossa sede, o Templo da Glória de Deus, também, aqui em Guanambi, está na rua Otávio Mangabeira, número 130, ao lado da Pousada Lara. 13 horas e 27 minutos. E é hoje, culto das mulheres de fé, culto das mulheres que oram e os milagres acontecem. E amanhã de manhã é o poderoso ciclo da oração. Convido você que já tem meses que não vem no ciclo da oração, você que tem anos que não vem no ciclo de oração, aproveite. Deus tem uma palavra para os vossos corações. Presença já confirmada da cooperadora Leni, a qual estará pregoando a palavra de Deus, orando pelos mais excelentes dons do Espírito Santo. E Jesus fazendo o milagre acontecer, porque a bênção vem da parte de Deus. O milagre vai acontecer conforme a sua fé, conforme a sua confiança. 13 horas e 28 minutos.

Queridos, amados ouvintes, vamos ler a palavra do Senhor. São 13 horas e 30 minutos. É uma passagem bem conhecida, como nós estamos na campanha aos domingos em prol da família, o clamor pela família. Vamos ler no capítulo de número 25, o versículo de número 21. Do livro do Gênesis. Gênesis 25:21. Isaac orou insistentemente ao Senhor por sua mulher, porquanto era estéril, e o Senhor ouviu as suas orações, e Rebeca, sua mulher, concebeu. Querido, amados ouvintes da santa, inerrante, inefável palavra, a Bíblia diz no capítulo 5, o versículo que é o 16 de Tiago, que a oração feita pelo justo pode muito em seus efeitos. Parte C do versículo. E às vezes nós temos essa arma, essa ferramenta, nós temos essa chave, que é a oração. E às vezes, não posso generalizar, mas muitas pessoas não usam. Quando nós observamos que Isaac toma Rebeca por mulher, filha de Betuel, arameu, irmão de Labão, ele tinha 40 anos de idade. Ele casa. Isaac descobre que Rebeca, sua mulher, era estéril. E o que é que ele faz? Ele vai falar com Deus, porque ele já conhecia Deus, o Deus do seu pai Abraão, o Deus do seu pai que lhe fez promessa, o Deus que fez promessa ao seu pai, melhor, de fazer dele pai de uma grande nação. Deus chegou a dizer a Abraão para ele sair da tenda e contar as estrelas, se ele pudesse contar. E ali o Senhor disse para ele que seria a sua descendência como as estrelas dos céus. E Deus mandou ele também olhar a areia da praia, como a areia da praia seria a sua descendência. Só que Abraão só teve um filho, Isaac, já na velhice, com 100 anos de idade, quando foi gerado Isaac. Ou melhor, quando Isaac nasceu, Abraão tinha 100, Sara tinha 90. E ele casa para dar continuidade, porque quando Abraão morre, Deus falou para Isaac que ele prometeu fazer de Abraão pai de uma grande nação, e Isaac estava herdando a promessa que Deus tinha prometido ao seu pai. E a Bíblia diz que Isaac casa, 40 anos. Isaac agora descobre que Rebeca era estéril. Mas ele não ficou de braço cruzado. Ele não ficou esperando o tempo de Deus, por livre e espontânea vontade, abrir a madre da sua esposa, que era fechada. A Bíblia nos afirma no capítulo 25 e versículo 21 que Isaac orou a Deus.
E a oração de Isaac, a Bíblia afirma que ele insiste. Isaac orou insistentemente a Deus por Rebeca, sua mulher, que era estéril. Olha, às vezes as pessoas não querem insistir em orar. Tem pessoas que lê a Bíblia, medita, é até um bom pregador, eloquente, mas não faz o que a Bíblia ensina. Muitos crentes não são perseverantes. Hoje, Deus não tem feito milagres como antigamente, porque antes a igreja orava mais. Eu me lembro do testemunho da irmã, que ela contou que ela fez 6 anos de vigília na sede estadual Dois Leões. 6 anos. E a vigília lá era toda sexta. Então ela fazia 4 ou 5 vigílias no mês, devido que tinha mês que era de 5 sextas. E era de sexta para sábado. E ela, tudo um propósito em prol do filho, para Deus libertar o filho dela. E ela entrou nesse propósito com Deus. 6 anos. Ela vinha do trabalho, ia para casa. Quando dava 22 horas, 23 horas, já estava na igreja. E naquela época, a vigília começava 23 horas, a oração ia até 2 da manhã, era logo 3 horas de oração, de joelho, de clamor. Depois levantava e orava mais. Depois, 4 da manhã, que era a pregação da palavra. Mas 70% da vigília era oração. E ela contou para nós, a irmã Margarida, que ela saía da vigília e ia para o trabalho. Chegava do trabalho e ia direto para a igreja, para limpar a igreja para o culto à noite. E só chegava em casa depois do culto. Durante 6 anos, essa mesma rotina. Foi 6 anos esperando. E 6 anos Deus usou o saudoso presbítero Corte, que ali tinha uma mãe, que completou 6 anos de vigília no propósito, em prol de um filho, para Deus libertar. E Deus manda dizer que ele está libertando o seu filho. E hoje ela conta a bênção da vitória, que Deus libertou o filho dela, conforme ele falou. Mas houve uma insistência dela. 6 anos, toda sexta estando na vigília. Aí eu vejo muitos crentes que querem receber a bênção e não são perseverantes. E a gente vê que a Bíblia nos afirma, Isaac orou insistentemente a Deus por Rebeca, sua mulher, que era estéril. E a Bíblia nos afirma, e Deus ouviu a oração de Isaac, e Rebeca, sua mulher, concebeu. A palavra conceber significa engravidou. Mas tudo isso foi porque Isaac insistiu naquilo que ele queria. E a gente vê, temos a campanha da família, irmãos, aos domingos, as pessoas quebram as campanhas, temos campanha sexta-feira, as irmãs quebram, os irmãos quebram as campanhas. Eu não sei, as pessoas, não sei se lê a Bíblia de cabeça para baixo, não sei, porque não vê na Bíblia que todos que perseveraram, a parábola dos iníquos já demonstra. Para nós alcançarmos a bênção, tem que ser perseverante. A Bíblia nos relata que numa cidade tinha um certo juiz que não temia a Deus e não respeitava homem algum. Também naquela cidade tinha uma viúva que ia até com ele, para que ele fizesse justiça aos seus adversários. A Bíblia diz que por algum tempo ele não quis ouvir ela. Mas como ela molestava,
Se trouxe moléstia para ele, incomodação, é porque ela perseverava em ir ter com ele. Ela não abria mão daquilo que ela queria. E quantos têm aberto mão? Quebra o propósito, não tem propósito. Quanto crente que não sabe o que é propósito com Deus? Minha mãe orou 34 anos ininterrupto para Deus salvar meu pai. Nos olhares humanos, aquele homem nunca ia ser salvo, porque ele odiava crente. Mas aonde há oração, há providência de Deus. Aonde há oração, há milagres de Deus. E Deus libertou meu pai. Meu pai ainda ficou na presença de Deus 1 ano e 24 dias. Congregou. E Deus preparou, ele levou. As pessoas não perseveram aí. Quando o juiz diz assim, o juiz iníquo, porque era iníquo, porque ele não respeitava, não temia a Deus, não respeitava ninguém. Aí ele disse: eu hei de fazer justiça a essa viúva para que ela me pare de me incomodar, pare de me molestar. A perseverança dela era tão grande que trazia moléstia para ele. E aí no capítulo 18, versículo 7, Jesus disse: olha o que diz o injusto juiz. O Senhor não fará justiça aos seus escolhidos, que clama a ele de dia e de noite? Será que nós estamos clamando a ele de dia e de noite? Deus está mandando a igreja clamar, a igreja está de boca fechada. Davi, ele deu um exemplo também no Salmo 120, verso 1: na minha angústia eu clamei ao Senhor e ele me ouviu. Quem sabe Isaac derramava a sua alma, gritava: socorre-me, Deus, entra com a tua providência, Deus. Sabe, Isaac orava, que Isaac era um homem de oração, porque quando Eliezer foi em busca de uma jovem para Isaac, a Bíblia disse lá em Padã Arã, que quando Rebeca viste Isaac, ele disse, perguntou quem era aquele, a Eliezer: Eliezer, é o filho do meu senhor. E a Bíblia diz que Isaac vinha da oração, do monte. Isaac era um homem de oração. Foi por isso que ele orou insistentemente a Deus por Rebeca, sua mulher, que era estéril. E Deus ouviu a oração de Isaac, e Rebeca, sua mulher, concebeu. Mas quando a gente vê quantos anos Isaac orou, a Bíblia diz no capítulo 25, versículo 26, do mesmo livro que nós lemos, do Gênesis: e era Isaac da idade de 60 anos quando gerou Esaú, o primogênito, e Jacó, o segundo. 20 anos se passaram, quem sabe ele orou 19 anos para ver a barriga de Rebeca começar a crescer. E às vezes a gente tem desfalecido na oração, não somos uma igreja de propósito como éramos antes, quebramos os propósitos, não somos perseverantes como a igreja era perseverante. A igreja primitiva, no capítulo 42, capítulo 2, versículo 42 de Atos, a igreja primitiva perseverava na doutrina dos apóstolos, na comunhão, no repartir do pão e nas orações. A igreja não tem sido perseverante nas orações, é por isso que não tem vivenciado milagres, não tem vivenciado providência de Deus, porque não há persistência naquilo que a igreja quer. Que Deus abençoe. O horário não dá mais, eu queria pregar até o final do programa, mas nós temos que orar, que o Espírito Santo de Deus lhe direcione, lhe guie, fale mais no seu coração, que você tenha desejo de orar, que você seja perseverante, entre em campanha, mas persevere, não quebre as campanhas, porque é através da perseverança que um milagre acontece. Senhor meu Deus e Pai que está no céu, mais uma vez, Senhor, entramos na tua santa e gloriosa presença. Perdoa nossos milhões de pecados, nossas falhas, porque somos falhos, somos pecadores, Senhor. Olha aí a tua igreja, o teu povo que está orando junto comigo, que esta palavra que foi pregoada venha germinar na mente, no coração de cada ouvinte, de cada telespectadores,
que precisa de um milagre, da providência do Senhor para a vida deles, que eles possam entender que é através da perseverança que eles vão conquistar os seus objetivos, os seus sonhos, os seus ideais, os seus projetos. Ó Deus, aumenta a fé da tua igreja, aumenta a fé do teu povo, não deixa a igreja desfalecer, não deixa a igreja desanimar, não deixa a igreja parar de buscar a tua presença, mas dá força, dá ânimo, dá vigor à tua igreja, Senhor. Esta mãe, esse pai que quer desistir dos seus filhos, esta mãe que acha que não há mais jeito, ela é uma serva do Senhor, mas acha que não há solução, Senhor, dá força a ela para perseverar em orar. Isaac orou insistentemente por 19 anos aproximadamente. Ó Deus, olha, o Senhor conhece a tua serva, a irmã Margarida, a qual, meu Deus, foi 6 anos de vigília toda sexta-feira, amanhecia na tua presença, clamando, buscando, e o Senhor deu vitória a ela, saía da vigília para o trabalho, do trabalho para a igreja, depois do culto que ela ia para casa, 6 anos fazendo esta mesma rotina, Senhor, toda sexta-feira, e o Senhor concedeu a bênção para ela. Desperta esse pai, desperta essa mãe, desperta esse irmão, esta irmã, que eles venham acordar, que eles venham perseverar, que eles possam entender que através da perseverança que nós conquistamos a bênção, que nós conquistamos a vitória, como diz a tua palavra, Senhor, no capítulo 10 e versículo 12 de Daniel, que o anjo disse a Daniel: Daniel, desde o primeiro dia que tu aplicaste o teu coração a compreender e a humilhar-te perante o teu Deus, foi ouvida as tuas palavras, e eu vim por causa das tuas palavras. O versículo 13, o anjo disse: mas o príncipe do reino da Pérsia me deteve 21 dias. Olha, o príncipe do reino da Pérsia deteve Daniel, o anjo que ia trazer as respostas que Daniel queria da parte de Deus, por 21 dias. E nesses 21 dias Daniel não comeu, não bebeu, não se banhou com aguento, e ele ficou ali orando até ouvir o que ele queria ouvir da parte de Deus. Então entendemos que Daniel foi o quê? Perseverante. E quanto crente não é perseverante e quer vivenciar milagre, quer que o impossível torne possível, que ele não persevera. Então persevera, irmãos. Deus abençoa, dá força para perseverar esta igreja, dá força. Eu oro para as pessoas que estão enfermas, que o Senhor possa curar agora, meu Deus. Libera nesta tarde uma unção de cura, meu Deus, para curar as enfermidades da alma, cura, meu Deus. Eu oro pelas pessoas, meu Deus, que estão desenganadas pelos recursos humanos. O Senhor é o médico dos médicos e opera por excelência. Eu oro por esta família que não tem paz, que não tem alegria, meu Deus, que o inimigo tem trazido tribulação, desespero, agonia, esta pessoa que quer tirar a própria vida. Eu oro, repreendo o espírito do suicídio, repreenda, meu Deus, que nesta hora de oração, meu Deus, eu declaro a tua bênção, o teu milagre, as portas abertas. Eu declaro o sobrenatural acontecendo, meu Deus, na vida de todos que oram, que clamam, que buscam a tua face, Senhor. Ó Deus, unge essas águas para as pessoas que vão beber, receba a cura, a libertação. Unge as peças de roupa para as pessoas que vão vestir, receba a cura, a libertação. Toma as pessoas das fotografias, faz uma grande obra na vida, meu Deus, dessas pessoas da fotografia. Se é cura, cura, porque o Senhor é cura ainda, o Senhor liberta, o Senhor transforma. Se é porta para se abrir, abre porta onde não há porta, para esse pai de família, essa mãe de família que se encontra desempregado, desempregada, Senhor. Deus, é o que eu te peço, Senhor. Toma, meu Deus, todos, meu Deus, que nos ouve, que nos assiste, apresenta o irmão Armando,
visita o teu servo agora, eu apresento o irmão José Magalhães, visita ele agora, sua família, seus familiares, eu apresento, meu Deus, ali a esposa do teu servo, meu Deus, que nós fomos visitar ontem, a nossa irmã Gabriela. O Senhor é o Deus que opera, o Senhor é o Deus que faz milagre, né? Continua operando na vida, meu Deus, da irmã Gabriela, continua, Senhor, fazendo milagre acontecer. Estamos, irmão Paulo, que estava ali comigo e vai estar, meu Pai, naquela outra visita que nós vamos fazer segunda-feira que vem. Oh Deus, abençoa as vidas lá, as famílias, toma, meu Deus, nas tuas mãos as autoridades dessa cidade, toma nas tuas mãos, Senhor, esta cidade, Senhor, toma os membros da Deus e Amor, toma, meu Deus, todos os membros da Deus e Amor, da sede, dos bairros, de toda a região, meu Deus, toma, meu Deus, o nosso irmão Paulo, visita ele agora, trabalha naquela mente, faz uma grande obra. É o que eu te peço, meu Deus, e te agradeço. Em nome do Pai, do Filho e do Espírito Santo de Deus.

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São 13 horas e 53 minutos. Esse é o programa Voz da Libertação, a voz de Deus nos nossos corações. Querida, amados irmãos, hoje é terça-feira. Você que entrou agora nessa programação, esse programa da Igreja Pentecostal Deus é Amor de Guanambi. E hoje, né, é terça-feira, temos uma grande concentração na Igreja Pentecostal Deus é Amor, no culto das mulheres de fé, a partir das 19 horas. Lembrando aos irmãos que às 18 horas, o tempo da glória de Deus já está aberto, a casa de oração já está aberta para a oração do Calvário. Temos a oração do Calvário todos os dias, das 18 às 19 horas. Para quem gosta de orar, para quem tem compromisso com a oração, nós estamos orando ali para que Deus possa abençoar a vida de todos. E amanhã, o ciclo da oração, nós temos orado, né? Eu e a irmã Leni, uma semana eu abro o culto, outra semana ela abre o ciclo da oração e nós oramos 50 minutos aproximadamente, todas as quarta-feiras. Estamos clamando ali, irmãos, para Deus abençoar a vida de todos. E amanhã, presença já confirmada, se assim Deus permitir, da nossa irmã cooperadora Leni, pregando a palavra de Deus, orando pelos mais excelentes dons do Espírito Santo. Eu creio que Deus vai usar ela de uma forma especial, gloriosa, como usou neste domingo. Domingo, meu Deus, que coisa maravilhosa. Toda a glória seja dada a Deus, mas a gente honra. Deus honra o seu servo, que paga preço, né? Que renuncia. E Deus operou esse domingo de uma forma especial, usando a serva dele. Nós saímos ali regozijado com a manifestação do poder de Deus nesse domingo. Então você não perca, vem amanhã. Eu creio que Deus vai estar usando a serva do Senhor como instrumento, como atalaia, para falar com a sua igreja por intermédio da sua palavra e por intermédio dos excelentes dons do Espírito Santo amanhã, num poderoso círculo da oração. Porque poderoso, pastor Edson, porque sempre o senhor profere essa palavra poderoso, é porque nós estamos no santo jejum a Deus. E além de estar no santo jejum, nós estamos também em oração. O jejum, ele mortifica a carne. E quando a nossa carne é mortificada, nós se aproximamos mais de Deus. E quando nós se aproximamos mais de Deus, Deus se aproxima de nós. E se Deus se aproxima de nós, queridos amados ouvintes e telespectadores internautas, a presença dele é mais forte. Então, é o poderoso ciclo da oração por esta forma, por esse motivo. Então, você que nunca veio, venha. Você de outro ministério que está aí me ouvindo, eu tenho um desejo de visitar a Igreja Deus e Amor, fica meio assim, triste, querendo ir, mas com receio, eu digo para vocês e lhe aconselho: nunca deixe o culto da igreja que você congrega, porque é antiético para visitar Deus e Amor. Não venha. Se tiver ciclo de oração na sua igreja na quarta, tiver sexta pela manhã, não venha. Não venha. Mas no dia que não tiver culto, você pode vir. Eu não aconselho membro de um, de outro ministério. É falta de respeito ao pastor quando você deixa o culto da onde você congrega e vai para outro culto e não fala com o pastor se o pastor permite você ir visitar. Então você fica lá, o pastor vai dar conta de você a Deus e também você vai dar conta das suas ações a Deus. Então, mas no dia que não tiver culto, eu convido você para fazer uma visita à Igreja Deus é Amor. Você que nunca veio, venha. Deus tem uma palavra para os vossos corações. 13 horas e 57 minutos. Esse é o meu, seu programa, A Voz da Libertação.

0: 13h58, daqui um pouquinho estaremos encerrando essa programação e após tem um programa da Cris. 13h58, Igreja Deus é Amor, o Otávio Mangabeira, número 130, ao lado da Pousada Lara, é hoje, culto das mulheres de fé, e lembrando aos irmãos, refrescando a mente, você é de outro ministério, que você ouviu falar da vigília de oração, meu Deus, eu quero ir nessa vigília, venha, convide algumas irmãs, irmão da igreja onde você congrega, fala com seu pastor, seu pastor, vou lá na vigília de oração da Deus é Amor, vou lá buscar a presença de Deus e Deus tem uma, Deus vai estar operando na sua vida, amém? É nesse sábado, segundo elo da campanha, que tem por tema, né? O tema é um tema muito importante. Nunca falte o óleo sobre a tua cabeça, é tema de buscar, de se encher, porque Deus quer uma igreja cheia. Eu estava ouvindo um pastor de outro ministério pregando que a igreja tem que se preocupar com a unção de Deus sobre a vida dela. Então nós precisamos buscar de Deus. Estamos buscando, eu estava falando com um irmão, que eu fui o pastor dele no início da caminhada dele, e eu fui para outra igreja, e mesmo assim ele ia lá na igreja onde eu pastoreava, a nova igreja, e nós fazíamos vigília de oração. E ele foi batizado com o Espírito Santo e com fogo nas vigílias de oração, que ele clamou, Deus selou ele com a promessa, e ele disse que foi o dia mais especial, porque foi o dia do aniversário dele. Ele disse que não se esquece, ele disse para mim, eu não gosto nem de lembrar, pastor, daquelas épocas que nós buscarmos tanto, que nós fazíamos 7 sexta-feira de vigília, de meia-noite às 5 da manhã, só clamou, irmão. Era uma coisa linda. As idosas clamando. Oh, que coisa maravilhosa, viu? São 14 horas. Quero me despedir de todos com a doce e gloriosa paz do Senhor. Amanhã, pastor Vanuele, junto com vocês, se Deus permitir. E quinta-feira estarei aqui com vocês, se assim Deus nos permitir. Programa da Cris, daqui a um pouquinho.
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4: Duas horas e um minuto.
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Oi, boa tarde, Guanambi! Salve, salve, galerinha do Comando da Tarde! Uma ótima terça-feira pra você! Hoje, 4 de agosto, o ano é 2026. Lá vamos nós com mais um comando, sempre pela sua 104,9 FM!

Pois é, tô por aqui até às 16 horas. Eu, você, você e eu, nessa sintonia gostosa da sua 104,9, em especial programa Comando da Tarde, tá? De segunda a sexta, das 14 às 16 horas. E você cola por cá. 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Alô, minha amiga Isa, alô, Tô. Abraço pra vocês, bebê.

0: Pois é, e vamos chamar aí no 999-29-1049. Já já tem enquete pra você. Já, a gente já solta a enquete, mas já já tem participações pra você aqui na 104. Então, se adiante, me diga aí o seguinte: você acredita nessa fama que agosto é o mês do azar ou acha que é só superstição sem fundamentos? Chama aí no 999-29-1049 e participe. 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Alô, Isa, alô, Tó, alô, Brasil.
1: Brasil.
0: Vamos de música por cá, lembrando aí, ó, que chama no contatinho e a gente toca. Você pede e já sabe, né, pai? Chama aí na 104, comando por cá, e quem chega são eles, Priscila Senna e Gustavo Lima. Doce Mel é o nome da canção.

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0: mãe tá on. 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
1: Pois é, lembrando que a mãe tá on e roteando nessa terça-feira, 4 de agosto, o ano é 2026. Eu te informo a hora certa pra não passar batido. 14h40, bebê. 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Alô, minha amiga Rosana, abraço pra você. 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Abraço pra você aí, tá, menino? 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Alô, meu amigo Denis, aquele abraço. 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
1: Tá certo também, bebezinhos. Vamos aí, tá começando aí as participações por cá, você chamando no 999-29-1049. Esse é o contatinho aí pra você participar aí do Comando da Tarde, tá? Lembrando que você responde aí a nossa enquete, fala comigo, peça a sua música e ainda concorre aí a brindes na sexta-feira. 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Alô, minha amiga Isa, alô, meu amigo Tom, abraço pra vocês. Repetindo a enquete aí, ó, a pedido aqui, ó. Você acredita nessa fama que o agosto é o mês do azar ou acha que é só superstição, sem fundamento nenhum? Chama aí no 999-29-1049 e participe, bebê!

0: Boa tarde, galerinha do Comando da Tarde. Tô por cá.
1: A deputada de Salvador já tá anunciando aí que tá por lá.
2: É ela mesma, tá bom, meu bebê. Deputada. O nome dela é Solange Bolão, Salvador, Bahia, Brasil. Alô, minha amiga Maria Pretinha, abraço pra você.
1: Ô, deputado, o dia que você vir de Guarabi, deputado, que você não vir me ver, fazer igual as outras, você vai ver, viu?
2: Ó.
1: Eu só quero ver você, como é que você vai agir.
2: Recado dado aí, ó.
1: Rapaz, o presente tá aqui guardado pro dia que você vir, não vem não, né? Vem não, né?
2: Aê.
1: Eu vou guardar esse presente até a hora que ele ferrujar aqui.

0: Pois é, chegando mais participação por cá dessa vez, quem cola é ela, Luciene Santana. Boa tarde, Cris. Respondendo a sua enquete, eu acredito sim. Cris, supermercado Irmãos Frotas, Avenida Tiradentes, bairro Vila Nova.
1: Boa tarde, Cris. Boa tarde a toda a galera do Comando da Tarde. Vamos de enquete, né, bem? Eu não acredito não, viu, Cris? Eu, pra mim, o mês de agosto é como se fosse outros meses qualquer. E pra mim é superstição sem fundamento, mas nada conta quem tem que ter superstição, né?
0: Tá certo, bebê.
1: E se possível, eu gostaria de ouvir uma música com Zé de Camargo e Luciano aí. É, Cama de Capim, eu fui na programação, ofereço para meu tio Carlos, Deus, e meu primo Elson na Fazenda Amada Boa Vista, minha prima Cláudia Costa, Salvador, para Lúcia Natama de Souza e para demais do grupão aí na sintonia. Certo. E para meu tio Sidão da Pipoca, minha tia Antônio Balagoinha, que
0: alô,
1: são seus
0: Sidão!
1: Ouvintes, viu, Cris?
0: Sidão da
1: Valeu,
0: Pipoca.
1: Valeu, bem. 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Valeu, mexe, mexe que o açúcar tá no fundo. Valeu, Beto.
0: Ah, hoje é dia de mexer. Valeu, minha amiga Ana Brito, um abraço pra você, beijos no coração, tamo juntas e missão.

0: Chegando mais participação, e dessa vez quem cola é minha amiga Selma, do grupo Comando da Tarde. Ela diz: boa tarde, Cris. Eu não acredito e só é só superstição, sem fundamento nenhum. 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
1: Boa tarde, Cris. Boa tarde a todos do Comando da Tarde. Respondendo essa enquete aí, Cris, não tem nenhuma superstição, não. Pra mim é um mês comum, como todos os outros. Mas respeito também quem tem, né?
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1: 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Quero ganhar. Beijos, Cris.
0: Valeu, minha amiga. Beijo no coração, Luciene do Alvorada. Abraço pra você. Chegando mais participação, e dessa vez quem cola é Maria Eduarda. Boa tarde, Cris. A resposta aí é da sua enquete. Acredito sim. Supermercado Irmãos Frotas, Avenida Tiradentes, bairro Vila Nova. Valeu, bebê. Abraço pra você.
2: Boa tarde, Cris. Aqui quem fala é a Josi Magalhães. Respondendo sua perguntinha, isso é uma superstição. Mês de agosto é o mês mais feliz da minha vida.
0: Ó. Oh.
2: É o mês da nossa filha.
0: Exato.
2: Aniversário no dia 18 de agosto.
0: 18 de agosto tem aniversário de Maria Cecília. Beijos, filhinha. Mamãe adora, mamãe gosta, mamãe cuida, viu? Abraço aí também pra seu pai, pra sua mãe, pra sua avó e pra seu avô. Obrigada, Josi, pelo carinho de sempre. Tamo junto aí e misturado, tá, Bê? Vamos de música por cá, chegando pra você aí, ó. Clecinha. Alô, minha amiga Cleide, transista. Abraço pra você. Em seguida tem ele, que vai sair em Guanambi, Bahia, Brasil. Acho que mais ou menos há 9 dias falta, né, Bê? Já tem Tony Salles por cá. Alô, minha amiga Cleide Transista, Clecinha pra você.

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Alô, Fernando, chama na bota, bebê. 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

0: Lembrando você que a live está rolando por cá no arroba cris2s.pelourinho. Chama aí no TikTok, Brasil! Abraçando aí minha amiga Paula Assis. Que, Paula, você me deixou encabulada agora, tá? Alô, minha amiga Ivone Soares, obrigada aí por me abraçar. Beijão no coração. Você lembra de Ana Paula ou eu não sei que é essa menina, não? Ah, tá. Você tá me zoando aí, né, Bê? Você tá me zoando, não. Alô, Zete, beijão no coração. Minha amiga Zete Nogueira, abraço pra você. Boa tarde, bebezinha. Mandar um abraço aí também, ó. Mandar um abraço aí também pra a minha amiga Josi Magalhães, que pede música aí de Fabrito. É, abraçar minha filha Maria Cecília, que completa ano aí dia 18 de agosto. Ela 18 de agosto e eu 17 de setembro, tá, gente? Então não se esqueça, porque eu quero receber aqueles parabéns, mas aqueles parabéns verdadeiros, tá?
1: Obrigada, Salvador, amo vocês.
0: É, de bandinha a gente curte aí Clecinha, tá? Mas a gente já chama aí também nas participações pra não ficar ninguém no vácuo.

0: Pois é, chegando participação por cá e a gente chega com ela, minha amiga Sueli Silva, bairro Vila Nova na área.
1: Boa tarde, Cris. Boa tarde a toda a galera do Comando da Tarde. Cris, passa pra mim aí a música de Amado Batista, Barboleta Azul. Dedicar pra minha amiga Ana Brito, Poli Rocha, Mazinha, você aí na rádio, Cris. Coloca meu nome aí no sorteio, viu, Cris? Supermercado, Mão Frotas, aqui encostadinho em mim aqui, ó, bairro Vila Nova. Valeu, Cris, um cheiro.
2: Boa tarde, Cris. Sou a Avelina do Vila Nova. 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Está todos felizes.
3: Boa tarde, Cris, é Zira de Candiba. Quero participar aí do prêmio, né? Oferecido aí pelo supermercado Irmão de Frota, que está localizado no, na Avenida Tiradentes, no bairro Vila Nova. Não, Cris, eu não acredito, não. Eu acho que todo mês é uma bênção de Deus, né? Eu acho que quando as coisas têm que acontecer, né? Não tem essa de ser agosto, ser janeiro, ser fevereiro, não. Até na 104 está feliz.

0: tarde, Cris. Tudo bem com você, minha amiga? Aqui é a Leti, município de Pindaí. 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Respondendo a enquete A e B, eu acho que é só superstição sem fundamento, viu, Cris? Porque é um mês normal. Quero ouvir Daniel para ser feliz. Eu fiz para toda a minha família e para os melhores ouvintes. Tá na 104, tá feliz. Deu no...
1: Boa tarde, minha amiga. Cris, estou aqui na escuta, Chicão do Alto Caçara. Passa pra mim aí com Carlos Santos, quero você. Ofereço para Goinás, da Rua Paraíba, no bairro Brasília. Cida Porto, Paulo Porto, apenas para Gil Gomes, no Beija-Flor. Martinha, no bairro Mitamelo, Tiozinho Deus lá, Léo e Mazinho do Leite. E todo mundo gostar da música. Falou, Cris. Chicão do Alto Caçara, tá na 104, tá feliz.
2: Valeu, meu amigo Chicão, tá certo, já tá por cá no sorteio, tá, bebê? Abraço pra você aí, boa tarde aí de terça-feira e obrigada aí pela participação, boa sorte no sorteio. Abraço também aí pra minha amiga Arlete, passou por cá, beijão no coração. Zira Carvalho também por cá, minha amiga Josi Magalhães, Avelino do Vale no bairro Vila Nova, também ela, Sueli Silva do bairro Vila Nova, e quem pinta por cá agora é ela, nossa amiga Tayane do Alvorada. Boa tarde, Cris, passa a música aí com o Tiago Aquino. O nome da música é Apaga, Paga, Paga. Tá certo também. Valeu, Tayane. Beijos no coração. Boa sorte no sorteio. Chegando mais... Rapaz, dá tempo? Então solta, Calabresa. Chegando mais uma por cá, tá? É, quem chega por cá é a Edna do bairro Alvorada. Boa tarde, Cris, quero ouvir Mávila, participação de Camisa 10, Recente Demais é o nome da... Rapaz, essa é boa, hein, menina? Recente Demais é o nome da canção, tá? Beijão no coração, obrigada pela participação, vamos de música, bebê! Música.

0: Eita, essa é boa, hein? É, fica nervoso não. Gino e Geno por cá e só chamar no 999-29-1049 e pedir aí que a gente toca pra você, tá, bebê? Mas sem perder o clima, vamos continuar.
1: Eu...

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0: 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Alô, meu amigo Rony, abraço pra você. 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Alô, meu amigo Rodrigo Silva, aquele abraço.
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0: Pois é, vamos pra frente aí, porque tem muita gente chegando, tá, bebê? Tem muita gente chegando e a gente aceita, né? Porque o sol brilha pra todos, né? Aí se você não brilha, bebê, aí é só você que tá atrasando o seu lado. Mas respeita o trabalho dos outros, não é isso? Alô, minha amiga Adriana Silva, chama na bota, menina! 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Alô, meu amigo Emerson Batera, Neiva Martielli, minha amiguinha aí, Eloise, beijos pra você, tá, titia? Alô, meu amigo Enzo, esse é top, esse é moral.
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0: Abraço aí para meu amigo Léo da Lavalto, na sintonia, trabalhando, mas curtindo aí o Comando da Tarde, como toda a programação, né? Alô, Léo, beijos para você e obrigada pelo carinho e pelo respeito de sempre, tá, menino? Tamo juntos aí, Brasil!
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0: 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Alô, Josemar, cadê você, menino? Chama na bota, bebê.

0: Tá certo, chegando música aí pra você já já da minha amiga Josi Magalhães, diretamente do bairro Monte Pascoal, e hoje eu tenho um bolo, tá? É, brigadão aí pelo carinho, tá, Josi? Pelo presente antecipado, né? Mais um aí, mais um, tô gostando. E ela pede pra Brito e Neto Brito, tá? Então vai tocar pra você a cena já já, pedido de Josi Magalhães, diretamente do bairro Monte Pascoal. Por cá, minha amiga Poliana Poli Rocha.
1: Boa tarde, Cris, boa tarde, galerinha do Comando da Tarde, sou Poli Rocha aqui do Alvorada. Cris, eu não tenho superstição mês de agosto, não. Pra mim isso é mais bobagem, superstição. Quero concorrer aí o prêmio do apoio supermercado Frota, na venda Tiradentes da Vila Nova. Tá na 104? Tá feliz? A moça fica por sua conta.
0: Valeu, minha amiga Poli Rocha, mulher apaixonada do Alvorada. Abraço pra você e saudade, tá, bebezinha? Mandar um abraço aí também pra minha amiga Márcia Cristina, no centro da cidade. Abraço pra você, beijão no coração. Gravando tudo e mandando pra central, e eu agradeço, tá, bebezinha?
2: Boa tarde a todos do grupo. Boa tarde, Cristina.
0: Boa tarde, Naí. Tudo bem com você, Brasil?
3: Boa tarde, Cris, e todos do Comando da Tarde. Cris, não acredito não, mas só superstição mesmo. O mês de agosto é um mês como outro qualquer. 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Tá na 104, tá feliz, chama na bota, se liga na 104.
2: Melhor do que estraga.
0: Aí sim, hein? Tive hoje, tá, Bê? Tive hoje, abraço pra você. Ainda bem que eu te chamei, né? Porque me deram uma puxada de orelha aqui que disse que eu passei por ela durinha e não falei nada. Mas é quando eu não vejo, tá, gente? Porque eu falo. Vamos com mais participação, e quem chega por cá, meu amigo Du da Borracharia na escuta. Alô, Du! Boa tarde pra você, beijos no coração e tamo junto, tá? Continua aí comigo até as 16 horas. Chegando música pra você aí, ó. E tá chegando por cá, tá chegando por cá, Neto Brito, a pedido aí da minha amiga Josi Magalhães. Ela pede a cena com Neto Brito, participação de Pablo do Arrocha, nosso Pabrito.

0: Pois é, você ouviu aí, Pabrito, participação aí, Pabrito, mas a participação do Pabrito, né? Que é a música mesmo, Neto Senna, é, Neto Brito que está na área, né? Mas a gente gosta. Abraço aí pra minha amiga Josi Magalhães, que pediu aí, tá? Beijão no coração, abraço pra minha filha Maria Cecília, tá? Tamo junto e misturado. Vamos com mais uma por cá, essa é especial, espero que você goste, tá, Bê? Chegando por cá, Igor Canário, participação aí de Lucas e Orelha, Novinha Pode Pan. Lembrando que vai ser em Guanambi, Bahia, Brasil, daqui a 9 dias, tá, Bê?
1: Príncipe do quê?

Chuchu aí, ó, não tô disponível, toque 10 porque é a fábrica, tá? Lembrando também você que passou por cá, Igor Canário vai estar em Guanambi, Bahia, Brasil, daqui a 9 dias, Micambi, aniversário de Guanambi, 107 anos, e aí, bebê, vai descer ou quá? Mas eu fico por cá, deixando um abraço aqui pra meu primo Marcelo, lá em Matão, São Paulo, tudo de bom pra você e pra toda a nossa família, é claro, né? Obrigada, Ana Paula, obrigada, Paula, que eu acho que é fake. Obrigada, Moranguinho. Um beijo no coração. Todos vocês que passaram por cá, a palavra é gratidão, tá? Fiquem agora aí com o Matheus Ferreira e o programa Fiquei Sabendo. Não desligue da sintonia. Continua aí na 104,9 FM. A última eu deixo por conta dela. É Verdadeiro Amor, Silvana e Berg, tá bom, bebê? Olha só. Alô, minha amiga Isa, abraço pra você aí no supermercado Frota. Beijão no coração, obrigado pela parceria. Alô, Tó, chama na bota, bebê. Fiquem todos com Deus e Deus no comando sempre.

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Para você ligado na 104 FM, uma ótima tarde. A você que está nos assistindo pela TV Guanambi, uma excelente tarde. Olha, estamos começando, fiquei sabendo, aqui na 104 FM. Seguimos juntos até às 7 horas da noite com muita informação. Lembrando que ainda hoje vamos falar de Copa do Brasil, jogos que acontecerão neste meio de semana. São os jogos das oitavas de final, pelo menos os jogos de volta, que acontecerão não só hoje, como amanhã e também na quinta-feira teremos os confrontos decisivos e, é claro, as equipes que irão se classificar às quartas de final desta competição. Ainda hoje vamos falar do STJD, que teve a condição de julgar duas personalidades do esporte nesta terça-feira. A primeira delas, o Maurício, que teve uma punição, de certa forma, entre muitas aspas, transformada pelo STJD em advertência e não desfalcará o Palmeiras no restante do campeonato e nem em nenhuma outra competição nacional. E o Fernando Diniz, do Corinthians, que foi absolvido pelo STJD em uma denúncia por um suposto tapa que ele teria oferido a um determinado jogador do Atlético Paranaense. Mercado de transferências, o Cruzeiro encaminha a contratação de João Costa, atacante ex-Corinthians e Roma, assim como também o cabuloso encaminhou e chegou a um acordo.

0: para assinar só para a disputa do Campeonato Brasileiro, mas é claro, outras competições que o Cabuloso tem no seu calendário. No futebol internacional, Ener Valência, que aqui no Brasil vestiu a camisa do Internacional, está negociando com o Boca Juniors. Segundo o jornal Olé, renomado jornal argentino, o atacante de 36 anos é prioridade para reforçar o elenco. Olha, não sei se o Ener Valência, como atleta, possui a condição física de render ali um futebol vistoso. Tanto é que no Internacional ele teve uma passagem muito, muito questionável, se é que é essa palavra que a gente pode classificar, mas o Boca Juniors trata como prioridade, visando a condição do ataque, que é um dos principais setores do Boca nessa temporada. O Ajax anunciou a contratação do goleiro alemão Ter Stegen por empréstimo junto ao Barça. O goleiro alemão de 34 anos defenderá o clube holandês na temporada 26-27, após duas campanhas de pouca utilização na Espanha. Essas e outras notícias a gente traz aqui na 104 FM. Tá na 104? Tá feliz?
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começar falando de Copa do Brasil. É o melhor tema para abordarmos neste primeiro bloco do Momento Esportivo. Lembrando, a partir das 5:30 da tarde, a gente tem a condição da chegada do Léo Dourado e outras informações que serão colocadas aqui no Fiquei Sabendo, a área jornalística, não só isso também, como vamos falar da condição política, as eleições estão chegando, saúde, educação, economia, as mais diversas mudanças que nossa Guanambi está vivenciando nos últimos dias e irá vivenciar ainda nesse ano de 2026. E é claro, você pode nos assistir, exatamente, assistir imagens 4K Full HD. Pode nos assistir pela tvguanambi.com.br ou baixar o aplicativo TV Guanambi, disponível para Android e iOS. Aqueles que são adeptos à condição do Instagram podem nos acompanhar pelo nosso Instagram 104FM Guanambi, onde você encontra coberturas, entrevistas, matérias, as mais diversas situações. E aqueles que são adeptos à internet, temos o Radiosnet, onde você pode acessar pelo Google ou qualquer outro navegador, Firefox e dentre vários outros, e assim encontrar a Rádio Cidade 104,9. Muito bem, falando agora de futebol, o foco agora é Copa do Brasil, jogos de volta. Vamos lá. Oitavas de final desta competição maravilhosa ao qual estamos vivenciando, a Copa do Brasil, mais uma vez nos surpreende com surpresas e com situações que saem da condição de dentro de campo, uma condição mais extracampo. Na noite de ontem, o Atlético Paranaense venceu Vitória por 2-0, vitória importantíssima do Furacão e uma derrota lamentável do Vitória. O Vitória que na última rodada simplesmente eliminou o Flamengo dentro do seu domínio, dentro da sua casa, no estádio Manuel Barrados, famoso Barradão. O Vitória eliminou o Flamengo. E não foi qualquer equipe, qualquer eliminação, foi uma classificação absurda. Só que agora, na Arena da Baixada, contra um Atlético Paranaense que, na minha sincera opinião, vem em uma fase absurda dentro de campo, é um Atlético dominante. E eu quero citar aqui o nome de um jogador que, na minha sincera opinião, tem muito futuro no futebol. O ponta do Atlético Paranaense, o ponta direita, o senhor Leozinho. Quem conhece o Leozinho sabe muito bem que antes de jogar no Atlético Paranaense, ele atuou profissionalmente falando no futsal. Inclusive jogou em diversas equipes renomadas do futsal brasileiro, Cascavel, Magnus e dentre vários outros, sendo até campeão da Libertadores de futsal em uma ocasião, com o Magnus. Após receber muito destaque na Série B de 2025, Leozinho migrou da condição do futsal para o futebol. E o Atlético Paranaense cedeu uma chance ao jogador. Inicialmente não teve tantas oportunidades, chegou até a sofrer ali com lesões, mas na reta final da temporada de 2025, o jogador simplesmente desencantou e dentro de campo se tornou um dos principais nomes desse Atlético Paranaense. Eu diria hoje que é talvez, junto ao Viveiros, o principal nome desse Atlético Paranaense.

0: dos principais responsáveis pela fase absurda que o Furacão vive. Terceiro colocado no Campeonato Brasileiro, disputando uma Copa do Brasil e, na minha sincera opinião, com chances reais de se classificar às próximas fases e, quem sabe, não chegar numa final, quem sabe não se tornar campeão mais uma vez, como foi em 2019. Olha, do outro lado da chave, teremos os confrontos de volta, os jogos de volta. Ontem tivemos o último jogo de ida das oitavas de final da Copa do Brasil e os jogos de volta já começam hoje, exatamente. É pau colado, meu amigo. Copa do Brasil, a gente tem essa condição do calendário do futebol brasileiro, que teremos futebol de janeiro a dezembro. Sim, é um calendário muito apertado. Aí você tem Copa do Brasil, Libertadores, Sul-Americana, Campeonato Brasileiro e suas demais divisões, das séries A até a D. Não só isso também, como outras competições internacionais que interferem no calendário por si só. Copa do Mundo, que existe a condição da pausa, ao qual vivenciamos ali. Foram, salvo engano, 40 dias de pausa na Copa do Mundo. Então tudo isso, de certa forma, deixa o calendário do futebol brasileiro mais aglomerado, mais sobrecarregado. E é uma das teclas que eu mais, é um dos pontos que eu mais citei aqui, que foi a condição da aglomeração, da sobrecarga que é o calendário do futebol brasileiro, de ter jogos de janeiro a dezembro. Isso gera uma sobrecarga absurda nos elencos. É claro, equipes que possuem elencos que, na minha sincera opinião, dentro de campo, possuem a condição de serem, de terem peças de reposição, tudo bem. Agora, elencos mais fracos, elencos que não possuem não só capacidade financeira, mas também estrutura e formação para ter um elenco mais forte, acabam sofrendo e muito com o desgaste físico na temporada. Muito bem, deixando essa condição de lado, vamos falar dos jogos de volta, porque hoje teremos dois jogos pela Copa do Brasil, jogos de volta. No Alfredo Jaconi, o Juventude enfrenta o Atlético Paranaense hoje às 7:30 da noite. O Juventude aproveita da condição de estar em seus domínios, de estar em sua casa, em seu estádio, no Alfredo Jaconi, na Serra Gaúcha. No ano passado e no ano retrasado, na primeira divisão, na Série A do Campeonato Brasileiro, o Juventude, dentro do Alfredo Jaconi, meio que era imbatível. Poucas equipes conseguiram vencer o Juventude em 2025 e em 2024, dentro do Alfredo Jaconi. Juventude foi um dos melhores mandantes do Campeonato Brasileiro de 2024. Em 2025 também esteve entre os melhores mandantes, mas como visitante foi um dos piores e essa foi uma das principais causas para o rebaixamento da equipe. O Atlético Paranaense, pelo contrário, busca dentro de campo a vitória, a classificação, apesar das adversidades e dos problemas dentro e fora de campo. O Atlético busca a vitória, busca a classificação para a Copa do Brasil. Ainda hoje teremos no estádio Mangueirão, no estado do Pará, Remo e Santos. O Remo, no Mangueirão, conseguiu classificações históricas, não só na Copa do Brasil, como na Copa Verde. No Campeonato Brasileiro já venceu gigantes nesse estádio. E busca, mais uma vez, com o apoio do seu torcedor fiel, porque, cara, o torcedor do Remo, na moral, vamos dialogar aqui. O torcedor do estado do Pará, seja do Remo, seja de outras equipes, do Paysandu, da Tunaluso, cara, o torcedor do Pará, ele é diferenciado. O Pará, por si só, o estado do Pará, é uma coisa absurda. Eu pago um pau absurdo pro estado do Pará, porque eu acho sensacional. Gastronomia, cultura, diversidade, não só isso também, como turismo, é uma coisa absurda. E os torcedores não ficam pra trás, dão um show dentro e fora de campo. Principalmente os mosaicos, cara. Os mosaicos da torcida do Paysandu, da torcida da Tunaluso e da torcida do Remo, é coisa de louco, cara. O Santos, pelo contrário, vem com força máxima, vem com força total, vem com Neymar e companhia para vencer a equipe do Remo e assim se classificar para a próxima fase. Esses dois gigantes se enfrentam às 9:30 da noite, vale vaga para as quartas de final e é claro, quem vencer embolsa 4,5 milhões de reais para os cofres da equipe. Lembrando que amanhã teremos outros demais jogos. Amanhã teremos 3 jogos pela Copa do Brasil. Teremos no Mineirão o Cruzeiro, que enfrenta a Chapecoense a partir das 7 horas da noite. O jogo de ida foi 0-0. Teremos às 7:30 da noite, teremos na Arena do Grêmio, Grêmio e Mirassol. O jogo de ida foi 1-1, um empate elétrico e cheio de emoção. E para fechar, amanhã teremos Fortaleza e Palmeiras se enfrentando às 9:30 da noite. Aliás, teremos outro jogo, Vasco da Gama e Fluminense, Fluminense e Vasco da Gama no Maracanã, também às 9:30 da noite. E para fechar na quinta-feira, teremos apenas dois jogos. Corinthians Internacional se enfrentando na Neoquímica Arena às 8 horas da noite e teremos também no Barradão o Vitória que enfrenta o Atlético Paranaense às 8 horas da noite. Esses são os jogos de volta da Copa do Brasil que acontecem neste meio de semana. Os jogos começam hoje na terça-feira, na quarta-feira teremos os demais jogos e na quinta-feira teremos o fechamento dessa Copa do Brasil, meus amigos. Quartas de final, estamos chegando na reta final dessa competição. O torneio está se afunilando e neste exato momento começam a se definir os confrontos. Os gigantes vão se classificando enquanto as equipes acabam sendo eliminadas. As equipes que são consideradas pequenas acabam sendo eliminadas. E é neste exato momento que a gente conhece, a gente sabe quem é quem no jogo do bicho. Em Guanabí são 4 horas e 22 minutos, vamos a uma pequena pausa. No próximo bloco retornamos para falar do STJD, que definiu a punição do Maurício. Uma punição não, uma advertência. Ele não desfocará o Palmeiras nos próximos jogos da Copa do Brasil e do Campeonato Brasileiro. E o Fernando Diniz também foi julgado e foi absolvido pelo STJD por um suposto, entre muitas aspas, tapa que ele teria oferido em um jogador do Atlético Paranaense. Em Guanabí são 4 horas e 23 minutos, 4 e 23. Daqui a pouco retornamos com mais informações aqui na Rádio Cidade 104,9. 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

Muito bem, estamos de volta em Guanambi, são 4:30, 4:30 aqui na Rádio Cidade. Lembrando, você pode mandar a sua mensagem pelo nosso WhatsApp, é o 999-29-104.9, repetindo, 999-29-104.9, mande sua mensagem, nos informe pelo WhatsApp. Olha, vamos falar de STJD, porque na manhã de hoje tivemos dois julgamentos no STJD. O primeiro deles foi a condição do Maurício, que teve uma... Não foi uma punição, foi uma advertência. A gente não pode classificar como punição, foi uma advertência que ele recebeu. Ele recebeu um jogo de punição, que foi transformado em uma advertência pela segunda comissão do Superior Tribunal de Justiça Desportiva, o famoso STJD, pelo lance envolvendo o zagueiro Kaká na goleada sobre o Vitória na última quarta-feira. Com isso, o camisa 18 não irá desfalcar o Palmeiras. Ele inicialmente foi enquadrado no artigo 254 do Código Brasileiro de Justiça Desportiva, que atua em casos de conduta violenta ou uso de força indevida. A pena ia de 1 a 6 jogos de suspensão. Porém, o senhor Luiz Gabriel Batista Neves, relator do caso na segunda comissão, votou para que o meia sofresse a pena mínima, que foi convertida posterior a tudo isso em uma advertência. A procuradora Marília Fontenelle, em seguida, iniciou sua argumentação, contestando as críticas públicas que envolvem o julgamento. A defesa do Palmeiras afirmou que não queria escalonar a animosidade para um julgamento justo. Quanto ao lance, sustentou que a decisão de campo foi pela aplicação apenas do cartão amarelo após a avaliação do árbitro e da equipe do VAR. Cara, primeiro, que esse lance aqui não é para cartão amarelo, é para cartão vermelho. O lance é para cartão vermelho. Ah, mas ele não teve intenção que não sei o quê. Meu amigo, o que está no regulamento da CBF, as normas que são seguidas pelos atletas e pelos árbitros, não existe condição de intenção, de não ter intenção, de ter intenção, não sei o que lá. O que está no regulamento é para ser cumprido. A entrada do atleta Maurício, a cotovelada que ele deu, teve a condição do uso excessivo da força. E ele deveria ter sido expulso. Simples. Pronto, acabou. Não precisava criar essa pataquada toda. E mais uma vez, o nosso queridíssimo STJD, para não falar outra coisa porque o horário não nos permite, não serve para nada. O STJD é um dos órgãos governamentais ligados à condição de desportos mais desnecessários que existem. Eles entram nos piores momentos. Para ele, a condição de um julgamento, de uma punição, cabe recurso, muda de uma hora para outra. O jogador que levou uma punição de 6 jogos acaba levando uma punição de 3 jogos, que acaba virando 2 jogos, que vira 1, que no final não vira porcaria nenhuma. E é isso que fica o futebol brasileiro, essa salada de frutas totalmente vencida, acabada, e que aos poucos vai se deteriorando e deixando mais explícito a crise que o futebol brasileiro vive dentro e fora de campo. Do outro lado da chave, tivemos a condição do julgamento do senhor Fernando Diniz, que ele foi absolvido por um tapa que ele teria dado no jogador do Atlético Paranaense. A segunda comissão disciplinar do superior, do STJD, absolveu o técnico Fernando Diniz do Corinthians pelo tapa que ele deu no braço do volante Jadson do Atlético Paranaense no jogo da 21ª rodada do Campeonato Brasileiro. Isso aqui, olha. Olha, gente, futebol. Se o Fernando Diniz tivesse dado um tapa na cara do jogador Jadson, ele deveria ter sido punido. Mas pô, um tapa no braço, velho? Um tapa no braço? Ah, peraí, não. Tem certas coisas, existem certas situações que, na minha sincera opinião, é uma perca de tempo. Ele foi absolvido, a relatora do caso, a Ana Luísa Rally, ela entendeu que a ação do treinador corintiano já havia sido punida com um cartão amarelo aplicado pela arbitragem após uma confusão ocorrida na beira do gramado. Pronto! Simples e fácil. Ele deu o tapa no jogador? Pronto, ele recebeu o cartão amarelo por agressão. Simples e fácil. Agora, se ele tivesse dado um tapa na cara, era diferente. Era totalmente diferente.
Agora, tem certas coisas que o STJD nos proporciona. Isso aqui, na minha sincera opinião, não tinha necessidade alguma desse julgamento. Porque a punição já foi colocada para ele dentro de campo. Simples e fácil. Já foi colocada a punição dentro de campo para um lance que, na minha sincera opinião, é apenas uma desavença de jogo. Eles se desentenderam ali no momento, foram punidos, quem cometeu o erro foi punido, quem acabou sofrendo dessa situação acabou recebendo a condição da justiça e se resolveram. Acabou o jogo, se resolveram, foram lá, se cumprimentaram, porque no futebol o que acontece dentro de campo fica dentro de campo. Somente isso, é claro. Existem situações que acabam ali, de certa forma, reverberando para os bastidores. Mas quando são jogadores, pessoas, seres humanos maduros que possuem a condição do entendimento, o que aconteceu dentro de campo fica dentro de campo, meu amigo. Eu errei, eu vacilei, eu falei isso de você, tal, peço desculpas aqui. Eu quero que o que aconteceu dentro de campo fique de campo. Pronto, acabou, resolvido. E essa situação do STJD aqui é só mais uma das diversas pataquadas que o STJD nos proporciona em mais de anos no futebol brasileiro. Em Guanambi são 4 horas e 37 minutos, 4h37. Olha, vamos a uma pequena pausa. Daqui a pouco retornamos para falar de mercado de transferências aqui no Brasil. O Cruzeiro se movimenta na janela, reforça o seu elenco visando a condição da disputa do Campeonato Brasileiro e de outras competições e está encaminhando a contratação do João Costa, atacante ex-Corinthians e Roma, e o Luciano Rodrigues já chegou em BH, já chegou em Belo Horizonte para assinar em definitivo com o Cruzeiro. Ele que aqui no Brasil vestiu a camisa do Bahia e teve uma passagem com ótimos números pelo Esquadrão de Aço. Em Guanambi são 4 horas e 37 minutos. Daqui a pouco retornamos com mais informações. 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

0: Muito bem, Guanambi, são 4 horas e 44 minutos, 4 e 44 aqui na Rádio Cidade. Estamos de volta. Neste exato momento, mercado de transferências é o foco principal. No futebol brasileiro, as equipes estão se movimentando perante a janela de transferências. Estamos apenas nas primeiras semanas da janela, que irá se encerrar no mês de setembro. E agora temos a seguinte situação. O Vasco da Gama, que se movimenta e busca a contratação, inclusive já está muito próximo de anunciar o Santiago Sosa, volante do Racing, e busca a contratação, a mais recente informação, do senhor Brian Rodrigues, de 27 anos, que está como camisa 10 do América do México e também era de interesse do Cruzeiro. Porém, o Cabuloso encerrou as negociações e agora o Vasco da Gama busca a contratação do camisa 10 Brian Rodrigues do América do México. Falando no Cruzeiro, o Cabuloso busca reforçar o seu elenco para a disputa do Campeonato Brasileiro, que não vem nas melhores situações, e outras demais competições. O Cruzeiro já encaminhou a contratação do João Costa, atacante ex-Corinthians e Roma. O jogador de 21 anos chega com um contrato de empréstimo perante ao Cabuloso. Ele pertence ao Al-Ettifaq da Arábia Saudita e chegará à Toca da Raposa por um empréstimo de um ano, com parte dos direitos e valores fixados à compra, não só isso também, como outras situações, metas que forem batidas e dentre vários outros. O jovem aqui no Brasil passou pela base do Corinthians, Palmeiras, antes de chegar a Roma da Itália. Foi vendido pelo clube europeu para o Al-Ettifaq da Arábia Saudita há 2 temporadas. Vem somando 4 gols e 3 assistências em 44 partidas. Olha, o senhor João Costa, pelos números que eu vi aqui, não sei se é a melhor opção para o Cabuloso, porque a negociação encaminhada influenciou na desistência do Cruzeiro na busca pelo Brian Rodrigues, uruguaio que atua pelo América do México. O Brian Rodrigues, que jogou essa Copa do Mundo pelo Uruguai. Só que, na minha sincera opinião, eu diria que o Brian Rodrigues, ele é mais completo em alguns aspectos e é uma opção mais experiente para a equipe do Cruzeiro e que de certa forma encaixaria muito, mas muito de forma mais eficiente nesse elenco do Cruzeiro. Eu não sei qual foi o motivo, qual foi a condição, porque se pegarmos os números para um atacante, 4 gols e 3 assistências em 44 partidas, não sei se é o melhor número para o João Costa, que chega com a finalidade de ser um dos principais nomes do ataque do Cruzeiro. Em meio a tudo isso, o Cruzeiro já acertou, está muito próximo de anunciar, o senhor Lúcio Rodrigues. O Lúcio Rodrigues, ele é o seguinte, senhor nada, o cara é jovem pra caramba, pô, o jogador tem 20 e poucos anos, como é que eu chamo o cara de senhor? O Lúcio Rodrigues aqui no Brasil, ele ficou conhecido por vestir a camisa do Bahia e teve uma passagem muito boa pelo Bahia. Foi vendido para o Neon FC da Arábia Saudita, não conseguiu desempenhar um bom futebol na Arábia Saudita e retorna ao futebol brasileiro. Ele já é o 4º reforço do Cruzeiro nessa janela de transferências. Desembarcou na madrugada de hoje em Belo Horizonte, realizará exames médicos para assinar o contrato em definitivo e será um contrato de empréstimo, um ano de empréstimo. O vínculo de Lúcio contará com a opção de compra dos direitos por um valor fixado. Ele foi revelado nas categorias de base do Progresso do Uruguai, ganhou destaque com a camisa do Liverpool do Uruguai, onde foi comprado pelo Bahia. No futebol brasileiro foram 69 jogos, 20 gols e 3 assistências. Números consistentes para um jogador que atua no setor de ataque, mas é um jogador que cai mais para as laterais. Um ponta velocista, o ponta motorzinho, aquele jogador que corre igual um condenado dentro de campo, vai, volta, sobe, desce, dribla, chuta. É um jogador que, na minha sincera opinião, é mais completo que o próprio atacante que o Cruzeiro contratou. É um jogador que, na minha opinião, é mais completo. Mas é claro que essa condição de números, ela é muito variável. O futebol, ainda mais o futebol brasileiro, que é um futebol que, na minha sincera opinião, é um dos mais competitivos do mundo pela condição de logística, não só isso também como localização, o nosso calendário que é muito apertado, as competições que disputamos, a condição do campeonato ser um G12 dos 12 maiores e não termos ali definido um campeão desde o início, não temos equipes que são possuem um elenco mais forte que o outro, é um campeonato muito nivelado, onde você vê gigantes caindo e equipes pequenas surpreendendo, dentre vários outros. E na minha sincera opinião, das 2 contratações do Cruzeiro, o Lúcio Rodrigues é um baita de um acerto. Aqui no futebol brasileiro, com a camisa do Bahia, fez muito sucesso, jogou muito bem, representou. muito bem o esquadrão. Porém, o outro atleta, o outro atacante do Cruzeiro, o senhor João Costa, havia fugido o nome aqui, acabei de recuperar o nome dele. Não sei se é a melhor contratação, se é a melhor posição. Eu, sinceramente falando, avaliando, acho que o Brian Rodrigues é até mais completo, mais experiente e possui um potencial maior que o João Costa. É claro que dentro de campo pode reverter o papel. O João Costa pode chegar aqui no futebol brasileiro e esbagaçar. Mas os números, que são consistentes e são fatos, eles nunca mentem. Em Guanambi são 4 horas e 49 minutos, 4 e 50 aqui na Rádio Cidade. Olha, vamos a uma pequena pausa. No próximo bloco, o tema continua sendo a condição do mercado de transferências, só que agora é o mercado de transferências internacional. O Boca Juniors, que está negociando a contratação do Ener Valencia, e o Ajax da Holanda, que anunciou a contratação do Ter Stegen, goleiro da seleção alemã e goleiro do Bayern, ou melhor, me desculpe, e goleiro do Barcelona, por muito tempo, um dos principais nomes na meta do Barcelona. Em Guanambi são 4 horas e 50 minutos, vamos a uma pequena pausa e daqui a pouco retornamos.
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0: Estamos de volta em Guanambi, são 4 horas e 57 minutos, as últimas informações do mundo esportivo, mercado de transferências internacional em evidência. Em meio à crise do futebol argentino, Boca Juniors busca reforçar o seu setor mais carente, o ataque, e negocia a contratação do equatoriano Ener Valencia, ex-internacional. Segundo o jornal Olé, renomado na Espanha e na Argentina, o atacante de 36 anos é a prioridade para reforçar o elenco. Olha, o Ener Valencia, ele aqui no Brasil teve uma passagem um tanto quanto conturbada vestindo a camisa do Internacional. Um começo positivo, marcando muitos gols e se tornando um jogador presente, mas com o passar das temporadas, caiu e muito de produção, principalmente no seu último ano, onde dentro de campo teve atuações patéticas, deploráveis e que, na minha sincera opinião, deixaram os mais diversos torcedores do Internacional putos da vida. Sem falar nos gols inacreditáveis que o Ener Valencia perdeu. E o Ener Valencia, ele tinha uma condição que ele não perdia, tipo assim, os gols que ele perdia não eram, sei lá, o Internacional vencendo o Avaí por 3-0 e aí na hora de marcar o quarto gol o Ener Valencia desperdiça a oportunidade. Não. Ele perdia gol, exemplo, em uma semifinal de Copa do Brasil, o Inter precisando empatar o jogo, o Ener Valencia tem um pênalti decisivo, ele isola, ou ele chuta fraco, ou ele acaba recuando pro goleiro, ele tem uma oportunidade cara a cara, ele chuta no meio do gol, o goleiro defende, chuta pra fora. Eram esses tipos de oportunidades que ele perdiam. Em momentos decisivos ele acabava pipocando, e o torcedor do Internacional ficou puto da vida, principalmente nas últimas partidas dele, porque ele teve uma queda de rendimento absurda. Talvez no Boca Juniors reencontre o bom futebol, talvez no Boca Juniors possa viver uma nova fase boa. Mas, na minha sincera opinião, existem opções melhores até no próprio futebol argentino por valores mais abaixo ao qual o Boca Juniors propõe. Poxa, o cara no Brasil recebia 3 milhões e meio de reais de salário, cara. É uma coisa absurda. Ainda falando de mercado de transferências, olha, o Ajax anunciou a contratação do Ter Stegen por empréstimo junto ao Barça. O goleiro alemão de 34 anos defenderá o clube holandês na temporada 26-27 após duas campanhas de pouca utilização na Espanha. O Ter Stegen, ele é sim um bom goleiro, é um goleiro, na minha sincera opinião, muito bem qualificado, é um jogador de renome, é um jogador que tem uma história muito linda, não só com a seleção da Alemanha, mas com o Barcelona em si. Ganhou diversos títulos com a camisa do Barça, conquistou um total de 17 títulos, está na equipe catalã desde 2014 e é, na minha sincera opinião, uma grande contratação do Ajax. Acertou, encheu a diretoria do Ajax. Perdeu espaço nas últimas temporadas, até porque vieram outros nomes na equipe do Barcelona que, de certa forma, colocaram ele em segundo plano. E ele é mais uma vez emprestado pelo Barça. O último empréstimo havia sido para o Girona da Espanha, onde ele não conseguiu ali desempenhar um bom futebol, até porque brigou muito com a condição física, lesões e outras situações. E agora vai defender o Ajax da Holanda. Na minha sincera opinião, é um bom resultado, é uma boa contratação e o Ajax só tem a vencer, só tem a ganhar em meio a essa contratação.
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Morning Guanambi, são 5 horas, 5 em ponto aqui na Rádio Cidade. Encerramos o momento esportivo. Mas eu fiquei sabendo, não acabou. Ainda temos muito mais na condição jornalística e, é claro, outras situações. Lembrando, teremos uma pequena pausa de 30 minutos, apenas para tomarmos uma água, relaxarmos, descansarmos. E às 5h30 retornamos já com o Léo Dourado e com outras diversas informações. Área policial, política, saúde, educação, economia, os mais diversos temas que envolvem não só a nossa Guanambi, mas a região, o estado da Bahia e, é claro, esse nosso Brasilzão. Em Guanambi são 5 horas e 1 minuto. Tenham todos uma ótima tarde. Daqui a pouco retornamos com mais informações aqui na Rádio Cidade 104,9. 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

0: Estamos de volta em Guanambi, são 5 horas e 43 minutos. Neste exato momento entra em evidência a segunda parte do Fiquei Sabendo. Tudo que aconteceu em Guanambi, na Bahia, no Brasil, fora dele, nas últimas 24 horas, entra em evidência. Léo Dourado, meu nobre colega, uma excelente tarde a você.
1: E bem a você, Matheus. Boa tarde para você que se liga no som da sua rádio Cidade 104.9 FM. Hoje, dia 4 de agosto, uma terça-feira. Bom demais falar contigo, ligado aí no programa, em qualquer lugar de Guanambi, da Bahia, do Brasil e fora dele. Vamos juntos até às 7 da noite com muita informação para você, de fato, muita coisa, viu, minha gente? Hoje, por exemplo, tivemos a condição da retomada das sessões da Câmara, né? Muita coisa sobre Guanambi agora começa a ganhar corpo, ganhar vida, porque a Câmara, apesar de trabalhar também durante esse período onde não existem as sessões ordinárias, né? Existem a condição ali de votação feita pelos nobres vereadores, mas muita coisa a partir de agora é colocada em evidência. Falando nisso, meus amigos, nessa condição de política, enfim, tá um bafafá nesse país, eu vou falar sobre isso também no programa de hoje, para se lançar um candidato. Vocês viram o que aconteceu em Minas com o Cleitinho? 10 horas é candidato, 10 e 3 não é mais, 10 e 5 é candidato, 10 e 6 o partido não aceita, 10 e 8 ele tenta voltar, 10 e 9 cancelado. Tá uma doideira. Tá uma doideira, as inseguranças todas, mas parece que agora à tarde houve um entendimento nesse aspecto, né? E eu espero que tenha sido assim, porque a política, as pessoas estão buscando, meus queridos, uma condição relacionada a equilíbrio, não é? Mas eu vejo que por vezes os próprios parlamentares têm um pouco de medo de se arriscarem um pouco mais ou achar que não vão ter o mesmo êxito que tiveram num cargo anterior. Exemplo, um deputado que quer pegar bagagem ali para ir ao governo do estado, né? Um governador que quer ir ou sair senador, enfim, algumas situações nesse aspecto aí. Mas enfim, daqui a pouquinho nós vamos falar sobre isso, discutir este importante tema também no programa de hoje, tá? Na área policial, como vocês bem sabem, sempre muito movimentado nesta cidade, tá? Um movimento muito intenso na área policial. Nós tivemos aqui várias ações da polícia, dando baques, repito, consecutivos no mundo do crime. Desta vez, minha gente, desta vez, nós tivemos ali peças de motocicleta que foram encontradas na BA-573 que liga Guanambi a Matina. Existem ali vários bueiros que dão acesso, por exemplo, né? Tem a construção ali de uma ferrovia. Aí os bueiros são maiores nesse sentido, até para animais passarem, enfim. Não é que a polícia achou lá peças de uma moto? Olha, nós vamos falar sobre isso a partir de agora na sua rádio Cidade 104 FM, tá? Você que está ligado, sintonize e mande a sua mensagem para o 999-29-1049.

0: Exatamente, vamos lá, vamos trazer mais informações para o nosso programa, participe conosco, fique à vontade nessa tarde agradável. Aliás, você já tomou um café? É? Tá aí na boa, tá sentado, tá saindo do trabalho agora, vai fazer uma caminhada já já para ficar com a condição de exercício em dia? Pois é, que bom estar com você, nós temos aqui que dialogar muito nesse programa agradável desta terça-feira, dia 4. E para começar, antes de trazer essas informações todas que nós colocamos aqui no programa, eu quero acionar você, Matheus, porque tem sido assim nos últimos dias, tá, minha gente? Nós temos colocado em evidência aqui um pedido da Justiça Eleitoral, tá? O doutor Ronaldo encaminhou um documento para esta emissora e nós todos os dias trazemos aqui alguns pontos bem específicos de sessões que sofreram mudanças, sessões que sofreram alterações. E eu queria que você estivesse ligado conosco para que no dia você não passe vexame, para que você não passe perrengue. Isso acontecendo vai gerar um desconforto muito grande para você. Então nós vamos informando, existem spots que estão no ar, giram aí, e eu quero que você esteja ligado nessa condição de mudança. Matheus, por favor, nós queremos aí pelo menos mais dois ou três tópicos, a depender do tamanho de cada um deles, para que nós possamos então informar o nosso povo, a nossa gente, sobre mudança na condição de sessões eleitorais, querido.
1: Exatamente, Léo Dourado, as seguintes mudanças estão sendo citadas aqui. A sessão 128, que funcionava na Associação de Lagoa do Sal, passará a funcionar na Escola Municipal do Suruá. O transporte de eleitores sairá do antigo local a partir das 7 horas da manhã e retornará de hora em hora até o término da votação. As sessões 121 e 192, que funcionavam na Associação do Morro da Inácia 1 e 2, passarão a funcionar na Escola Municipal do Suruá. O transporte de eleitores sairá do antigo local a partir das 7 horas da manhã e retornará de hora em hora até o término da votação, Léo Dourado.
0: Obrigado, Matheus, pelas informações todas. E aí estão, senhoras e senhores, algumas informações que nós temos para colocar em evidência para você ligado no som da sua rádio Cidade 104. E de hora em hora nós iremos trazer os informes para você. Foram muitas mudanças, tá? Bora, vamos lá, trazer outras informações e dialogar com você, querido e nobre amigo ouvinte, sobre tudo o que acontece em Guanambi, na Bahia, no Brasil e fora dele, ok, meus queridos? Vamos lá, nós temos realmente muita coisa para colocar em evidência no programa de hoje. Queridos, nós tivemos aqui em Guanambi, com a retomada da condição das sessões da Câmara, não é? Esse mês, o mês de agosto, é um mês voltado para o Agosto Lilás, tá? O Agosto Lilás, ele fala sobre a condição dos cuidados com as mulheres, né? E algumas parcerias para o mês dedicado à conscientização e enfrentamento da violência contra a mulher é colocada agora pela Câmara de Vereadores. E a bancada feminina, também a Procuradoria da Câmara, aqui em Guanambi, a Procuradoria da Mulher, ela fortaleceu uma parceria com o 17º Batalhão de Polícia Militar. Nós tivemos as parlamentares que estiveram por lá, são elas Miriam Paes, Eponina e Lilia, dialogando com a tenente-coronel Gilmara e também a capitã Jacimara Ornelas. O encontro, ele teve como objetivo apresentar e firmar uma parceria para a realização de ações educativas voltadas aos alunos da Educação de Jovens e Adultos, o EJA, em alusão à campanha Agosto Lilás. Repito, é um mês dedicado à conscientização e ao enfrentamento da violência contra a mulher. Este documento, né, foi publicado na tarde de hoje, já é a retomada da condição relacionada aos trabalhos da Câmara aqui em Guanambi, não é? E nós vamos estar, claro, atentos a tudo isso e espero que outros assim deste calibre venham também para a nossa comunidade. É de fato muito bom e importante para todos nós, ok? São 5 horas e 50 minutos. Daqui a pouquinho, meus amigos, eu quero trazer aqui uma fala do Cleitinho e algumas matérias nesse sentido. Rapaz, olha, o nosso país está polarizado. Isso aí já é sabido por todos vocês. São todos inteligentes e vivem e veem isso todos os dias, seja na TV, ouvem no rádio ou através de Instagram e outras ferramentas, não é? Agora o que acontece é o seguinte, algumas pessoas estão confundindo, e eu preciso deixar isso aqui muito claro porque é realmente bizarro o que está sendo colocado aí. Algumas pessoas que têm no seu Instagram, por exemplo, ela tem lá 50 milhões de seguidores. Não quer dizer, amigos, que isso aí sejam votos. Você, parlamentar que me ouve agora, muito cuidado com isso, tá? Você tem lá 50 mil seguidores, um exemplo. Não quer dizer que esses 50 mil se transformem em votos. ou que esses 50 mil sejam uma vontade popular. Poxa, aqui tem 50 mil pessoas, são 50 mil apoiadores. Pelo contrário. Existe uma ilusão muito grande dos parlamentares e hoje aconteceu uma situação muito desconfortável com o Cleitinho, lá em Minas. O Cleitinho, que agora ele acabou perdendo um irmão recentemente, né? Veio a óbito, enfim, ele está emocionalmente abalado. Mas as discussões no dia de hoje usaram o Cleitinho como exemplo para falar da política brasileira e o que tem acontecido com os governantes que estão governando através de rede social. É um perigo, meus amigos. É um perigo. Não estou dizendo que ele vai governar assim, mas ele até outro dia atrás é um fenômeno das redes sociais, apontando vários problemas no país, em especial em Minas. Isso aqui não pode, isso aqui tá errado, isso aqui tem que ser feito de tal forma. Beleza, até então monstro. Eu mesmo já rodei vários vídeos aqui do Cleitinho. Vários. Teve um que ele falou da água, ele pegou o pessoal lá da empresa de águas do estado de Minas, né? E desafiou o cara a tomar água e tal. Beleza, ele fez um recorte, jogou na rede social. Lindo, todo mundo aplaudiu. Ó, que lindo o Cleitinho. Só que quando ele estava e tinha o seu nome posto para a condição do governo de Minas, ele grava um vídeo chorando, dizendo que não estava em condições de governar, que ia se tratar e depois voltaria para cuidar do povo. Ele tinha que primeiro cuidar dele. Até aí eu entendo, minha gente, porque antes do parlamentar existe uma pessoa. Antes do parlamentar existe um homem ou uma mulher, um ser humano, não é? Até aí eu entendo. Só que tão somente na tarde de hoje, dia 4, o Cleitinho foi e voltou pelo menos 6 vezes. Ontem ele chorou. Hoje ele disse que não seria candidato, hoje ele disse que seria, o partido não quis. Ele falou, então não quero mais não e tal, do jeitão dele. O partido vai e volta atrás e fala, não, Cleitinho, mas nós queremos você e tal. Ele foi para a condição de disputa. Até as 3:30 da tarde de hoje, Cleitinho estava candidato. Mas depois de pelo menos 4 ou 5 idas e vindas. Isso tudo, meus amigos, não só pela pressão grande que ele vive, que eu não tenho dúvida que a pressão em cima dele é muito grande, a pressão sobre qualquer líder é muito grande. Seja um secretário, um vereador, um prefeito, parlamentares, líder de associações, líderes religiosos, a pressão para cima de um líder é muito grande. Eu não tenho dúvida disso, tá? Não, pode ser um líder de sala de aula numa escola primária. A pressão é sempre muito grande. Tá? Eu não tenho dúvida que ele sofreu essa pressão. Mas houve também uma pressão das redes sociais, que disseram durante todo o dia, e você que tem acesso a elas pode pegar aí agora e observar. Pô, Cleitinho, mas não era você o cara que ia mudar Minas, que ia mudar o Brasil, quer ser presidente um dia, enfim. E pressionaram tanto ele que ele disse sim. Mas será que realmente esta é a vontade dele? Será que realmente ele está preparado para o que ele está almejando? Estou dando um exemplo aqui, mas poderia ser com qualquer pessoa no Brasil. Mas não podemos, em hipótese nenhuma, ser movidos pela emoção. Todos nós temos que ter a razão na condição da dianteira. Sempre que a emoção está em evidência, algo tende a dar errado. Tá? E ele foi movido pela emoção. Não sei agora. Agora são 5:55, nós vamos pesquisar aqui. Né? Se ele está ou não candidato agora a 5:55, até 3:30, indecisão grande. Mas isso tudo está reverberando aqui no país e mostrando mais uma vez que as redes sociais estão com uma força assim gigantesca. Mas é uma ilusão muito grande que se vive por lá. Porque se você for levado por tudo aquilo que estão dizendo aí nas mais diversas mídias sociais, você pode se afundar. Porque a vida real, diferente do que está posto lá, ela é mais profunda. Existem discussões mais amplas com a sociedade fazendo parte de cada uma delas. Não fique achando aí que em rede social tá tudo lindo, aliás, lá está, né? Tudo lindo, tudo bem, tudo funciona. A máquina não funciona assim. O estar próximo ao ser humano não funciona assim. Você de se dedicar a pessoas não funciona assim, meus amigos. É preciso vigiar. Se os nossos líderes, qualquer que sejam eles, me refiro ao Cleitinho porque ele é o tema do diálogo, mas qualquer líder que exista, se ele for se pautar naquilo que está sendo colocado ali, ele pode se perder. É óbvio que dentro dessas falas todas você vai absorver alguma coisa. Poxa, ó, o caminho pode ser esse. Será que eu estou indo bem aqui? Enfim, é preciso ser assim. Mas para além de redes sociais, tem uma receita antiga que funciona muito bem. Uma receita antiquíssima. Saia da sua cadeira e do ar-condicionado, mexa o seu bumbum e vá visitar o povo. Exatamente. Simples assim. Fique aí em rede social para ver se vai funcionar. A rede social tem que ser um auxiliador, tá? Se o parlamentar ficar nessa aí de deixa eu ver o que a rede social diz ou não diz, primeiro, vai dar uma depressão da zorra, e segundo, que nada será resolvido. Então ele é um auxiliador. É preciso que você saia, qualquer candidato a qualquer coisa, saia de onde ele está e visite o povo e vá ver de fato a realidade. E a partir daí sim, não há nenhum problema em fazer um filme ou uma fotografia, porque é uma extensão do que está sendo exercido e não o inverso. Onde você acha que governar por rede social é simples. Quer ver um exemplo? Lembra daquele prefeito de Sorocaba? Como ele se chama, teu?
1: O prefeito de Sorocaba é o...
0: Dá um Google depois, teu, por favor, que a gente vai buscar com o maior prazer aqui. O prefeito de Sorocaba viveu dias dificílimos. Porque até então era fácil governar Sorocaba no celular. Muitos vídeos, muitas coisas que ali naquele ambiente eram fáceis de resolver. O dia que ele caiu pra rua, meu irmão, começaram a falar tanto, que ele teve que mudar a estratégia.
1: É o Rodrigo Manga.
0: Obrigado, Matheus. É o Rodrigo Manga. O Manga teve que mudar a estratégia dele, ele foi obrigado. Porque até então ele botou pra torar nas redes sociais e muitos seguidores e tal. Quando ele viu que a coisa era um pouco mais embaixo, que claro, ele tinha que usar as redes sociais a favor dele, mas as cobranças começaram a acontecer, ele mudou a estratégia. Foi obrigado, minha gente. Tem outro aí chamado Meneghelli. O Meneghelli é do Espírito Santo. Salvo engano, ele pertence ao Espírito Santo. Ele foi no caminho inverso. Ele conseguiu fazer com que as atividades dele exercidas diariamente naquela cidade, elas fossem parar nas mídias sociais. Houve um clamor popular para que ele saísse da condição de prefeito para deputado estadual. Então veja, ele conseguiu usar bem essa ferramenta, não é? Mas existem outros que estão se perdendo muito aí, ouvindo os seus seguidores, que muitas vezes nem votam lá, que muitas vezes não conhecem nem a realidade da cidade, que falam mais uma vez pela emoção, e repito, quando se vai pela emoção, você pode se dar mal. Qualquer que seja o parlamentar, Cleitinho, Meneghelli, o Papa, qualquer pessoa que está como líder, ele tem que ouvir aqueles clamores todos da rede social? Tem, mas ele tem que filtrar. O ideal seria ir para a rua, o ideal seria ouvir as pessoas cara a cara, tete a tete. Esse sim é um papel importante do parlamentar, tá? Estou dizendo isso porque nós estamos em época eleitoral, nós vamos viver aí agora e observe, vocês verão muito isso. Essa condição do parlamentar de Instagram, tá? No Instagram, a fera é um monstro. Lhe promete tudo, céus e terras. Pessoalmente, se torna um gatinho. Fraco, fala fino, cuidado, tá? Essa condição do governo de Minas hoje aí, até o fim do dia, vai ter que ter uma decisão. Se Cleitinho é ou não candidato. Não é? Mas nós vamos acompanhar aqui e vamos também observar, obviamente, o que está sendo dito lá no Instagram depois de tudo isso aí, o vai e volta de Cleiton, né? Tá igual um sino, talvez, Matheus, deixa eu botar aqui.
1: Eu pensei outra coisa aqui, mas não vamos falar, o horário não permite.
0: Não, tá igual um sino, esse vai e vem danado aí, né?
1: Belém.
0: Pode ser um sino, pode ter.
1: Pode.
0: Tudo bem,
1: pode.
0: Olha que coisa. Esse vai e vem dele aí, deixa inseguras ou deixam inseguras uma série de pessoas, né? Isso tudo causado por clamor de rede social. Muito cuidado. O seu seguidor nem sempre é seu amigo. Pode ser tão somente alguém que está esperando ali a sua queda. Muito cuidado, tá? Muito cuidado. Nós vamos a um break rápido, daqui a pouquinho nós vamos ouvir o padre Ezequiel Dalpozo para acalmar os nossos corações. Nós temos muita coisa da área policial aqui, inclusive, deixa eu lhe falar uma coisa aqui. Solta, pode, de boa, tranquilo, pode soltar, beleza. Deixa eu te falar uma coisa aqui, escuta aí, cola no radinho e agora, aumenta o volume aí. Aumentou o dial do seu rádio ou você que está na TV Guanambi, aumentou o som? A polícia conseguiu reencontrar e devolver ao seu dono, ao proprietário, o caminhão que foi furtado em Iuiú na última semana. Caminhão que estava numa fazenda, pertence à família de seu Didi, povo da Mademil. A polícia conseguiu encontrar esse caminhão. Daqui a pouquinho eu vou falar para você onde estava e o que fizeram com o carro. Daqui a pouquinho, a nossa polícia que vem dando baques consecutivos no mundo do crime, reencontrando veículos, defendendo a nossa sociedade, desta vez o caminhão vai para o seu legítimo dono, tá? Nós vamos falar sobre isso daqui a pouquinho. A gente volta já já. A polícia reencontrou um caminhão que foi roubado há dias atrás aqui numa fazenda em Iuiu. Após o recado dos apoiadores, a gente traz esta e outras informações.

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2: Olá, meu amigo, olá, minha amiga ouvinte. Alegria estar com você nesta hora, neste momento, no fim de tarde, terça-feira. Estamos juntos para rezar, para pensar sobre a vida, meditar e acolher a bênção que Deus quer nos dar. Afinal, Deus está sempre querendo nos abençoar. Ele está sempre pronto. Basta abrirmos o nosso coração, sintonizarmos com Ele, fazermos o bem. O pensamento de hoje é: não despreze um bom conselho só porque ele chegou de lábios que você julga menos puros. Deus ajuda os homens por meio dos próprios homens e às vezes se serve de pessoas que não são perfeitas para dar-nos avisos importantes. Meditemos a canção.

Vamos rezar juntos. O anjo do Senhor anunciou a Maria, e ela concebeu do Espírito Santo. Ave Maria, cheia de graça, o Senhor é convosco. Bendita sois vós entre as mulheres, e bendito é o fruto do vosso ventre, Jesus. Santa Maria, Mãe de Deus, rogai por nós, pecadores, agora e na hora da nossa morte. Amém. Eis aqui a escrava do Senhor, faça-se em mim segundo a vossa palavra. Ave Maria, cheia de graça, o Senhor é convosco, bendita sois vós entre as mulheres, e bendito é o fruto do vosso ventre, Jesus. Santa Maria, Mãe de Deus, rogai por nós, pecadores, agora e na hora de nossa morte. Amém. E o Verbo se fez carne e habitou entre nós. Ave Maria, cheia de graça, o Senhor é convosco, bendita sois vós entre as mulheres, e bendito é o fruto do vosso ventre, Jesus. Santa Maria, Mãe de Deus, rogai por nós, pecadores, agora e na hora de nossa morte. Amém. Rogai por nós, Santa Mãe de Deus, para que sejamos dignos das promessas de Cristo. Oremos. Derramai, ó Deus, a vossa graça em nossos corações, para que, conhecendo pela mensagem do anjo a encarnação do vosso Filho, cheguemos por sua paixão e cruz à glória da ressurreição. Por Cristo nosso Senhor. Amém.

0: E agora sobre você, a bênção de Deus. Por intercessão de Nossa Senhora, o Deus de amor que está sempre em atividade, que está sempre olhando por nós, abençoe a tua casa, a tua vida, o teu trabalho, aquilo que precisa de resolução, as tuas decisões, e te conduza a uma vida sempre mais plena, mais feliz e mais vibrante. Deus quer ver você buscando o melhor todos os dias. Por isso, Ele te abençoa. Em nome do Pai, do Filho e do Espírito Santo. Amém.
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0: São 6:09, 6:09, em nossa linda Guanambi. 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Valeu, Coimbra, abraço pra você e obrigado aos nossos nobres colegas da emissora que todos os dias fazem programas sem igual, singulares pra você, ligado no som da emissora, tá? Vamos lá, queridos. Nós temos que trazer recado dos nossos nobres parceiros. Nós temos muita coisa para colocar aqui em evidência. Daqui a pouquinho, para além das informações que eu coloquei no bloco anterior, tá? Nós tivemos ainda um guanambiense que desapareceu depois que saiu de Mutans. Ele ia para a Feira da Mata, tá? Nós vamos trazer isso aí já já. Mas antes, os nossos queridos parceiros, Mateusão, quem vem de lá para cá trazendo informações importantes para essa tarde do nosso povo, da nossa gente, diga, chamou, falou, Mateusão. Vamos lá, querido. Eu quero sim ouvir o som da sua voz.
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1: Valeu, senhor Matheus Fenômeno Ferreira. Vamos lá, tem mais informação para você ligado no som da emissora. 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

Meus amigos, vamos lá. Vamos lá. A nossa polícia vem dando baques consecutivos no mundo do crime, tá? E é importante nós falarmos sobre isso, não é? Importante de verdade nós falarmos sobre isso, porque a polícia está realmente empenhada em resolver problemas da sociedade, tá? Veja você, um caminhão foi roubado aqui na cidade, ou melhor, na cidade de Yuyu. Esse veículo tinha sido levado de lá, não é? As informações foram repassadas, amplamente divulgadas, e no dia de hoje, meus amigos, uma informação deu conta de que a nossa polícia encontrou esse caminhão caçamba, tá? Encontrou esse veículo e a situação que ele foi encontrado, deixa eu te falar uma coisa aqui.

0: Os caras já tinham alterado o caminhão completamente. Olha a imagem aqui, Teu. Tá vendo aí na tela?
1: Nossa, mas fizeram uma alteração completa. Caçamba,
0: de tudo.
1: Cor, até as calotas.
0: Tudo. Trocando calotas, trocando rodas, pintando esse veículo.
1: Rapaz, o tal do safado.
0: Esse não tem jeito.
1: Tem jeito não.
0: Esse aí, meu irmão, a bandidagem é cruel. Este caminhão caçamba, que foi furtado no último dia 26 de julho numa propriedade rural em Iuiú, ele foi recuperado pela Polícia Militar na tarde de ontem, dia 3. Este veículo estava, meus amigos, na cidade de Licínio de Almeida, na zona rural da cidade de Licínio de Almeida. Olha de onde saiu, o quanto rodou e parou em Licínio de Almeida. Segundo a Polícia Militar, a guarnição do terceiro pilotão recebeu informações sobre um veículo abandonado em uma área de difícil acesso e se deslocou até uma fazenda chamada Campo Verde, nas proximidades do distrito de Tauape. Após uma incursão por uma área de mata, os militares localizaram este veículo, um caminhão Mercedes-Benz 1620, sem placas e com sinais claríssimos de adulteração. Veja você, meu irmão, o caminhão completamente modificado. Durante a averiguação, policiais constataram que o veículo possuía registro de furto e roubo ocorrido na fazenda em Pindorama, no Iuiú, conforme o boletim de ocorrência registrado pela vítima. O caminhão, ele foi então encaminhado ao pilotão de polícia militar e será apresentado agora à delegacia de Licínio, onde serão adotadas as medidas legais cabíveis e, claro, o veículo será entregue ao seu proprietário original. O que chama a atenção aqui de todos nós, amigos, hoje pela manhã eu estava separando essas matérias, conversando com a polícia, alguns colegas da imprensa, a velocidade com que os caras pintaram o caminhão. Vocês não têm noção, o caminhão era branco, na documentação é branco, eles pintaram com a tinta, não sei se é azul ou preta. Eu não posso afirmar aqui se é azul ou preta, a imagem não deixa muito claro. Mas vamos entender aqui que é um azul escuro, né? Enfim, eles pintaram tudo! Todo o caminhão completo. Tiraram rodas que eram de alumínio, tá? Fizeram a pintura nos parafusos, bem específico aqui. A parte de dentro, com certeza, retiraram tudo, tá? Do caminhão. Mas fizeram limpa no veículo. Foram muito rápidos. Agora, mais rápido que eles, foi a nossa polícia, tá? Que é incansável, essa é a verdade. E a polícia encontrou o veículo, vai devolver ao seu proprietário original, não é? E isso é muito bom. Mostra o quão empenhada está a nossa polícia na condição de fazer diferente, ok? E não foi só, amigos, este veículo, não. Não foi só este caminhão, tá? Eu quero que vocês ouçam com atenção. Não foi só este caminhão. Porque a Rondesp Meio Oeste, conduziu um suspeito e apreendeu a motocicleta, recuperou um veículo furtado aqui em Guanambi. Tá? Trata-se de uma ou duas motocicletas, mas vamos lá, você vai entender agora. Uma ação da Companhia Independente de Policiamento Tático do Meio Oeste resultou na apreensão de duas motos. Foram duas. A polícia recuperou um veículo furtado, né? Que foi furtado na tarde da última segunda-feira aqui em Guanambi, né? E acabou pegando uma outra aqui que nós vamos entender como foi de acordo com a matéria, tá? Porque segundo informações da polícia, era por volta das 5 da tarde, quando uma guarnição realizava ali um patrulhamento tático na cidade, quando recebeu uma denúncia de que uma motocicleta teria sido utilizada como apoio num furto em Tanque Novo. E ela estaria sendo comercializada nas proximidades de um posto de combustível naquela cidade. Os policiais, eles foram até o local indicado e realizaram ali a abordagem. Durante a averiguação, a equipe constatou a procedência das informações e apreendeu a moto. Ainda conforme a polícia, durante essas diligências, os policiais receberam informações de que o veículo furtado, olha só, havia sido abandonado próximo a 030. E a moto realmente foi localizada e apresentava ali algumas alterações nas suas características. Os caras tentaram mudar. Ou seja, uma das motos que foi utilizada como auxílio para roubar a outra estava sendo vendida. Nenhuma dessas feiras aí. A polícia encontrou ela E enquanto estava levando essa motocicleta para o batalhão ou para a delegacia lá em Tanque Novo, uma outra foi encontrada. Acredito eu que a moto que fez parte dessa tentativa de roubo aí, né? Mas foi frustrada por nossa polícia. O material apreendido, atenção, uma Honda Bros 160 de placa TMO 1L85 ou 1I. E uma moto Honda XR ou XEA 250, uma Tornado. Uma moto Tornado de placa NLG 1265, tá? Os veículos... E um suspeito, porque se estava lá tentando vender, meu irmão, uma moto usada num furto. Ei, lasqueira, este aí, olha, deu de noite pra ele. Eles foram todos encaminhados à autoridade policial, tá? Na sede da 22ª aqui em Guanambi, onde as medidas todas foram adotadas. Agora o cara vai ter que justificar de quem era a moto que ele estava tentando vender. Porque desta forma a polícia vai chegar na pessoa que tentou roubar a outra. Vocês entenderam que a primeira moto foi usada na incursão? Essa moto foi usada para roubar a outra. Aí alguém abriu mão da moto e olha o cara vendendo a moto lá. É, lasqueira! Ele vai ter agora que se explicar. Mas uma dessa é difícil de explicar. Porém, ele vai ter que dar o jeito dele, meu irmão. Ó, foi fulano que deixou aqui para vender. Vamos chegar até fulano. Até prender o cara. Tá? Porque senão eles vão se sentir muito confortáveis em praticar crimes deste calibre, né? Mas a nossa polícia, meu irmão, repito, dando baques consecutivos no mundo criminoso. Estão aí os veículos encontrados e agora devolvidos a seus legítimos proprietários. Um caminhão e uma motocicleta. Importante ação da nossa polícia.
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0: Bora, vamos lá, trazer informações também da nossa Guanambi, tá, meus amigos? Nós temos aqui muitas informações da nossa Guanambi, não é? Temos que trazer esses informes. A prefeitura lançou hoje algumas matérias que falam de algumas obras que estão sendo realizadas na cidade, né? Nós temos que falar sobre isso aqui, porque veja, após inaugurar 33 obras, a prefeitura de Guanambi executa mais 26, todas elas ao mesmo tempo. E tem mais 20 planejadas para os próximos meses. Então será um 2026 de muitas glórias, né? Para nossa linda Guanambi. Seja com recursos próprios, fruto de convênios estatais ou via parcerias de emendas parlamentares, a prefeitura de Guanambi está executando 26 obras em vários bairros da sede, nos distritos e na zona rural. Vamos lá. Tem implantação de centro de fisioterapia aqui no centro da cidade, teve implantação de centro cirúrgico no hospital municipal e tantas outras, foram 33 obras, tá? E outras tantas sendo colocadas. Se você que está aí ligado agora, estiver observando atentamente, não é? Nós temos muita coisa acontecendo em verdade, tá? Muitas são as obras que estão sendo construídas aí, amigo. Guanambi hoje é um canteiro de obras enorme, graças a uma gestão arrojada, né? Me sinto feliz de fazer parte de tudo que está acontecendo, e nós estamos vendo aí frutos sendo colhidos, tá? E espero que realmente aconteça. Agora eu vou, tem que puxar a orelha também, não tem? Nós temos que falar aqui bem, não tenho dúvida disso, né? Do que está acontecendo, porque está aí aos nossos olhos, mas nós temos que fazer cobranças também. Todo dia aqui, por exemplo, aqui neste programa, todo dia eu recebo reclamações aqui. Antigamente era iluminação. A iluminação, a Concip melhorou. Tem lá um problema ou outro, mas a Concip deu uma melhorada. Mas tem coisas aqui do tipo, rodoviária de Guanambi. Moço, eu fui até a rodoviária, eu tive que resgatar uma mercadoria, e antes de chegar no terminal que eu gostaria de visitar, eu fui à rodoviária dar uma olhada. Meu Deus do céu, foi ver o Léo da rádio, o povo começou a pegar na mão e vem cá, Léo, veja, isso aqui não pode e tal. Mas coisas assim terríveis. Eu já tinha ido lá em outras oportunidades, mas a gente entende também que com o tempo vai piorando, né? Eu vi situações assim absurdas, em especial no banheiro. Oh, meu Deus!
1: A gente recebeu um vídeo aqui do banheiro
0: merejando urina pro lado de fora, você viu aquilo?
1: A porta caída no chão, tinha nada. Gente, é uma situação assim, crítica, lamentável da rodoviária de Guanambi.
0: É isso, eu repito, meus amigos, teço elogios aqui, teço, claro, é preciso nós elogiarmos aquilo que é bom, mas é preciso também nós provocarmos o poder público, porque só assim, não é? Vai se ter uma atenção voltada para essa condição, né? E eu fui até a rodoviária, isso aconteceu na última semana, estive lá, conversei com muitas pessoas, os taxistas, o pessoal que usa, a turma que ia descendo ali, um bate-papo rápido. O pessoal falou, Léo, aqui, do jeito que tá, não pode ficar. Eu espero que a gestão, ela olhe isso também, não é? Nós temos aqui homens e mulheres que têm a condição e a capacidade de construir juntos um novo tempo, eu não tenho dúvida disso. E a rodoviária precisa. A rodoviária precisa. Mas precisa muito, tá? Nesse momento, sei que vários são os problemas. Quer ver um outro aqui? Aquela comporta lá de Seraíma? Um vazamento de água lá absurdo, não é? Já teve aí visita de deputado, já teve visita de candidato, já teve visita de pessoal de lá de Seraíma. Olha, tem umas coisas que tem que ter uma certa urgência. Eu sei que, aliás, tudo é urgente, né, pessoal? Tudo é urgente. Mas tem coisa que a gente observa que está gerando grande desgaste. E hoje, porque toda hora tem uma coisa, né? Mas hoje nós temos aí essas obras que precisam ser observadas com atenção, tá? Enfim, mas outras são entregues, estão sendo entregues na cidade, nós precisamos falar sobre isso. Me lembro aqui do Lajedo Novo, né? Que foi entregue agora uma obra de revitalização, a construção de creches na cidade, a construção do novo hospital. Nós temos aí pavimentação e qualificação de várias ruas. Ontem eu vi um vídeo massa que dá acesso ali ao Quilombo em Mutans. O pessoal que vai pela 612, né? Sai da 030, 612, que é de Mutans, e dá acesso ao Quilombo. São obras fantásticas. Recentemente, por que não dizer também de pessoas que foram convocadas para exercer a função do seu concurso, que estavam aí, né? Quantos concursos realizados na gestão do prefeito? Então, tudo isso tem que ser colocado em pratos limpos. Nós estamos observando. A gente puxa a orelha quando tem de puxar, mas elogia quando tem que elogiar também, tá? Então são pelo menos 33 obras que foram entregues e a prefeitura está com mais 26 sendo executadas aí. E logo nós veremos mais coisa boa para nossa linda Guanambi. Estamos de olho, estamos aqui atentos e eu espero que outras obras venham o mais rápido possível. Tá bom, meus queridos? Deixa eu abraçar a minha amiga Andréia Matheus, está aqui ligada no programa. Obrigado, viu, Deia? Boa tarde para você também, tá legal? Aqui, meu amigo Antônio da Probike, ele dá boa tarde pro Léo, pro Matheus e diz: Probike 104%. Tá ligado conosco lá, né, Matheusão?
1: Gente fina, nosso querido Antônio da Probike. Já comprei muita bicicleta na mão dele, viu? Já comprei muita bicicleta, já reformei, troquei pneu. Aliás, Léo Dourado, você está lendo as mensagens dos ouvintes? Por favor, sim, rode um áudio do Carlos.
0: Claro.
1: Do nobre Carlos. Eu prometi aqui a ele que eu iria rodar este áudio mais cedo, mas por conta do horário, acabei passando, querido, um pouco do horário, não teve como rodar, mas nesse exato momento a gente solta a voz do Carlos.
0: Vamos ouvir a máquina. Antônio, um abraço. Meu amigo Lorival tá ali também. Valeu, vamos ouvir agora uma sonora. Chamou, falou, nobre ouvinte.
2: Boa tarde, Matheus. Boa tarde aos ouvintes da 104 FM. Meu filho, sempre nós discutimos assuntos do futebol, entre eles, sempre falamos desse STJD, né? Que é um órgão que não serve para nada no Brasil, como você falou, e principalmente quando trata de um time grande, né, como o Palmeiras, que tem dinheiro, tem mídia, tem fama. Eu queria ver se fosse ao contrário, fosse com Vitórias, que é um time pequeno, é um time aqui do Nordeste, pequeno, não tem mídia, não tem dinheiro, aí ele teria sido punido, jogador do Vitória, né? Mas como é um jogador do Vitória, ninguém tem peito, do Palmeiras, ninguém tem peito para condenar um jogador do Palmeiras. Mas é assim, meu filho, no Brasil é assim. Você tá vendo aí, nós estamos vendo o que que estão fazendo com o dinheiro brasileiro, né? Em outras esferas aí. Então o dinheiro está falando muito alto nesse país. Nunca vai ser diferente. Valeu, filhão. Um abraço para você.
0: Eu tenho certeza, Teu, que o tema estava ali envolto. Ele passa pelo futebol, mas também permeia a política, né? E foi do resultado do Palmeiras, foi isso?
1: Foi justamente a condição de dois julgamentos que tivemos hoje no STJD. O principal deles, que foi a condição do
0: esporte.
1: Justamente, do jogador Maurício. Que na partida ele ficou muito polêmico, houve a condição da polêmica dele ter dado uma cotovelada no Kaká, jogador do Vitória. Sim. E consequentemente ter usado ali do excesso da força e ser expulso, porque é o que está no regulamento da CBF, que tanto o árbitro quanto o jogador seguem dentro de campo. O uso excessivo da força, condicionando a condição de antijogo, cartão vermelho. Simples e fácil. Mas dentro de campo, o que aconteceu? Bom, não aconteceu nada. Maurício nem recebeu cartão. Só vingando, nem recebeu cartão. E em meio à condição do julgamento, ele recebeu uma punição. Aliás, a gente não pode nem chamar de punição. Ele recebeu um aviso. Uma advertência, se é que a gente pode classificar assim. Que foi a condição de receber uma pequena multa por agressão ali no momento, dentro de campo. E somente isso. Somente isso. Sendo que, segundo o regulamento, ele deveria ser punido com uma suspensão de 1 a 6 jogos pelo uso excessivo da força. Mas a gente conhece o STJD, sabemos que é um órgão que nos últimos anos perdeu muita credibilidade pela falta de veracidade e ideias congruentes, resultando na queda e, em alguns momentos, a condição desnecessária, totalmente desnecessária desse órgão aqui no nosso país, relacionado à condição de desportos. Eu falo isso abertamente. O STJD é um órgão totalmente desnecessário no Brasil. Porque, exemplo, um jogador recebe uma punição de 6 jogos de suspensão. Ele tem que cumprir os 6 jogos, mas cabe recurso. 6 jogos vira 3, o clube, a entidade entra com um recurso, aí 3 vira 2, 2 vira 1, 1 vira uma multa de R$10 mil, que, sejamos honestos, para um jogador de Série A, é dinheiro de pinga, porque os caras recebem, o jogador de Série A, o que recebe menos ali, entre muitas aspas, recebe R$500 mil por mês. Verdade, verdade. A gente tá numa liga em que jogadores que recebem até 4, 5 milhões de reais, Neymar tá recebendo 5 milhões de reais e tá escolhendo jogo pra jogar por mês.
0: Brasil é uma disparidade muito grande.
1: O Brasil é uma... Como é que eu... Um dia eu ouvi um certo indivíduo, que eu não vou citar o nome, que citou a seguinte frase: o Brasil é uma palhaçada total que nem os próprios palhaços entendem.
0: É, eu ainda acredito, finalizo aqui dizendo, a gente vira a chave, inclusive, daqui a pouquinho trata mais sobre a condição esportiva e vamos tocando aqui. Ainda há esperança, ainda tem muita gente boa.
1: Existe.
0: Mas o problema é que tem uma galera ruim aí que sobressai, né, velho? É. Que é um negócio terrível.
1: E querem continuar no poder, né, dona Erundina?
0: Dona Erundina. Calma lá. Erundina, uma coisa é uma coisa, outra coisa é outra coisa.
1: Léo, 91 anos, Léo.
0: Sim, mas é uma pessoa que... sei lá, fez bem durante a gestão dela.
1: Não, ela contribuiu muito pro estado de São Paulo, claro. Primeira mulher a ser prefeita e tudo, uma ascensão à carreira política, começando como vereadora, deputada estadual e aí assumindo como prefeita. É isso. Mas já contribuiu o que tinha contribuído. Já,
0: eu entendi o seu raciocínio. Vamos lá. Primeiro, só pra quem está nos ouvindo entender.
1: Deixar transparente.
0: Sem dúvida. Tem muita gente ruim que, lamentavelmente, diariamente ganha muita visibilidade, ganha força e é um, sei lá, tem pessoas aí que não contribuem com nada, pouco influenciam, né? Mas acham que são do tamanho do estado de São Paulo. Enfim, ponto. Uma coisa é uma coisa. Dona Luísa Erundina. Luísa Erundina é uma outra situação, nós discutimos aqui essa semana, minha gente. Ela já deu a contribuição dela e já chegou na hora de dizer assim: eu vou dar um break, vou pra uma praia, vou. Luísa Erundina está com 91 anos. Eu recebi uma foto do Luísa Erundina que eu fiquei assim preocupadíssimo. E nós discutimos esse tema aqui, né? Que alguém
1: já deu foto feia.
0: Não tá bem naquela foto. Ela já contribuiu, né? Como tinha que contribuir, claro. Se for da vontade dos eleitores dela, que ela fique, beleza. Mas 91 anos é muito tempo, né? Algumas coisas nesse país têm que mudar. E foi nesse aspecto que nós falamos isso. Mas tá tudo explicado, Matheus?
1: Já está tudo redondo.
0: Boa, muito bem. Vamos lá, quem tá ligado conosco para que eu possa chamar ali mais um recado dos grandes apoiadores. Esta foto aqui, meu Deus do céu. Boa noite, Léo, boa noite. Essa semana os flamenguistas tá tudo doido aqui, tudo doido. Tiraram uma foto com um brocador lá em Bira. Ô, Bira, você também atiçou os flamenguistas tudo aí. Tiraram uma foto com um brocador todo dia agora, me mandou foto aqui um brocador. É um brocador de manhã, é um brocador à tarde, é um brocador à noite. Tá uma loucura. Deram um gás aqui nos flamenguistas que eu nunca vi uma coisa dessa. Aí me manda aqui agora uma foto. Boa tarde, melhor, desculpe. Boa noite, Léo, boa noite, Matheus. Tô na escuta do programa. Aqui é o Lorivaldão do São Sebastião. Eu achei que viria uma foto dele. Um cumprimento e tal. Aí manda foto de quem?
1: Com o Hernani.
0: Do brocador. Esse brocador também fez coisa aqui, viu? Eita, lá. Iludiu um bocado de gente aqui em Guanambi,
1: o brocador. Rapaz, o cara meteu 2 gols, 3 assistências na estreia. Começou com o pé direito.
0: Eu torci tanto pra Dedécio achar o brocador. Mas eu estava rezando, eu falei: oh, meu Deus, tomara que Dedécio hoje brilhe. Porque Dedécio pra mim é uma referência. Ele, Júnior
1: Maia. Você
0: tá doido, rapaz? E eu tô só. Aí é lasqueira. Aí acabou que o brocador. O brocador acabou achando 2 lá e
1: fez. O cara meteu só 2, filho.
0: Oh, e lasqueira. Mas brincadeiras à parte. É bom ter sim um profissional na cidade, né? É bom ter sim uma figura como essa.
1: Claro.
0: Defender o Flamengo. Os flamenguistas estão aí em festa. E realmente eu tô recebendo todo dia foto de brocador com um bocado de gente. É o brocador de dia, de noite, né? De manhã, de tarde, de noite. O brocador no café, no almoço e na janta. Tá sim. Do dia que ele veio jogar em Bira, tá todo mundo em polvorosa. Mas, repito, Bira, parabéns. Copa dele foi massa, né? E eu fico muito feliz que a movimentação lá seja intensa. Inclusive, nós vamos ter agora campeonato municipal, nós vamos ter Armindo Paz, o presidente da Liga, o Jorgão, né? Junto com o vice-presidente, o Marco Antônio, estão preparando aí um pacotão de jogos importantes. Isso é bom, tá legal? Valeu! E não me manda mais foto do brocador, não.
1: Ah, bicho. Chega de foto do brocador.
0: Você tá doido? Cadê o doutor Flávio? Aqui, ó. Na escuta, Léo e Matheus. Grande abraço. Meu querido amigo, doutor Flávio Nogueira. Abraço, doutor Flávio. Nós não podemos, Matheus, a lei não permite que a gente fale algumas palavras específicas quando se trata de advogados, né? Porque, enfim, a lei não permite.
1: A condição da justiça.
0: É, mas doutor Flávio, eu preciso dizer que é um ser humano maravilhoso. Viu? É bom profissional também, claro, mas é um ser humano show de bola. Doutor Flávio, abraço, meu irmão. Nos vemos essa semana. E bom de bola, viu?
1: É bom de bola?
0: É, tá batendo um baba. O baba que ele joga é o baba dos cansados.
1: Qual a posição?
0: Rapaz, teimoso. É a pessoa que ele desenvolve lá na quadra.
1: Ah, sim.
0: Ô, doutor Flávio, Deus abençoe você, meu irmão, viu? Tá sempre ligado conosco e sempre que pode também nos auxilia na questão jornalística aqui, viu?
1: Olha só, cara, muito obrigado.
0: Valeu, tem uma sonora aqui, quem tá conosco, meu Deus do céu, quem é Mara? Valeu, Mara, abraço pra você, obrigado pelo carinho da sintonia, tem sonora aqui também, chamou, falou, nobre ouvinte, diga.
3: Ô, Léo, boa noite, deixa eu te falar aqui, eu sou mais Luiz Arundino em São Paulo do que Jerônimo aqui na Bahia. O momento tem histórico bom.
4: Meu Deus.
3: É, tem que se eleger sim, com certeza. Agora, Jerônimo, não tem histórico, só tem histórico ruim na Bahia. Agora, Luiz Arundina tem que se eleger sim, com certeza. Ela tem histórico bom em São Paulo. Então, boa noite, Léo. Fica com Deus aí.
0: Ô, meu irmão, Deus abençoe você também, tá? Que o bom Deus... Essa é a opinião do ouvinte, viu, minha gente?
1: É a opinião do ouvinte, foi o que ele falou.
0: É isso. Mas é claro que há um tom irônico aqui, né?
1: Claro.
0: Do governo da Bahia, enfim. E que seja feita a vontade do povo, nem de Léo, nem Matheus, nem quem quer que seja, do povo.
1: Eles têm os problemas deles, se resolvam, tem sua campanha eleitoral aí pra se reelegerem, tudo.
0: As pessoas têm aqui várias opções da Bahia, as que mais se destacam, a Semi Neto e o Jerônimo, né?
1: Que estão nessa briga aí.
0: Exato, tem muito mais, salvo engano, mais 4 candidatos.
1: Mas são os protagonistas.
0: Nesse momento, sim. Né? Mas depois de uma batalha aí, vão sobrar esses dois, né? Os apoios vão vir, enfim. E com relação ao Luiz Arundina, galera, rapaz, isso é nível Brasil, minha gente. Você que me ouve agora, vocês podem estar duvidando do que eu tô dizendo aqui. Pô, o Léo tá exagerando. Mas não é não. Eu entendo um parlamentar ter vida longeva na política, não é? Mas ele precisa também passar o bastão uma hora. Ser um conselheiro de luxo, né? Ter ali a condição de inserir alguém... do seu partido, ou talvez da família, enfim, passar o bastão, porque o corpo já não aguenta mais. Enfim, pode ser uma mente brilhante, mas tem que estar atento a isso. E Luiz Arundina está com 91 anos. Sabe, eu não sei. Eu sinceramente acho que a política deveria, assim como qualquer coisa na vida, ter um limite de idade. Mas enfim, sucesso para ela, o nosso ouvinte. Ei, meu Deus do céu. Luiz Arundina com 91. Eu tenho uma foto de Luiz Arundina aqui, eu vou mandar. Ouve, ó. Você não conhece Luiz Arundina, não? Dá um Google aí. Dá um Google, digita aí Luiz Arundina. Você vai ver que é Luiz.
1: Você pega a foto dela com 91 anos.
0: Agora.
1: A foto de agora.
0: Luiz Arundina, não fisicamente, pode ser uma mente brilhante, mas a política hoje, amigos, exige demais do parlamentar.
1: É um desgaste físico absurdo. Você tem que se movimentar de ponta a ponta do estado. Todos os tipos de problemas você tem que vivenciá-los. E é uma coisa absurda.
0: A idade dela, eu me refiro aqui, sempre que eu disser isso, Matheus, você que nos ouve, eu falo a questão biológica, né? O corpo já não aguenta mais.
1: Ela não consegue se movimentar.
0: Não
1: como,
0: dá, velho.
1: Como foi prefeita de São Paulo em 80, em 88?
0: Por aí.
1: Foi em 88, foi em 88, enfim, que ela foi.
0: Olha, o jogador de futebol, ele tem que saber a hora de parar. O artista de cinema tem que saber a hora de parar.
1: O comunicador.
0: O comunicador tem que saber a hora de parar.
1: Tem mesmo, viu?
0: Tem, claro que tem. Né? Quem mais? O artista do humor tem que saber a hora de parar. Só Dedé que ainda tá aí nessa aí, insistindo, né?
1: É, ele tá Dedé assim, batendo na mesma tecla
0: Dedé
1: toda
0: Dedé tá
1: hora.
0: Insistindo, tá aparecendo... É, Dedé. Tem que saber a hora de parar, minha gente. Tem um negócio que, enfim, é bem por aí. Agora são 6 horas e 43 minutos. Vamos chamar mais um break ali, querido?
1: Bora.
0: Bora, a gente vai chamar mais um break ali. Daqui a pouquinho eu vou trazer outras informações. Acabou de chegar um recado muito importante aqui ali. Ah, segura aí, bichão. Pera aí. Segura aí. Meu amigo Gelé tá nos ouvindo lá agora. Pera aí, deixa eu... Posso mandar esse alô pra ele aqui, teu?
1: Chame.
0: Antes de falar da Casas Lima, posso?
1: Pode.
0: Pronto. Meu amigo Gelé. Ô, Gelé. Um abraço pra você, Geleia. Sempre que ele mandou mensagem, que eu mando uma figurinha pra ele, teu. Porque essa figurinha aqui ele gosta. Tá vendo aqui, teu? Essa aqui, ó. Isso. Só pra isso. Ah, Geleia, tá, um abraço, querido. Tá lá. Ele, com certeza tá com o Marlon. Tá lá ele e Marlon na porta da empresa dele. Valeu, Geleia. Abraço, querido. Deus abençoe você e a sua família. É um grande amigo que nós temos, né? Geleia, gente boníssima. Ele falou que comeu um peixe ontem. Sabe o que você comeu? Oh, meu Deus do céu. Bora, meus queridos. 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
1: Vamos lá, meus queridos, vamos trazer outros informes para você ligado no som da emissora. Nós já estamos de volta, o Léo Dourado, o Matheus Ferreira, os nossos amigos agora ouvindo aqui, pessoal que já chegou em casa, né? Quase 7 horas da noite, né, queridos? Apenas estamos a alguns minutos das 7 horas da noite. Um abraço para você aí, em qualquer lugar desse nosso Brasil, não é? Ouvindo pelo Radiosnet, ouvindo através da TV Guanambi, que ouve e vê. Obrigado pelo carinho de sempre, tá bom, meus amigos? Mateusão, vamos de informação, querido. Fala comigo sobre a condição da Defensoria Pública aqui em Guanambi, que realiza um mutirão para o reconhecimento de paternidade. Acontece em Guanambi. Diga lá, querido.
2: A Defensoria Pública da Bahia irá realizar no dia 7 de agosto, em Guanambi, a campanha Meu Pai Tem Nome, que oferece de forma gratuita exames de DNA, reconhecimento de paternidade e orientação jurídica. A iniciativa faz parte de uma mobilização nacional que será realizada em mais de 30 municípios baianos ao longo de todo o mês de agosto. Essa campanha tem como objetivo ampliar o acesso ao direito à identidade, fortalecer os vínculos familiares e facilitar a regularização da filiação para crianças, adolescentes e adultos que não possuem um reconhecimento paterno em seus respectivos documentos.
1: Obrigado, Matheus. Tá aí. Guanambi, né, querido?
2: Guanambi.
1: Guanambi.
2: Mas é uma condição...
1: Nacional?
2: Nacional não, estadual. Em Bahia. Mais de 30 municípios da Bahia.
1: Perfeito, teu. Obrigado pelo informe, meu querido. Vamos lá. Nós vamos mergulhar aqui na última ou nas últimas da área policial, tá, minha gente? Para que nós possamos, então, finalizar o nosso Fiquei Sabendo desta terça-feira, tá? Nós já falamos daquele caminhão, já falamos das motocicletas que foram recuperadas por nossa briosa polícia militar. E uma situação está chamando a atenção de um guanambiense que desapareceu depois de sair de Mutans. Ele ia para a Feira da Mata, pelo menos é a informação que foi repassada anteriormente ao desaparecimento dele. A família do Jailson Souza, ele tem 45 anos, e está à procura de informações sobre o paradeiro dele desde o sábado, dia 1º, quando saiu do distrito de Mutans, em Guanambi. De acordo com informações, ele estava indo à Feira da Mata. Segundo os familiares, ele seguiria para o município para trabalhar nas atividades do corte e coleta de capim. Conforme relatos da família, o Jailson deixou a residência de uma das pessoas ou de uma pessoa no sábado e desde então não manteve mais contato com os familiares. O desaparecimento tem causado preocupação, principalmente porque, segundo a família, não é habitual que ele saia sem avisar ou fique sem dar notícias. Ainda de acordo com familiares, o Jailson, ele não possui nenhum transtorno, ou pelo menos nenhum conhecido. Quem tiver qualquer informação que possa ajudar a localizar com ele, né? Encontrá-lo e levá-lo até a família, enfim, ou informar, você pode ligar para a polícia, para o 190, você pode entrar em contato com qualquer uma das emissoras da nossa cidade. Não é importante, o legal é encontrar esse rapaz com vida, bem saudável, e que ele volte para o seio da família, não é? Saiu para trabalhar e não foi visto desde o último sábado, dia 1º. Lá se vão 4 dias. E ele não é acostumado a fazer isso. E quando não há o costume, né? Aí gera aquela preocupação por parte de toda a família, tá? Nós tivemos em Seraíma, minha gente. Ei, lasqueira. Em Seraíma, familiares são acusados de arrombar um imóvel e retirar objetos de uma casa. Uma ocorrência envolvendo uma denúncia entre familiares de uma entrada irregular em um imóvel, ela foi registrada na manhã da segunda-feira, dia 3, portanto, ontem, ali em Seraíma. De acordo com informações repassadas pela polícia, uma equipe foi deslocada ao endereço após uma solicitação feita por meio do SICOM. Isso por volta do meio-dia de ontem. A proprietária do imóvel, jovem, 30 anos, contou aos policiais que parentes teriam entrado na residência após arrombarem o local. Segundo o relato apresentado, a equipe policial que lá estava, os envolvidos estavam então acompanhados de um motorista que conduzia um caminhão utilizado para essa mudança. Ainda conforme a denúncia, durante a permanência no imóvel, os suspeitos teriam retirado uma pia e um vaso sanitário, enquanto outros móveis permaneceram na propriedade. A mulher, ela informou também que os envolvidos saíram do local assim que perceberam que a polícia havia sido chamada. Meu Deus do céu, até aqui não tem informação sobre a identificação ou localização dos suspeitos, que de acordo com a mulher, são parentes. Levou uma pia e um vaso sanitário, velho. Meu Deus do céu. Pra que isso, né, bicho? Na boa, bichão, pra que isso? Uma pia e um vaso sanitário. Matheus tá mostrando uma foto aqui agora. Pronto. Essa foi a última, né, da área policial de hoje, amigos. Amanhã outras virão. Que foto é essa aí, Matheus?
2: Rapaz, mais um dos diversos exemplos de famosos personalidades, influenciadores digitais, os famosos puxa-votos.
1: Ah, o puxa-voto tem que ter, né?
2: Tem que ter o puxa-voto, a gente sabe disso, a condição partidária e tudo.
1: Quem foi desta vez?
2: O Vanderlei Luxemburgo, ele oficializou a sua campanha como senador pelo estado de Tocantins. Vai se candidatar ao Senado.
1: Só uma pergunta, ele é tocantinense?
2: Eu estou justamente fazendo essa pesquisa agora.
1: Porque no país, para finalizar, o nosso tempo já não nos auxilia, né? Muitos parlamentares estão mudando de estado, né? Para poder tentar algo diferente. Enfim, Matheus, amanhã a gente vê isso, porque agora não há mais tempo. Eu quero ali agradecer, bichão, por mais um dia e, claro, ao bom Deus, não é? Por guiar a todos nós nessa tarde tão agradável de uma terça-feira, dia 4, Matheusão.
2: Exatamente, Léo Dourado, e terminamos a pesquisa, o cara é carioca, bicho.
1: É uma febre no país, viu, Matheus?
2: O cara é carioca,
1: filho. Faz parte.
2: Nasceu, né, em Nova Iguaçu.
1: É isso, mas o que que acontece? Ele tem projeção nacional.
2: Justamente.
1: Então ele vai para um estado menor tentando puxar votos por lá.
2: Ele só não pode juntar com o Marcelinho.
1: Valeu, Matheusão.
2: É isso, Deusão. Encerramos o Fiquei Sabendo. Amanhã estamos de volta das 4 da tarde às 7 da noite, impreterivelmente.
1: Valeu. Obrigado, Matheus. Parece ser a filha de Carlinhos. Sabido.
2: Sabido
1: é você.
2: Eu não sou, não, rapaz.
1: Ai, meus amigos, na sequência nós teremos a Voz do Brasil. Ainda hoje nós teremos Marcos Coimbra às 8. Porque às 10 tem o Geraldo Ferreira. Amanhã cedo, um sertanejo de boa pra você às 5 da manhã. E às 7, impreterivelmente às 7, tem ele, Val Rodrigues, o bocão da nossa linda Guanambi. Sendo assim, tenham todos uma ótima noite. Forte abraço, tchau, tchau e até lá. Valeu, meu Brasil!
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3: 6:59.
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0: voz do Brasil. As notícias do governo federal que movimentaram o país no dia de hoje.
1: Olá, boa noite.
0: Boa noite para você que nos acompanha em todo o país.
1: Terça-feira, 4 de agosto de 2026.
0: Vamos aos destaques do dia.
1: Saúde mental e BETS.
0: SUS vai oferecer 100 mil teleatendimentos por mês a pessoas com dificuldades relacionadas a jogos e apostas. Thaís de Araújo.
2: O serviço funciona como porta de entrada para a rede de atenção psicossocial e disponibiliza orientação, acompanhamento profissional e apoio também aos familiares.
1: E a propaganda e publicidade de BETS deve trazer alertas ao consumidor.
0: Quem conversa com a gente sobre isso é a secretária de Prêmios e Apostas do Ministério da Fazenda, Daniele Correia.
3: Você tem aposta não é investimento. A outra é apostar pode causar dependência. E uma questão de que apostar faz você perder dinheiro. Então é justamente nessa perspectiva, seja da saúde mental, seja da saúde financeira.
1: Crimes no ambiente digital.
0: Operações identificam grupos envolvidos em crime de ódio e incentivo à violência. Márcia Fernandes.
4: O Laboratório de Operações Cibernéticas atuou na análise de evidências digitais e na articulação entre as forças de segurança envolvidas.
1: Hoje, na apresentação da Voz do Brasil, Luciana Vasconcelos e Luciano Seixas.
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1: Foram realizadas duas operações para desarticular grupos criminosos que utilizam plataformas digitais para disseminar violência e propagar discursos de ódio.
0: As operações foram executadas em conjunto com as polícias civis de diferentes unidades da federação.
1: E os resultados foram apresentados hoje. Os detalhes você vai ouvir agora na reportagem de Márcia Fernandes.
4: A operação Rede Interrompida da Polícia Civil do Distrito Federal por existência de uma organização extremista que utilizava comunidades do aplicativo Telegram para planejar atos violentos e disseminar conteúdos preconceituosos contra determinadas raças, religiões e também contra mulheres. O diretor de Operações Integradas e de Inteligência do Ministério da Justiça e Segurança Pública, Anchieta Neri, destacou algumas das medidas adotadas.
5: A partir dessa articulação, a gente teve medidas de busca cumpridas em 8 estados da federação, a gente cumpriu algumas medidas de internação provisória e um mandado de prisão. O que se investiga ou o que se apurou não diz respeito meramente a opiniões, mas sim à própria intolerância e planejamento de atos severos de violência. Por isso, havia a necessidade de uma atuação rápida para que a gente não tivesse a possibilidade de ocorrer qualquer sinistro.
4: Já a Operação Lívia investigou uma rede criminosa que utilizava de plataformas virtuais para atrair adolescentes e incentivá-los à prática de violência. A investigação foi conduzida pela Polícia Civil de Mato Grosso do Sul, após a morte de uma menina de 13 anos. A Secretária Nacional de Acesso à Justiça, Sheila de Carvalho, comentou que a operação conseguiu impedir outros crimes.
6: A operação permitiu evitar que mais uma menina fosse vítima, que já estava mapeada para isso acontecer nos próximos dias. Então, esse esforço integrado que a gente tem realizado é para manter as nossas mulheres vivas.
4: Nas duas operações, o Laboratório de Operações Cibernéticas atuou na análise de evidências digitais, na identificação de conexões entre investigados e na articulação entre as forças de segurança envolvidas. O ministro da Justiça e Segurança Pública, Wellington César Lima e Silva, destacou a importância do trabalho integrado.
7: Nós temos um fluxo de cooperação permanente com a Polícia Federal, com as polícias civis dos diversos estados, com os ministérios públicos dos diversos estados, com os diversos órgãos de inteligência. Esse tipo de colaboração possibilita uma atuação integrada e qualificada no combate a esses crimes.
4: As investigações permanecem em andamento para análise do material apreendido, a identificação de outros envolvidos e a responsabilização dos investigados, conforme o avanço dos respectivos inquéritos policiais. Lembrando que os casos de violência contra mulheres podem ser denunciados pelo Ligue 180, que funciona 24 horas por dia, gratuitamente. Reportagem Márcia Fernandes.
0: E estão abertas as inscrições para o curso Gestoras em Rede, voltado à formação de gestoras estaduais e municipais que atuam com políticas públicas para as mulheres.
1: A capacitação é gratuita e será realizada de forma online.
8: Estão abertas as inscrições para o curso Gestoras em Rede, formação em gestão de políticas públicas para as mulheres. A iniciativa é destinada a gestoras estaduais e municipais responsáveis pela elaboração, coordenação e implementação de ações voltadas à promoção dos direitos das mulheres. O curso é gratuito, tem carga horária de 96 horas e vai ser realizado com atividades online, ao vivo e também em formato assíncrono. A formação integra uma estratégia nacional de fortalecimento da gestão pública e de cooperação entre União, estados e municípios. O objetivo é oferecer instrumentos para planejamento, execução, monitoramento e avaliação das políticas públicas, além de criar uma rede permanente de troca de experiências entre as equipes que atuam nos organismos de políticas para as mulheres. Ao final do curso, as participantes devem elaborar diagnósticos e planos de ação voltados aos próprios municípios e estados. Para se inscrever, acesse gestorasemrede.com.br. Claudimário Carvalho, para a Voz do Brasil.
1: As propagandas e publicidades sobre apostas de cota fixa, as chamadas bets, passaram a ter novas regras voltadas à proteção aos consumidores.
0: Elas estabelecem, entre outras coisas, limites sobre o que pode ser dito nessas propagandas, responsabilização solidária de quem veicula as publicidades e proteção às crianças e aos adolescentes.
1: Além disso, as propagandas de bets terão também que exibir mensagens de alerta sobre os riscos envolvidos nas apostas.
0: Sobre tudo isso, nós conversamos com a secretária de Prêmios e Apostas do Ministério da Fazenda, Daniele Correia.
1: Eu e Mariana Jungmann também falamos com ela sobre saúde e bets. Acompanhe.
9: Secretária Daniele Correia, muito bem-vinda à Voz do Brasil. Vamos falar um pouco sobre essas duas portarias que regulam a publicidade sobre as apostas de cota fixa. A gente pode traduzir que é uma regulamentação sobre as propagandas de bets, assim, para ficar mais claro para o nosso público. E o que que estabelecem essas portarias?
10: Bom, obrigada. Para a gente é sempre importante aqui na Secretaria de Prêmios e Apostas ter a oportunidade de tratar sobre o tema. E, de fato, quando a gente está falando dessas duas portarias, as portarias mais recentes aqui, a gente está falando desse universo de publicidade, propaganda e ações de marketing nesse mercado de aposta de cota fixa. Acho que é sempre importante dizer que esse mercado de aposta de cota fixa é um serviço público, né? E a lei, a 14790, é a lei que traz ali a regulamentação e traz ali diretrizes legais na implementação não só desse tema de publicidade, mas diversos outros temas. E a nova portaria interministerial ali, a 73, ela traz ali, reforça alguns conceitos, acho que amplia ali a questão da proteção ao consumidor apostador. Mas também traz ali a distribuição da responsabilidade solidária em todo esse veículo de comunicação, de divulgação, seja pessoas físicas e jurídicas, nesse mercado de apostas. E a gente tem uma outra portaria que altera a portaria que trata de jogo responsável, que trata dessas obrigações também legais que os agentes operadores precisam cumprir entre publicidade, ações de marketing e propaganda, que é justamente as frases de advertência, né? O 18+, e foi importante para a gente ali trazer e clarificar sobre o tema.
1: Essas frases de advertência, né, que vão ter que conter nas publicidades, elas devem dizer o quê? E que tipo, e por que que esse tipo de mensagem é importante, secretária?
10: Bom, as frases é: o Ministério da Fazenda adverte. E aí você tem: aposta não é investimento. Essa é uma das frases. A outra é: apostar pode causar dependência. Né? E uma questão de que apostar faz você perder dinheiro. Então é justamente nessa perspectiva, seja da saúde mental, seja da saúde financeira, do endividamento.
1: Ainda falando das mensagens, ela tem um tamanho mínimo, né? Ou seja, tem que estar num formato legível, facilmente visível, né, para o consumidor.
10: Exatamente. A gente traz ali, e aí, de novo, né, a necessidade de que eles estejam ali num tamanho mínimo de 10%. E a gente reforça, inclusive, nessa nova portaria, que eles precisam estar de uma maneira horizontal, né? Porque muitas vezes, né, tornar essa frase de uma maneira muito mínima e verticalizada dificulta ter a leitura por parte, né, da sociedade.
9: Escondendo a frase,
10: exatamente,
9: né?
10: Então a necessidade de se ter isso de maneira legível, né, num contraste visual ali também, né, você ter um fundo ali que a pessoa consiga ler. E eu acho que são todas essas informações que são importantes.
9: Agora, um outro ponto importante dessa nova regulamentação sobre a publicidade de jogos é que ela passa a responsabilizar também quem faz a propaganda, né? Quem veicula a propaganda. E aqui a gente está falando, inclusive, dos influenciadores digitais, secretária, dos veículos de comunicação, e aí enxergando os influenciadores digitais também como uma espécie de veículo de comunicação, é isso? O que está previsto nessa responsabilização?
10: Sim, a ideia é a portaria, ela traz isso tanto voltado para pessoas físicas quanto para pessoas jurídicas, né, que veiculem, que distribuem, que impulsionem, né, que propaguem, não só a questão das bets ilegais. Aí eu acho que é importante também, né, você ter essa responsabilização, porque quando você está falando de um ambiente ilegal, você não tem essas ferramentas à disposição daquele consumidor, daquele apostador. Então, né, você fica muito mais frágil no desenvolvimento de riscos e de transtorno de jogo e do endividamento. Então elas não precisam cumprir as regras e também no processo, né, de junto com as operadoras legalizadas, mas no processo de cumprir o que está dizendo ali a lei, né? No sentido e das portarias, reforçado agora pela portaria interministerial, no sentido de que o jogo, ele tem restrições na sua publicidade, né? Você não pode dizer que o jogo, ele substitui a renda, você vai ficar socialmente aceito, né? Você é mais bonito porque você joga. Então, a própria proteção que a gente comentou aqui, né, da criança e do adolescente, então você não pode veicular para a publicidade para a criança, né? A criança não pode ser alvo da publicidade, ela não pode estar na publicidade. Então eu acho que a distribuição da responsabilidade aí, eu acho que é importante, né, nesse mercado.
1: Secretária, esse tipo de regulação sobre a publicidade deve ter efeito para reduzir a quantidade de apostas, né? Especialmente nos casos de compulsão, não é isso?
10: A ideia é justamente isso, né? Se você está num ambiente, no mercado onde você está falando de entretenimento, né? E quando isso

0: de todas as plataformas autorizadas pela SPA em âmbito nacional. E aí você pode dizer se é por um prazo determinado ou por um prazo indeterminado. Então você pode se auto-excluir por um mês, por 3 meses, por 6 meses, por 9 meses, por 12 meses ou indeterminado. E lá você pode dizer o motivo também. E a gente percebe que um dos principais motivos é justamente a perda de saúde de controle mental, né? Então acho que, de novo, essa é uma outra ferramenta também à disposição de qualquer pessoa da sociedade, obviamente, né? Que queira utilizar. E a gente traz ali uma série também de outras questões, como ferramenta de autoteste da saúde, autoteste financeiro, enfim, são todos os mecanismos e ferramentas nessa questão do jogo responsável.
1: É importante aqui a gente lembrar também que quem tiver identificando que tem problemas de saúde mental relacionados à questão do jogo, deve procurar ajuda,
0: sim,
1: né, secretária?
0: Exatamente.
1: E aí dentro do SUS a gente tem possibilidades, sim, de acompanhamento e de tratamento, né?
0: Exatamente. A gente tem um acordo de cooperação técnica com o Ministério da Saúde, que é um grande parceiro. A gente, ano passado, começamos com um grupo de trabalho interministerial, junto com o Ministério da Saúde, Ministério do Esporte, a Secretaria de Comunicação Social, justamente nesse trabalho de se pensar, né, quais são as ferramentas. Porque quando você tem identificação de que você tem um risco, né, ou desenvolvimento de um potencial risco ali, você também precisa procurar caminhos. Então, o SUS, ele desenvolveu ali, ele fez um trabalho junto com toda a rede de colaboradores, não só da Unidade Básica de Saúde, mas também do próprio CAPS, né, na formação, né, no desenvolvimento da capacitação dessas pessoas, no recebimento dessas pessoas, na identificação dessas pessoas. Também fez ali um teleatendimento, então eles construíram, desenvolveram um teleatendimento voltado para essa parte de transtorno do jogo, de identificação, e o desenvolvimento ali de capacitação junto às unidades do CAPS, né, mais próximo da localidade da pessoa. Então a gente também, na página da plataforma centralizada de autoexclusão, a gente fornece todos esses telefones, esses endereços, a página do DataSUS, se a pessoa também quiser fazer o seu autoteste da saúde, né, porque você se identifica, mas você precisa também achar um caminho ali.
1: Muito bem, nós conversamos com Daniele Correia, secretária de Prêmios e Apostas do Ministério da Fazenda. Secretária, muito obrigada pela sua entrevista à Voz do Brasil.
0: Obrigada a vocês.
2: Como nós ouvimos, o Sistema Único de Saúde oferece ajuda para quem enfrenta problemas relacionados a jogos e apostas.
3: O serviço de teleatendimento em saúde mental teve início em março e, a partir de hoje, oferece 100 mil acompanhamentos por mês.
2: O atendimento é remoto, sigiloso e pode ser o primeiro passo para o acesso à rede pública de cuidados.
4: Segundo o Ministério da Saúde, mais de 25 milhões de pessoas fizeram apostas em 2025. Desse total, cerca de 4,4% apresentam dependência de jogos, condição que pode causar prejuízos à saúde mental, às finanças e às relações pessoais. Alguns sinais podem indicar a necessidade de buscar ajuda, como aumento do tempo ou do dinheiro gastos com apostas, preocupação constante com jogos e mudanças no sono, no humor, na rotina ou nos relacionamentos. O Sistema Único de Saúde oferece atendimento sigiloso para pessoas que enfrentam esse problema. O serviço funciona como porta de entrada para a rede de atenção psicossocial e disponibiliza orientação, acompanhamento profissional e apoio também aos familiares, como explica o ministro da Saúde, Alexandre Padilha.
5: Então, além de abrir a porta do cuidado individual, de quem sofre com vício e dos seus familiares, a gente está abrindo uma outra porta, que é ter um diagnóstico cada vez melhor do problema, para ter ações cada vez mais preventivas, regulatórias.
4: Para acessar o atendimento remoto, basta entrar no aplicativo ou na versão web do Meu SUS Digital, fazer login com a conta gov.br, acessar a área de mini-apps e selecionar a opção Problemas com Jogos de Apostas. Em seguida, o usuário responde a um autoteste que auxilia na identificação do tipo de cuidado mais adequado. Quando o resultado indica risco moderado ou elevado, o encaminhamento para o teleatendimento é feito pela própria plataforma. Nos demais casos, são apresentadas orientações sobre os serviços disponíveis na rede de atenção psicossocial. De acordo com o Ministério da Saúde, o serviço remoto teve início em março e passa a oferecer 100 mil atendimentos mensais. Explica o diretor do Departamento de Saúde Mental, Marcelo Quimate Dias.
6: Então, nessa primeira ação, nós tínhamos uma média de mais ou menos uns 600 atendimentos por mês. Tivemos uma procura muito grande e, a partir de agora, a gente vai passar a oferecer até

0: 100 mil atendimentos por mês.
1: Quem preferir também pode procurar atendimento presencial em uma unidade básica de saúde. No local, a pessoa e seus familiares recebem acolhimento, orientação e avaliação inicial. Quando necessário, a equipe pode encaminhar o paciente para o Centro de Atenção Psicossocial, o CAPS, onde é oferecido atendimento multiprofissional. Reportagem Thaís de Araújo.
2: E relembrando, pela plataforma de autoexclusão é possível solicitar o bloqueio do acesso às plataformas de apostas.
3: Para isso, basta acessar a página da ferramenta e entrar com a conta gov.br.
2: Doadores de sangue que colocaram piercing, fizeram tatuagens ou cirurgias não precisam mais esperar 12 meses para voltar a doar.
3: Pois é, as regras para doação foram atualizadas e devem estar implantadas nos hemocentros do país até setembro.
2: O objetivo é aumentar os estoques de sangue, garantindo a qualidade e a segurança do material.
4: Doar sangue salva vidas. Para se ter uma ideia, uma única doação pode ajudar até 4 pessoas. A funcionária pública Axa Cruz, que mora em Brasília, já doa sangue há 16 anos.
5: Um ato tão simples, rápido e que pode salvar vidas. Então eu me sinto muito honrada. 3 vezes por ano, inclusive uma delas é no dia do meu aniversário. Para mim já virou uma tradição.
4: E quem recebe esse sangue pode ficar tranquilo. Todo o material coletado passa por um rigoroso controle de qualidade e por testes que garantem a segurança das transfusões. Para reforçar ainda mais esse controle e ampliar a segurança de doadores e pacientes, o Ministério da Saúde atualizou os regulamentos técnicos que orientam os serviços de hemoterapia em todo o país. Como explica a gerente de captação de doadores do Hemocentro de Brasília, Kelly Barbie.
6: Cada vez mais no sentido de aprimorar, de melhorar os exames para testar uma qualidade cada vez maior desse sangue coletado. Então, você não vai precisar esperar mais 12 meses para muitos impedimentos. A maioria agora é de 4 meses. Como eu falei do piercing, da tatuagem, de medicamentos, de cirurgia, enfim, a novidade é muito boa e muito bem-vinda.
4: O Felipe, que doa sangue há 30 anos, sabe da importância desse ato de amor.
7: Me traz um sentimento muito bom, né? Um sentimento de solidariedade com o próximo. E além disso, a gente nunca sabe quando vai precisar, um familiar também, né? Então é muito importante. Eu saio com o coração aquecido.
4: E para você que nunca doou sangue, é muito simples. Basta procurar um hemocentro mais próximo, ter entre 16 e 69 anos, pesar no mínimo 50 quilos e estar em boas condições de saúde. Não apresentar sintomas de gripe, resfriado ou febre. Não precisa estar em jejum, mas nas 4 horas que antecedem a doação, deve evitar a ingestão de comidas gordurosas. Reportagem Cleide Lopes.
3: Se você é responsável por crianças ou adolescentes com menos de 15 anos, fique atento.
2: A campanha nacional de multivacinação já começou em todos os postos de saúde do país.
3: Essa é a chance de proteger o público infanto-juvenil contra doenças como poliomielite, influenza e hepatites.
2: O dia D da campanha vai ser em 22 de agosto e a mobilização vai até 1º de setembro.
8: A campanha nacional de multivacinação teve início nesta segunda-feira e vai até 1º de setembro. Crianças e adolescentes menores de 15 anos são o foco principal para atualizar a caderneta de vacinação. Pela campanha, são ofertados os imunizantes previstos no calendário nacional de vacinação do Ministério da Saúde, como poliomielite, tríplice viral, hepatites A e B, febre amarela, HPV, influenza, Covid-19 e dengue. Para receber a vacina, basta comparecer à unidade básica de saúde mais próxima da sua residência e levar documento de identificação, cartão do SUS, se tiver, e a caderneta de vacinação. Já o dia D da mobilização será em 22 de agosto. Para informações sobre horários de atendimento e disponibilidade das vacinas, basta consultar a unidade de saúde do seu município.
3: Priscila Machado, para a Voz do Brasil. Contribuintes que têm pendências com a Receita Federal, começou a valer hoje mudanças no atendimento presencial relativas ao imposto de renda.
2: A portaria proíbe o fornecimento de cópia de declaração do imposto e recibo de entrega nas unidades de atendimento.
3: Saiba o que muda no atendimento com Daniele Popov.
9: Portaria publicada nesta segunda-feira traz mudanças como a proibição do fornecimento de cópia da declaração do imposto sobre a renda da pessoa física. A entrega do recibo relativo à declaração também foi proibida nas unidades de atendimento da Receita. As mudanças foram adotadas para reduzir os riscos de acesso indevido a informações protegidas por sigilo fiscal, já que documentos como a declaração do imposto de renda contêm dados pessoais sigilosos e que podem ser usados indevidamente. A partir de agora, a cópia da declaração e o recibo de entrega passam a ser disponibilizados exclusivamente por canais que utilizam mecanismos de autenticação e controle de acesso. Outras alterações que a portaria traz são ajustes relacionados ao atendimento presencial, ao atendimento orientado e à recepção de documentos em processos de atendimento digital. Daniele Popov para a Voz do Brasil.
2: Curso Nacional de Escrita Criativa tem inscrição aberta até quarta-feira, dia 5 de agosto.
3: Com ele, o participante vai aprender a produzir textos que buscam envolver, emocionar ou prender a atenção do leitor ou ouvinte por meio da criatividade na linguagem, na estrutura e na narrativa.
2: A chamada pública vai selecionar 1.000 participantes.
3: Os selecionados vão receber de forma gratuita formação em escrita criativa em todas as regiões do país.
2: Mais informações no site da Universidade Federal do Rio Grande do Sul, em ufrgs.br/territórios da escrita.
3: E essas foram as notícias do governo federal.
2: Uma realização da Secretaria de Comunicação Social da Presidência da República.
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2: Fique agora com as notícias do Poder Judiciário e do Congresso Nacional. Boa noite.
3: Boa noite para você.

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2: CNJ aprova perda do cargo de juiz e extingue a aposentadoria compulsória como punição máxima.
3: Para o STJ, olheiro que atua durante venda de drogas responde por tráfico, não por colaboração.
2: Eletricista terá plano de saúde mantido, mesmo após ter sido demitido.
3: Boa noite, eu sou Marcela Luiza.
2: E eu sou Marta Ferreira.
3: O Conselho Nacional de Justiça aprovou nesta terça-feira a perda do cargo de juiz e acabou com a aposentadoria compulsória como punição máxima a magistrados que cometerem infrações graves.
2: Pelas novas regras, nos casos mais graves, o juiz poderá ser colocado em disponibilidade com proposta de perda do cargo.
3: Nessa hipótese, o magistrado será imediatamente afastado das funções e passará a receber remuneração proporcional ao tempo de contribuição até a decisão definitiva do Supremo Tribunal Federal.
2: Com isso, o CNJ adequa as normas ao entendimento firmado em maio pela primeira turma do STF, segundo o qual a aposentadoria compulsória deixou de ter fundamento constitucional como sanção disciplinar após a reforma da Previdência.
3: Em 10 meses, gestão do ministro Edson Fachin responde por 10% das aposentadorias compulsórias do Conselho Nacional de Justiça.
2: Hoje, o plenário do CNJ extinguiu a aposentadoria compulsória como punição máxima a juízes que cometerem infrações graves. Pablo Lemos.
4: No início da sessão desta terça-feira, o presidente do STF, do Conselho Nacional de Justiça, ministro Edson Fachin, destacou alguns dados sobre os processos disciplinares julgados pelo Conselho.
5: Do final de setembro a julho deste ano, esse plenário concluiu o julgamento de 24 processos administrativos disciplinares, aplicando 11 penas de aposentadorias compulsórias, 8 disponibilidades, 4 censuras e 1 advertência. Ainda em sede de revisão disciplinar, foram aplicadas outras 2 penas de aposentadoria compulsória e mais 2 de disponibilidade. Assim, 14 juízes que cometeram faltas gravíssimas foram afastados dos quadros da magistratura. Trata-se de 10% do total de aposentadorias compulsórias até hoje aplicadas pelo CNJ, sendo essa penalidade administrativa mais grave até então vigente.
4: Fachin destacou que a atuação disciplinar é uma das competências constitucionais mais relevantes do CNJ para a preservação da confiança da sociedade no judiciário.
3: Quem atua como olheiro ou vigilante de forma integrada e indispensável à comercialização de drogas responde pelo crime de tráfico e não por colaboração como informante.
2: Essa conclusão é do STJ, Fátima Uchoa.
6: Moradores de Goiânia enviaram um vídeo a policiais militares com 2 homens comercializando drogas. Um vendia entorpecentes enquanto o outro permanecia ao lado observando a movimentação. Os policiais os abordaram e concluíram que o segundo homem era um vigilante durante a negociação. A Justiça de Goiás considerou que ambos atuavam na comercialização das drogas, cada um com papel específico no crime. A quinta turma do STJ negou o provimento ao recurso da Defensoria Pública que buscava desclassificar a condenação por tráfico de drogas para o delito de informante. Segundo o relator ministro Ribeiro Dantas, quem permanece ao lado do vendedor e ajuda a garantir a segurança da negociação participa diretamente da prática do crime.
3: Eletricista terá plano de saúde mantido mesmo após ter sido demitido.
2: Para o TST, por se tratar de contrato de trabalho, a Justiça Trabalhista tem competência para julgar o caso. Larissa Batista.
7: O eletricista foi demitido após 37 anos de trabalho e foi informado que poderia continuar com o plano de saúde da empresa. Porém, a única opção oferecida pela companhia de energia representava um aumento de mais de 5 mil na mensalidade. No TST, ficou decidido que a empresa deve garantir, tanto para o eletricista quanto para os dependentes dele, o mesmo plano de saúde dos trabalhadores ativos. Ainda cabe recurso da decisão.
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3: Uma boa noite.
2: Boa noite.
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0: sou Paula Groba.
1: E eu sou Humberto Pinheiro.
0: E estes são os destaques de hoje do Jornal do Senado, que começa agora.
1: Botão do pânico para corridas por aplicativo avança no Senado.
0: Incentivo à violência contra a mulher pode virar crime específico.
1: Leis ambientais aprovadas pelo Congresso serão analisadas pelo STF.
0: Boa noite.
1: Boa noite.
0: Mais segurança para motoristas e passageiros de aplicativos de transporte. Um projeto em análise no Senado prevê a criação de um botão do pânico para ser acionado em situações de violência durante as corridas.
1: A proposta já foi aprovada pela Comissão de Ciência e Tecnologia e agora será discutida pela Comissão de Transparência e Defesa do Consumidor. A reportagem é de Herman Kulitz.
2: O botão do pânico tem por objetivo aumentar a segurança, tanto dos passageiros quanto dos motoristas de transporte por aplicativo, como Uber e 99, e deve ser acionado em casos de violência. O texto original do senador Carlos Viana, do PSD de Minas Gerais, determinava um cadastro prévio com foto do titular da conta e do cliente que irá embarcar, e reconhecimento facial antes de cada viagem. Mas, na Comissão de Ciência e Tecnologia, o relator, senador Carlos Portinho, do PL do Rio de Janeiro, conseguiu aprovar duas alterações. Eliminou a exigência de reconhecimento facial e exigiu identificação visível nos veículos usados para o transporte pago privado de passageiros. Portinho falou sobre a importância da regulamentação.
3: O motorista também vai estar seguro, porque ele, sabendo quem é o usuário, se amanhã ele sofrer algum crime, ele fica muito vulnerável, e ele poder identificar, não só com os dados na plataforma, mas reconhecimento da foto, né, ou de um documento com foto.
2: O projeto aguarda a análise da Comissão de Transparência e Defesa do Consumidor. Se aprovado, segue para a Câmara dos Deputados.
0: E já está na Comissão Mista de Orçamento, a medida provisória que abre crédito extraordinário para garantir o pagamento do apoio financeiro do governo a produtores e importadores de combustíveis.
1: O objetivo é evitar que a elevação de preços por causa da guerra no Oriente Médio gere aumento da inflação nos custos de transporte, com efeito em cascata nos demais setores da economia. Repórter Alexandre Campos.
4: São 3.473 milhões de reais que serão usados para compensar o aumento do valor de compra desses insumos no mercado internacional em decorrência dos conflitos no Oriente Médio. O senador Jax Wagner, do PT da Bahia, lembrou que se nada for feito, a elevação do preço dos combustíveis poderá prejudicar toda a economia.
5: Aí o presidente tem que reagir para evitar que, inclusive, se comprometa a economia nacional, provocando uma inflação acima daquilo que a gente já tem da meta que está colocada.
4: Líder da oposição no Congresso Nacional, o senador Isalci Lucas, do PL do Distrito Federal, cobrou fiscalização.
6: Tem que ver agora o controle disso, né? Tem que controlar para ver se realmente, na bomba, se o consumidor vai sentir isso, né? E corre o risco de você dar isenção, fazer tudo isso e o preço continuar do mesmo jeito.
4: Como a medida provisória tem força de lei, a Agência Nacional do Petróleo já pode repassar aos produtores e importadores de combustíveis e óleo diesel os valores do apoio financeiro nessas operações, desde que comprovadas as importações.
0: Já está em vigor a lei que destina parte do dinheiro das BETs para o Fundo da Polícia Federal.
1: O FUNAPOL foi criado em 1997 para financiar e estruturar as operações do órgão. Repórter Pedro Pincer.
7: A lei determina que o Fundo para Aparelhamento e Operacionalização das Atividades Fim da Polícia Federal, o FUNAPOL, deverá receber até 3% dos recursos obtidos pelo governo com apostas de cota fixa, conhecidas como BETs. Esses recursos, antes direcionados à Seguridade Social, vão cobrir gastos com a saúde dos servidores da PF, além de retribuição por atividade extraordinária. O repasse dos recursos das apostas está previsto para ocorrer de forma gradual: 1% em 2026, 2% em 2027 e 3% a partir de 2028. O senador Randolfe Rodrigues, do PT do Amapá, ressaltou a importância desse dinheiro para a Polícia Federal.
8: O morador dos Morros Carioca cariocas, o morador das favelas desse país, são igualmente vítimas do crime organizado quanto o cidadão que mora nos locais nobres. Para combater, precisa de polícia estruturada e precisa de fortalecimento, sobretudo das instituições federais, que têm a função precípua, com inteligência, de investigar o crime e de desarticular o crime. Sem recurso e sem estruturação, não se faz o combate adequado ao crime.
7: Além dessa receita, o FUNAPOL conta com transferências voluntárias de entes federativos ou de organismos internacionais vinculadas a programas de enfrentamento ao crime organizado, doações de pessoas físicas ou jurídicas, nacionais ou estrangeiras, e outras receitas legalmente previstas.
0: Quem incentivar, instigar ou ameaçar outra pessoa para que pratique violência doméstica e familiar contra a mulher poderá ser condenado até 2 anos de reclusão, além do pagamento de multa. É o que prevê um projeto de lei em análise na Comissão de Segurança Pública.
1: A proposta também estabelece aumento de pena quando o crime for cometido durante a vigência de medida protetiva de urgência, utilizar anonimato e envolver compartilhamento ou ameaça de divulgação de dados pessoais, imagens ou informações sensíveis da vítima. O autor do projeto, senador Efraim Filho, do PL da Paraíba, ressalta que a medida é necessária porque a instigação de terceiros, inclusive por meios digitais, contribui para aumentar o ciclo de violência contra a mulher.
9: As medidas protetivas que hoje a lei permita que sejam tomadas contra o agressor possam ser também tomadas contra terceiros que porventura venham a também infligir a ameaça no sentido de desestabilizar a vítima, intimidá-la a ponto de retirar a denúncia ou algo desse tipo.
0: E uma série de ações que questionam decisões do Congresso Nacional com impacto no meio ambiente serão julgadas neste mês no Supremo Tribunal Federal.
1: Os pedidos à Justiça tratam da Lei Geral do Licenciamento Ambiental e do Marco Temporal das Terras Indígenas. Quem explica é o repórter César Mendes.
10: Aprovada em maio do ano passado no Congresso, a Lei Geral do Licenciamento foi criticada pela senadora Elisiane Gama, do Maranhão, por flexibilizar as licenças.
11: Quanto mais flexível, mais possibilidade de desastres.
10: O presidente da República vetou a mudança, mas a derrubada do veto no Congresso em novembro foi elogiada pelo senador Marcos Rogério, do PL de Rondônia.
12: Não somos poderes subalternos, somos poderes iguais.
10: Agora, a Lei Geral do Licenciamento vai passar pelo crivo do STF no julgamento de ações movidas pela Rede, o PSOL e o Partido Verde, questionando a flexibilização das licenças para Sueli Araújo, do Observatório do Clima, inconstitucional.
13: São dispositivos que afrontam a nossa Constituição e é dever do Supremo afastar essas inconstitucionalidades.
10: O STF julga ainda neste mês ações contrárias ao marco temporal das terras indígenas e à suspensão da moratória da soja.
0: Nas eleições de outubro, o eleitor vai precisar escolher 2 candidatos ao Senado, mas não vale repetir o mesmo nome.
1: Se isso acontecer, o segundo voto será anulado. Saiba mais na reportagem de Marcela Cunha.
14: 2 votos, 2 nomes e 2 vagas. Essa é a conta que o eleitor precisa guardar nas eleições de 2026 para o Senado Federal. Na urna eletrônica, o cargo de senador vai aparecer 2 vezes. Primeiro, o eleitor digita o número de um candidato, confere a foto e confirma. Em seguida, uma nova tela será aberta para a escolha do segundo candidato. Mas não adianta repetir o número para reforçar o voto no candidato preferido. Os votos precisam ser dados a pessoas diferentes. Se o eleitor escolher o mesmo candidato nas 2 vezes, apenas o primeiro voto será válido e o segundo será anulado. A votação em 2 nomes ocorre porque, neste ano, cada estado e o Distrito Federal vão preencher 2 vagas no Senado. O eleitor só poderá escolher candidatos que disputem a eleição na unidade da federação onde ele vota. Mas, segundo o consultor legislativo do Senado, Gilberto Guerzoni, muitos eleitores podem chegar ao dia da votação sem saber que tem direito a 2 escolhas.
15: O eleitor, na hora que ele responde à pesquisa, muitas vezes ele até desconhece que tem 2 votos, ele desconhece a lista de candidatos e ele não escolheu, né, o seu senador, especialmente o seu segundo senador.
14: A dificuldade aumenta porque o voto para senador divide a atenção do eleitor com as escolhas para presidente, governador e deputados. Para não esquecer nenhuma das escolhas, a recomendação da Justiça Eleitoral é levar uma colinha de papel com o número dos candidatos.
1: Música. edição de Paula Groba e trabalhos técnicos de João Lira, o Jornal do Senado fica por aqui. Acompanhe agora as notícias da Câmara dos Deputados. Boa noite.
0: Boa noite e até amanhã.

0: Plenário pode votar medidas provisórias e projetos ligados ao agronegócio.
1: Câmara aprova a regulamentação da atividade profissional do salva-vidas.
0: Vítima de violência poderá usar recursos de conta conjunta com o marido.
1: Boa noite. A Comissão de Constituição e Justiça da Câmara aprovou proposta que autoriza a mulher em situação de violência doméstica a utilizar recursos depositados em conta conjunta com o marido para se reacomodar em local seguro.
0: A repórter Maria Neves traz mais detalhes sobre o projeto que foi encaminhado para análise dos senadores.
2: Pela proposta da deputada Laura Carneiro, do PSD do Rio de Janeiro, a medida protetiva deverá ser autorizada pelo juiz e a utilização do dinheiro pode ocorrer em qualquer regime de bens adotado pelo casal. Laura Carneiro lembra que a Lei Maria da Penha assegura que mulheres em situação de violência sejam afastadas do lar e acolhidas em abrigo ou local seguro quando houver risco de vida. Entretanto, segundo afirma, levantamento do Instituto Brasileiro de Geografia e Estatística de 2018 mostrou que somente 2,4% dos municípios mantinham casas-abrigo. Os estados gerenciavam outras 43 unidades. Diante disso, a parlamentar ressalta que muitas vezes a vítima de violência é obrigada a permanecer na mesma casa que o agressor e continuar submetida a maus tratos, situação que a proposta busca evitar.
3: Ação de separação demora muito, divórcio demora muito. Durante esse período, ela vai viver como? E como ela não tem como viver, ela acaba não se afastando do lar e continua sofrendo as agressões. Vai chegar um ponto que ela vai acabar feminicídio. Então o objetivo é que quando ela peça a medida protetiva, quando ela começa a sofrer a violência doméstica, ela tenha uma oportunidade de ter essa violação patrimonial e essa violação econômica minimamente resolvida.
2: Laura Carneiro ressalta ainda que contas conjuntas podem ser livremente movimentadas pelos seus titulares, o que poderia tornar a medida proposta desnecessária. No entanto, recorda que não são raros os relatos de violência patrimonial nos quais o agressor impede ou dificulta o acesso da mulher à gestão do patrimônio ou desvia recursos financeiros do casal. Permitir que a mulher disponha dos bens conjuntos, portanto, seria uma forma de contornar esse problema e permitir que a mulher reconstrua a própria vida longe do agressor. Da Rádio Câmara de Brasília, Maria Neves.
4: Segurança Pública.
1: Da Vitória, do PP do Espírito Santo, apresentou projeto que determina a suspensão imediata da posse e do porte de arma de investigados por violência doméstica. O texto prevê a apreensão da arma em até 24 horas, sem necessidade de decisão judicial específica.
0: Da Vitória explica que o objetivo é diminuir o risco de agressões fatais enquanto houver investigação, processo ou medida protetiva. A matéria está sendo analisada em conjunto com outros projetos semelhantes e, caso seja aprovada nas comissões, pode seguir direto para o Senado.
1: Avança na Câmara projeto de Félix Mendonça Júnior, do PDT da Bahia, que bane das redes sociais condenados por crimes contra mulheres quando as plataformas forem usadas na prática do delito. Pelo texto, as empresas de tecnologia têm 48 horas para excluir as contas.
0: Félix Mendonça Júnior lamenta o fenômeno de monetização e espetacularização da violência de gênero nas redes sociais e que o Brasil figure entre os 5 países com maior número de feminicídios. Por estas razões e para proteger a dignidade humana, ele pede a aprovação da matéria.
4: Justiça.
1: Rodrigo Hollenberg, do PSB do Distrito Federal, questiona o sigilo imposto sobre o registro das visitas ao empresário Daniel Vorcaro na prisão. Ele afirma que a população tem o direito de conhecer eventuais vínculos e relações que possam ser relevantes para o caso do Banco Master.
5: me causou uma grande surpresa a notícia de que a Polícia Federal teria pedido o sigilo sobre as visitas a Daniel Vorcaro na prisão. É muito estranho, porque a população quer saber exatamente quem são as pessoas, as autoridades, eventualmente as autoridades, que realizaram negócios com Daniel Vorcaro. Portanto, no meu entendimento, não se justifica absolutamente qualquer tipo de sigilo em relação às visitas realizadas a Daniel Vorcaro na prisão.
0: Rodrigo Hollenberg defende ainda a continuidade das investigações sobre o Banco Master e cobra a instalação de uma CPI para apurar as responsabilidades e recuperar recursos. Ele reitera que a apuração é fundamental para garantir transparência e esclarecer os fatos.
4: Saúde.
1: Beto Preto, do PSD do Paraná, é autor do projeto que torna obrigatória a realização de pelo menos uma ultrassonografia morfológica durante o pré-natal oferecido pelo SUS. O deputado explica que a medida busca ampliar a qualidade da assistência prestada às gestantes.
0: Ele lembra que a experiência já foi adotada no Paraná e defende a ampliação da iniciativa para todo o Brasil. Beto Preto afirma que o exame realizado entre a 20ª e a 24ª semana de gestação é importante para avaliar o desenvolvimento fetal e identificar situações que demandem acompanhamento especializado.
6: Por que entre a 20ª e a 24ª semana? Que é o momento que ainda é possível você evoluir para um tratamento cirúrgico intrauterino. Então, esse é um momento importante. O Brasil vai dar um passo gigante no sentido de garantir mais ainda pré-natal correto para as mulheres brasileiras e dizer que no Paraná nós já instituímos esse ultrassom, essa ultrassonografia morfológica já, e isso vem dando muito certo. Queremos expandir para todo o Brasil através desta lei.
4: Homenagem.
1: Raimundo Santos, do PSD do Pará, destaca a criação do Dia Nacional da Música Gospel, celebrado em 9 de junho. O deputado afirma que a lei reconhece a presença do gênero musical em espaços religiosos, plataformas digitais, praças e emissoras de televisão.
7: Qual a importância desse reconhecimento, dessa homenagem à música gospel? A música gospel, na verdade, é o gênero musical que durante, por exemplo, a pandemia do novo coronavírus, foi o gênero mais ouvido e que serviu de alento para tantas pessoas consumidas pelo estresse, pela ansiedade, porque as mensagens da música gospel, elas são mensagens de paz, de amor, de esperança, mensagem também de fé.
0: Raimundo Santos explica que a escolha de 9 de junho faz referência ao nascimento de Frida Wingren, enfermeira, musicista e compositora de hinos cristãos. Ele reforça a relevância da data nacional para a valorização da música gospel e para a cultura brasileira.
1: Josenildo, do PDT do Amapá, apresentou o projeto que institui 29 de junho como Dia Nacional do Pescador Artesanal. O deputado propõe incluir esses trabalhadores na data, que atualmente homenageia apenas os praticantes da pesca amadora.
0: Josenildo observa que a medida reconhece a contribuição da pesca artesanal para a economia das comunidades costeiras e ribeirinhas. O parlamentar ressalta que a atividade preserva conhecimentos tradicionais ligados à cultura popular e ao uso sustentável dos recursos naturais.
4: Trabalho.
1: Os deputados aprovaram um projeto que regulamenta a profissão do salva-vidas. Saiba mais sobre o assunto na reportagem de Paula Bittar.
8: A Comissão de Constituição e Justiça da Câmara aprovou uma proposta que regulamenta o exercício da profissão de salva-vidas no Brasil. Pela proposta, para exercer a atividade, o profissional deve ter mais de 18 anos, estar em bom estado de saúde, possuir ensino médio completo e passar em uma avaliação prática de corrida e natação. Também é necessário completar um curso profissionalizante de 160 horas em uma instituição reconhecida e manter a formação atualizada a cada 2 anos. anos, os salva-vidas terão como atribuições a realização de técnicas de prevenção, resgate e primeiros socorros em situações de emergência e ações educacionais sobre os riscos de acidentes aquáticos. A proposta obriga os estabelecimentos que oferecem acesso a ambientes aquáticos a contratar profissionais salva-vidas que terão como direitos o uso de uniformes e equipamentos de proteção, jornada de trabalho de até 40 horas semanais, seguro de vida e aposentadoria especial para aqueles expostos a condições de risco durante as atividades. A relatora na comissão, deputada Ana Paula Lima, do PT de Santa Catarina, explicou que os profissionais lutam há mais de 15 anos por reconhecimento.
9: Houve projetos já arquivados sobre o tema, mas a categoria nunca desistiu, porque sabe o que representa esta profissão no nosso país. No Brasil, morrem em média 16 pessoas afogadas por dia e pelo menos 4 delas são as nossas crianças. Reconhecemos que restringir o exercício dessa profissão é constitucional, porque está diretamente ligada à proteção da saúde, da segurança de quem depende desses profissionais no mar, nos nossos rios, nos lagos e piscinas.
8: O projeto aprovado também estabelece que o piso salarial da categoria seja definido em lei específica. A proposta que regulamenta o exercício da profissão de salva-vidas já pode seguir ao Senado, a menos que haja recurso para votação pelo plenário da Câmara. Da Rádio Câmara de Brasília, Paula Habitar.
4: Agricultura.
0: Padre João, do PT de Minas Gerais, celebra os 20 anos de criação do Sistema Nacional de Segurança Alimentar e Nutricional, o SISAM. O parlamentar exalta a política de combate à fome no país e defende que, após consolidar o acesso básico à comida, o foco central deve ser a qualidade do alimento.
10: Ao virar essas duas décadas do SISAM, temos que, além de garantir comida de verdade para todas as brasileiras e brasileiros, nós temos que avançar na qualidade do alimento. Porque é assustador o crescimento da obesidade e do sobrepeso, sobretudo em crianças e adolescentes. Isso significa uma degradação de fato da qualidade de vida dessas pessoas.
1: Padre João manifesta preocupação com o aumento do consumo de produtos nocivos à saúde e defende o uso de mecanismos fiscais para desestimular esses hábitos. Ele sugere que alimentos ultraprocessados e refrigerantes tenham alíquotas mais altas.
4: Desenvolvimento Regional.
0: Hildo Rocha, do MDB do Maranhão, propõe isentar estados autossuficientes e superavitários de energia das cobranças extras das bandeiras tarifárias amarela e vermelha. O parlamentar explica que a ideia é criar uma diferenciação para estados que produzem mais energia do que consomem.
11: Atualmente, o sistema de bandeiras tarifárias é aplicado de forma uniforme em todo o território nacional, sem considerar disparidades regionais quanto à capacidade de geração. Tal situação penaliza consumidor de estados que são autossuficientes em energia, que acaba pagando tarifas adicionais, mesmo não contribuindo para a necessidade de acionamento de termoelétricas ou compra de energia mais cara no mercado. Então, é essa a motivação para me apresentar esse projeto de lei, no sentido de fazer com que haja justiça.
1: Hildo Rocha argumenta que o atual modelo pune estados como Maranhão, que tem grande geração hidrelétrica, eólica, solar e a gás, mas pagam as mesmas tarifas adicionais cobradas de estados deficitários. Ele afirma que a proposta torna a cobrança mais compatível com a realidade energética de cada região.
0: Projeto de Dilvanda Faro, do PT do Pará, cria a Política Nacional de Proteção às Mulheres Ribeirinhas. Com foco na inclusão social, na justiça territorial e no desenvolvimento sustentável, o texto promove também a autonomia econômica e a defesa dessas mulheres contra a violência.
1: A proposta de Dilvanda Faro amplia o acesso das ribeirinhas a políticas públicas e valoriza os saberes tradicionais, indicando a relevância da incorporação deles em ações de combate às mudanças climáticas.
4: Votação.
0: A retomada dos trabalhos na Câmara pode ter votações de medidas provisórias e projetos ligados ao agronegócio. As votações serão ajustadas conforme o calendário eleitoral. O repórter Antônio Vital tem as informações.
12: A Câmara dos Deputados retoma os trabalhos depois do recesso parlamentar de julho com o calendário de votações ajustado em função do período eleitoral. Até o primeiro turno das eleições, em 4 de outubro, deputados e senadores têm que conciliar a atividade legislativa com o calendário eleitoral. Agosto é um mês em que os partidos têm que realizar as convenções, definir e registrar as candidaturas e dar início às campanhas nas ruas. Por isso, Câmara e Senado reservaram 2 semanas de esforço concentrado para votações. A primeira na semana entre 10 e 14 de agosto. A segunda entre 31 de agosto e 3 de setembro. Entre as propostas que devem ser votadas estão 7 medidas provisórias editadas no início do ano e que perdem a validade se não forem analisadas pela Câmara e pelo Senado até o final de agosto. Uma delas institui o Programa Extraordinário de Reequilíbrio Financeiro das Famílias, também chamado de Novo Desenrola Brasil. O programa tem o objetivo de ajudar famílias a renegociar dívidas com instituições financeiras com condições mais favoráveis. Outra medida provisória que precisa ser votada cria ajuda financeira para importadores de óleo diesel e gás de cozinha, como maneira de evitar desabastecimento em função da guerra no Oriente Médio. Ela também prevê apoio financeiro ao setor aéreo. Ainda em relação a combustíveis, pode ser votado o projeto do governo que cria subsídios e ajuda financeira para empresas do setor, como maneira de reduzir o impacto da guerra entre os Estados Unidos e Irã nos preços do óleo diesel, biodiesel, gasolina, etanol e querosene de aviação. Outras propostas que podem ser votadas foram apresentadas como prioridade no primeiro semestre pela Frente Parlamentar da Agropecuária. Um dos projetos suspende por 2 anos sanções e embargos ambientais a pequenos produtores rurais. A medida não tem apoio do governo, que argumenta que, na Amazônia legal, isso pode significar a suspensão de sanções a quem possui propriedades de até 400 hectares. Como disse o deputado Helder Salomão, do PT do Espírito Santo.
13: Pode criar, sim, problemas que reduzam a efetividade das sanções, cuja finalidade é interromper imediatamente o dano ambiental. O projeto de lei prevê 24 meses para que os proprietários adotem medidas de recuperação ambiental.
12: Também pode vir a ser votado na Câmara projeto que reduz a jornada normal de trabalho para 40 horas semanais e garante 2 dias de repouso semanal remunerado, sem redução de salário. O projeto apresentado pelo governo regulamenta a proposta de emenda à Constituição aprovada pelos deputados no primeiro semestre e que aguarda análise pelo Senado. Outras propostas prontas para a pauta ainda não têm consenso entre os diversos partidos políticos. É o caso do projeto que inclui um incentivo à violência contra a mulher como crime inafiançável, como o racismo. Da Rádio Câmara, de Brasília, Antônio Vital.
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4: Economia.
1: Reginaldo Lopes, do PT de Minas Gerais, afirma que a reforma tributária sobre o consumo vai simplificar o sistema de impostos a partir de 2027. O deputado observa que o novo modelo cria mecanismos de devolução de tributos para ampliar a justiça social.
15: Nós vamos devolver parte dos impostos pagos por 73 milhões de brasileiros e brasileiras de renda per capita até meio salário. O cidadão vai comprar, pagar e receber de volta parte dos seus impostos. Um modelo transparente, onde o cidadão brasileiro, a cidadã brasileira, vai saber o preço de um produto e o preço do imposto. Com justiça tributária, para justiça social, para combater as desigualdades, nós vamos devolver 100% dos impostos para 73 milhões de brasileiros.
0: Reginaldo Lopes ressalta que o cashback alcança despesas essenciais, como energia, água, gás, internet, telefonia e esgoto. Ele também menciona a ampliação da faixa de isenção do imposto de renda como parte de uma agenda voltada à redução da carga tributária sobre os trabalhadores.
1: Feirantes de todo o país poderão ter isenção do imposto sobre produtos industrializados, o IPI, na compra de veículos utilitários novos. A medida proposta por Adriano do Baldi, do PP de Goiás, visa beneficiar mais de 2 milhões de produtos. profissionais cadastrados.
0: O projeto reconhece o
16: 8 horas.
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0: Muito bem, agora são 20 horas e 10 minutos. 20 e 10.
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0: bem, estamos chegando para mais uma edição do nosso programa, edição de terça-feira, gente boa. Hoje é 4 do mês de agosto, o ano é 2026. Nosso muito obrigado pelo carinho da audiência, você aí do outro lado acompanhando o nosso programa. É um prazer imenso, grandioso estar com você mais uma vez. E a gente vai ouvir o melhor da música romântica, seja ela qual for, seja qual for o ritmo, desde que seja romântica. Desde que seja nessa naipe da noite, você vai curtir aqui com a gente. Venha comigo, gente boa. Estamos chegando.
1: Boa noite, Marcos Coimbra.
0: Boa noite, Bernardo.
1: Boa noite, Marcos Coimbra.
0: Boa noite, Nick. Vamos que vamos.

0: Minha amiga do dia de hoje, dia 4 do mês de agosto.
1: Parabéns.
0: Tudo de bom, felicidades mil, hein? Tem bolo, tem refrigerante.

parabéns. Vamos que vamos com o nosso programa Show de Bola, 99 29 104 9, pra você falar com a gente, pra você mandar sua mensagem caprichada, né? Pra você mandar sua mensagem de texto. Capricha aí, viu? Capricha aí pra você falar com a gente, pra você participar do programa. Olha, pra você que tá na tvguanabi.com.br, nosso muito obrigado, acompanhando o nosso programa nessa noite gostosa, agradável. Ontem fez um frio, né? Hoje promete também, talvez mais tarde, até agora tava agradável, né? Aqui nos estúdios tá geladinho, tá gostoso, né? Mas lá fora, hein? Esses dias tá muito bom, né? Ontem mesmo, rapaz, eu vou dizer. Esse é o nosso programa Show de Bola, viu, gente boa? Programa Romance da Cidade, é você que tá também nas rádios net, acompanhando o nosso programa em outro estado, para além dos nossos quintais. De repente você tá lá do outro lado do Brasil e no mundo, em qualquer lugar, através da rede mundial, fica fácil, né? Eita, que essa rede mundial encurtou distância, né, gente boa? Demais! Bruno e Marrone chegando pra cantar pra gente. Olha que música bacana. A solidão é uma...

0: Aí, música boa que você ouve aqui no nosso programa, são 20h21.
1: Obrigado pelo carinho de vocês.
0: Obrigadão, eu que digo. Até as 10, né? Vem comigo, porque aqui a música boa não para. 99 29 104 9, pra você mandar a sua mensagem, pra você participar do nosso programa. Nosso muito obrigado pelo carinho, viu, gente?
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0: Engraçado, tem muita gente bacana de ouvido coladinho no rádio, ouvindo o nosso programa nesta noite gostosa de terça-feira. Ainda metade da semana, né, gente boa? A metade não, o começo de semana, ainda é começo de semana. Amanhã já é a metade já da semana, né? Passa rápido, segunda, terça, quarta. Meu Deus do céu. 20h22 agora. Nosso abraço, nosso carinho, nosso muito obrigado. A você de longe, de perto, da cidade, você da zona rural, os meus amigos da zona rural que acompanham o nosso programa, das comunidades rurais, né? Aquele homem que tem um amor muito grande pelo rádio, pela companhia do rádio. Eu também comungo dessa mesma ideia, né? A gente comunga dessa mesma ideia. Os 10 mandamentos do amor. O Eduardo Costa. 2022, Brasil. 2022.

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0: Fernando e Sorocaba, anjo de cabelos longos. 20:29. Não é brinquedo, não.
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0: É isso aí. É só mandar sonora pra gente.

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Vamos que vamos, são 20 horas e 30 minutos. A gente vai em breve, apoio cultural. E na sequência, a gente tem mais modão pra você. Mais música boa nesta terça-feira maravilhosa, né, gente boa? Aqui no Romance na Cidade.

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0: muito bem, são 20 horas e 44 minutos. Vamos na cidade comigo, Marcos Coimbra. Bom, ó, veja bem, tem gente pra falar com a gente já, né? Betão tá ouvindo o nosso programa. Alô, Robertão, lá no Monte Azul.
1: Olá, Marco Imba, boa Oi. Noite, Marco Imba, boa cedo. Noite, Roberto. Cheguei, Brasil. Marco Imba, vou deixar a música por sua conta. Eu vou dedicar pra você, Marco Imba, para você, Roberto. Para meu amiguinho Geraldo Ferreira, Delo Costa, para meu esposo, meus dois filhos, meus quatro netos, e para todas as amigas e amigos que estiver na escuta, valeu, Marco Coimbra, tá na 104, tá feliz. E tenha uma boa noite, abençoado por Deus.
0: Valeu, Cida! Um abraço também para Rita, no centro, tá ouvindo a gente. A gente fala de um nome, lembra de outro, né? Ai, ai, ai, ai, ai. Vamos que vamos. São 20h45, Romance na Cidade. Programa que você ouve durante toda a semana, de segunda a sexta, sempre com nostalgia, com muito romantismo. E às vezes, surpreenda, né? Com a música que a gente passa aqui, que é romântica, seja qual for o ritmo.
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Aê, Marcos Antônio, quase morri. E antes, Léo Magalhães, meu mel, aqui na nossa programação. 20h56 agora. A Zélia tá dando boa noite. Boa noite, Zélia. Obrigado pelo carinho da audiência. Boa noite, Marcos Coimbra, aqui é Henrique da Construção Civil. Manda aí um alô pra nós aqui no bairro Sossego. Um abraço pra você, viu, Henrique? Pra todo mundo aí no bairro Sossego. E quer ouvir a música de Raul Seixas, Cowboy Fora da Lei? Cowboy Fora da Lei. Tá, o Robertão tá ouvindo o programa. Valeu, Robertão. Ele disse que tá com a barba raspada, né, Roberto? Rapou a barba? Tá certo. Valeu, Roberto. Faz isso mesmo, viu? Porque senão você não é você. Ai, ai, ai. Vamos que vamos. 20h56 agora. 20h56. Maria Cecília e Rodolfo. A fila, ela anda.

0: Esse é o seu programa Romance na Cidade. A sua terapia gratuita. 20 horas e 3 minutos. Aqui na Cidade dos Bons Ventos, que gera energia. A gente volta já já.
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3: 9 horas e 3 minutos.
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